E aí, tá gostando? Bom demais o nosso relax, hein? Até as 21h. Daí, Wellington Ferreira, tô aqui junto com você. Aumente o volume do rádio, porque a música boa continua.

0: 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Lembrando que daqui a pouquinho tem José Araújo, tem Songs by Night.
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noite a todos, na paz de nosso Senhor Jesus o Cristo. No ar, palavras de vida até as 23h30. Hoje é quinta, 16 de julho. A todos vocês, abraço fraterno, muita saúde, muita paz e prosperidade. E juntos aqui nós vamos adorar a Jesus, vamos louvar o Senhor. E você é o meu, é o nosso convidado mais que especial. Eu tenho certeza que o Senhor tem algo para realizar em nossa vida. Eu quero muito agradecer a você que está chegando do curso, da faculdade, da escola, do trabalho. Por que não dizer da viagem, da igreja, da reunião? Você no seu carro, onde você estiver. Você na sua casa, na sua sala, você de boa. Você no táxi, você no carro de aplicativo, você na guarita, você no trabalho, você na empresa. É, tem gente trabalhando nessa hora, claro que tem. Nossa palavra de gratidão a você que tem acompanhado o nosso programa todos os dias, tem sido um parceiro do programa Palavras de Vida. E junto nós vamos para um fim de noite muito especial, com palavras, reflexões, com canções que nós preparamos, selecionamos para você, tá bom? Leitura dos Salmos 37 diz assim: deleita-te também no Senhor, e ele concederá o que deseja o teu coração. Entrega o teu caminho ao Senhor e confia nele, e ele tudo fará. Ele fará sobressair a tua justiça como a luz, e o teu juízo como ao meio-dia. Descansa no Senhor e espera nele. Não te indignes por causa daqueles que prosperam em seu caminho, por causa do homem que executa astutos intentos. Os malfeitores serão desarraigados, mas aqueles que esperam no Senhor herdarão a terra. Um pouco de tempo e o ímpio não existirá, não aparecerá mais. Mas os mansos herdarão a terra e se deleitarão na abundância de paz. Forte, não é? O Salmo de número 37. Muito bom. Gente, nós vamos juntos trazendo a primeira canção e, em nome de Jesus, começamos o programa Palavras de Vida. E eu quero convidar você para estar comigo, para juntos termos aqui um momento muito especial, tá bom? Vem comigo. Se você deseja participar, deixar o teu nome, nós temos o zap do estúdio, que é o 98846-1549.

você a canção bonita. Esse louvor, na verdade, eu vou nos próximos dias trazer a tradução. Na verdade, é uma vida dizendo assim: eu me rendo. Surrender, eu me rendo diante de ti, Senhor. Então é isso que nós devemos fazer todos os dias da nossa vida, nos render aos pés do Senhor. Quero louvar a Deus pelas mensagens que já estão chegando por aqui. O Anderson estava procurando pela manhã, mas agora eu estou pela noite, isso mesmo. Tá dando um recadinho aqui. Muito obrigado, viu? Irmã Dai, né? Só tá aqui o nome Dai, né? Então deve ser. Não colocou o nome completo, mas obrigado. Então estamos aqui às 22 horas, falando de Jesus. E é uma bênção saber que tantas pessoas estão do outro lado acompanhando a nossa programação. Às quarta-feiras, nós estamos trazendo aqui convidados. Esteve aqui ontem o pastor Gerson e foi uma bênção muito grande. E na próxima quarta-feira teremos mais um convidado especial. 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

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E se quiser, pode falar que está ouvindo o programa Palavras de Vida nesta noite de quinta-feira, 16 de julho, aqui na GQFM, no programa Palavras de Vida. Tá bom? Combinado assim? Mandar um alô pro meu irmão Wilson. Me alegra muito saber que ele está ouvindo. Pastor Wilson, Kelly, toda a sua linda família, acompanhando nesta noite de quinta-feira o programa Palavras de Vida. Nós vamos liberar mais um louvor bonito, né? Mais uma canção bonita aqui dentro do Palavras de Vida. E depois eu vou trazer aqui mais participação, mais áudio dos nossos ouvintes aqui do programa Palavras de Vida, tá bom? Combinado então? Então vamos lá. Olha que música bonita. Suas Linhas de Amor. Marco Teles. Boa noite a você, na paz do Senhor. Às 23 horas, nós teremos a oração, teremos reflexões da poderosa palavra de Deus.

0: É isso aí, gente, canção bonita, nesta noite tão especial e conferindo a hora, 22:17. Nós falamos tanto em promessas, né? No nosso meio neo-novo pentecostal, pentecostalismo clássico ou não, igreja reformada, tradicional, conservadora, todos nós falamos em promessa. E até a promessa precisa ser conquistada, sim ou não? Como é que faz? Então, dentro desse tema, já eu vou falar, trazer para você a promessa. E aí, gente? E a promessa? Como é que faz? Eu fico esperando, eu oro em cima disso, o que eu faço? Hein? Eu preciso conquistar essa promessa, eu preciso ter atitude para essa promessa, ou eu só acredito, só confio e fico no meu lugar. Como é que é isso, hein? Gente, eu já vou trazer aqui a participação do ouvinte no 988461549. Vamos ouvir.
1: Boa noite, pastor João Marcinho, de Graça e Paz. Maria Santana de Quezinho. Coloco meu nome nas orações, Maria e família.
0: Com certeza.
1: Se Deus é por nós, quem será contra nós?
0: Isso mesmo.
1: Entrega teu caminho ao Senhor, confia nele e o mais ele fará.
0: Muito bem, excelente, minha irmã. Muito forte, muito bom. É isso mesmo, é um salmo poderoso, né? Um salmo abençoador para todas as nossas vidas, né? Os salmos que louva e glorifica o nome do Senhor.
2: Meu pastor João Macedo, paz do Senhor Jesus para o senhor, para sua esposa, pastora Thaís Costa e toda a sua casa. Passando aqui para convidar, né, e confirmar o nosso pré-congresso aqui na congregação do Beira Rio, que iniciará amanhã a partir das 19:30. E acontecerá na sexta, sábado e domingo. No domingo, o nosso pré-congresso começará às 18:30. Então, sexta e sábado às 19:30 e domingo a partir das 18:30. E será uma honra receber a todos os nossos ouvintes, companheiros e a cidade de Jequié.
0: Muito bem, Conjunto Beira Rio e Cidade Nova, Avenida 1. Número 999. É isso mesmo. Avenida 1, 999. Conjunto Beira Rio, a Adebras Madureira, em festividade neste próximo final de semana. Você é o nosso convidado muito, mas muito especial.
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0: Muito bem, minha gente, tá aí feito a Nancy trazendo esse recado muito especial. Também saudações essa noite para minha esposa Thaís, né? Que está ligadinha no programa Palavra de Vida. Saudações a todos os nossos irmãos, a família Madureira em Jequié, outros amigos, a todos que ouvem, que acompanham o nosso programa Palavras de Vida. 8.000 promessas. Já pensou? Dentro dos 31.173 versículos, 1.189 capítulos que a Bíblia tem, imagina aí, mais de 8.000 promessas. Agora, você sabe para quem foi a primeira promessa bíblica? Você sabe para quem foi a primeira promessa na Bíblia? Logo em Gênesis capítulo, já volto. Daqui a pouquinho eu falo para você, viu? Tá certo? Que bom, gente, domingo nós temos a nossa maravilhosa Escola Bíblica Dominical às 8:30 da manhã até às 10, é 1h30, que é o nosso primeiro culto. Ali a gente louva a Deus, ali nós lemos a palavra, ali estudamos a revista, a Bíblia, e é uma bênção muito grande. 18:30 é a celebração da família, com aquele louvor, com aquela mensagem, aquele ambiente de família maravilhoso na presença de Deus. Nós estamos na rua Bertino Passos 71, conhecido como Alto do Maringá, né? É, neste domingo de manhã, 8:30, e finalzinho de tarde, início de noite, 18:30, encerramos o domingo com a celebração da família. Eu me sinto honrado, feliz, e posso fazer esse convite para você que queira estar conosco por lá, adorando a Jesus, e com certeza será uma grande, mas uma grande bênção da parte de Deus. Vamos lá, vamos cantar. Esse louvor aqui, gente, é forte. É uma mensagem muito forte. Olha só, é forte. Vamos ouvir. 988-46-1549. Daqui a pouquinho tem a oração. Às 23 horas, tem reflexão também com o pastor Wilson. Daqui a pouquinho.

0: gente, que canção bonita, né? Espiritual. Uma mensagem: Jesus está lá. Jesus está aqui, Jesus está aí na sua casa, com certeza te abençoando de maneira muito especial, né? Gente, tá chegando mensagem, um abraço pro Luan, tá participando aqui do bairro do Joaquim Romão, nesta noite tão especial. Luan, não perde o programa, eu ia falar cliente, né? É o ouvinte aqui de carteirinha, viu? Não perde, um abraço pra você, Luanzinho, gente boa demais. Que bacana, gente. Mandar um alô pro Franklin também, né? Que trabalha lá na recepção do cartão de todos, um abraço pra você, viu? Franklin, sua esposa Thaís, toda a sua família, né? Seus familiares, valeu Franklin, é isso aí, minha gente. É, que bom poder estar com vocês. Chegou aqui, deixa eu ver. Ah, vamos então trazer a palavra com o pastor Wilson. Vamos, pastor Wilson, que está acompanhando, mandar um alô para a Islaine, também acompanhando o programa Palavra de Vida. A Islaine, Almir, que são meus irmãos, meus amigos, que também acompanham o programa Palavras de Vida. Cadê o pastor Wilson? Estou te procurando aqui, pastor Wilson. Cadê você, rapaz? Chegou? Bora lá.
1: Olá, querido pastor João Macedo, paz do Senhor amado, paz do Senhor para os irmãos que acompanham essa programação agora. Gente, palavra de vida para nós hoje é Deuteronômio, capítulo 29, versículo 5. Vamos lá? 40 anos vos conduzi pelo deserto. Não envelheceram sobre vós as vossas vestes, nem se gastou no vosso pé a sandália. Pois é, gente, esse texto está em conexão com o capítulo 8, versículo 4 de Deuteronômio, que também diz: nunca envelheceu a tua veste sobre ti, nem se inchou o teu pé nesses 40 anos. Veja que Deus está falando nesse texto, através da vida de Moisés, que ele fez nos versos anteriores, versículo 3, Deus fez provas e fez ainda sinais e grandes maravilhas. Esse povo viu isso com seus olhos. A tal ponto, o cuidado de Deus esteve sobre Israel no deserto, nos seus 40 anos, que a roupa não envelheceu, o pé não inchou e nem se gastou a sandália. E vocês sabem, já ouviu pregações, já leu, quantos sinais Deus fez durante o período que Israel permaneceu no deserto. Bom, o número de pessoas que saíram do Egito rumo a Canaã, orientadas ali por Moisés, Arão e Miriam, a gente não tem um número ao certo. Sabemos que os adultos, homens acima de 20 anos, eram 600 mil. Se nós fizermos uma conta rápida, se nós dermos para cada homem uma esposa, então nós não temos 600 mil pessoas, nós temos 1.200.000 pessoas. Todavia, se para cada casal nós pensarmos em 2 filhos, então nós temos 2.400.000 pessoas. Todavia, para a cultura da época, um homem, ele tinha mais de uma esposa, além de servas, concubinas. E para a cultura da época também, os casais tinham muito mais de 2 filhos. É a quantidade assim vasta, 6, 8, 10, 12, não é? Então, um pouquinho mais para frente, nós vamos ver, por exemplo, que Gideão, ele teve várias mulheres, ele teve 70 filhos. Então, gente, passa de 3 milhões, a gente não sabe ao certo quanto. Mas o detalhe está, o cuidado de Deus estava sobre todos. bem verdade que alguns morreram e pereceram no deserto, mas não foi por falta de cuidado. Não foi que Deus não tinha condições de alimentá-los, de saciar a sede, de livrar das enfermidades, das doenças. Não foi nada disso. Quem morreu e pereceu no deserto durante esses 40 anos foi por rebeldia, foi por pecado, foi por desobediência, foi por caminho de objeção às orientações de Deus, né? As murmurações e etc. Mas quem foi de boa viu e provou, desfrutou do cuidado de Deus por 40 anos. Aliás, até os que pereceram também viram, também provaram do cuidado de Deus. Só que teve uma hora que, infelizmente, pereceram por tanta rebeldia. Mas o que eu quero analisar com vocês, o ponto é esse. Deus cuidou no deserto. Opa! Isso é muito interessante, gente. No deserto não tem água encanada, não tem energia elétrica, não tem fogão elétrico, nem forno a lenha. No deserto não tem farmácia, não tem supermercado, não tem açougue. Ah, no deserto não tem hospital, meus irmãos. Não tem AMA, não tem UPA. No deserto, oh, gente. Aleluia, não tem agência bancária. No deserto não tem loja de sapato, loja de roupa. Não tem. Deserto não tem sequer uma quitanda para comprar uma fruta, não tem uma feira. Não tem. Mas mesmo com toda a ausência daquilo que faltava para o deserto, não era maior do que o que Deus tinha para prover para eles em meio ao deserto. Então, esse povo não tem muitas coisas que nós temos hoje. Eles não tinham, não desfrutavam, mas não pereceram, não faltou cuidado, não faltou zelo de Deus. Agora, você, mora em Jequié, Bahia, ou cidades vizinhas, estou pregando para você. Sua casa tem água encanada, você tem energia elétrica, você tem micro-ondas, você tem lavadora de louça, você tem lavadora glória de roupa, você tem guarda-roupa, você glória tem armário na cozinha, você tem uma mesa, glória a Deus, você tem cadeira, você tem sofá, até televisão você tem celular. Quanta coisa você não tem? Pega aí. No deserto não tinha nada disso, Deus cuidou. Agora você, morando aí nesta cidade, ou ainda aqui no sítio, na roça, não sei onde você me ouve agora, se acha? Não, chega a passar isso na sua mente que Deus não vai cuidar, que Deus vai falhar,
0: aleluia,
1: que Deus vai faltar, que Deus não vai chegar a tempo, que Deus está atrasado, que Deus não vai agir por sua vida, por sua causa, por sua família, pelos seus parentes. Você acha que você viverá o abandono de Deus? Você que confia na palavra, você que crê no Espírito Santo, você que tem Jesus como seu Senhor e Salvador, Deus vai te abandonar na cidade, na rua asfaltada? Ah, não. Não cola, não combina com o caráter de Deus isso. Se ele cuida no deserto, ele cuida na cidade. Se ele cuidou de um povo,
0: aleluia,
1: que era milhares,
0: glória a Deus,
1: vai cuidar de você, irmão. Sorria nessa hora, levante sua cabeça, glorifica,
0: aleluia,
1: e saiba que você viverá o cuidado de Deus na sua vida. Palavra de vida para nós nesse dia. Deus te abençoe.
0: Ah, que maravilha, gente. Eu tava aqui degustando, né, da palavra de Deus. Olha, tenha paz no seu coração, viu? Tem uma noite de revelações de Deus. Tem uma noite de bênção. Isso aí. Sério. Para de reclamar e louva a Deus, né? Que mensagem poderosa. Mensagem que abençoou as nossas vidas. E tem muito mais. Daqui a pouquinho tem mais. Deus prepara uma mesa no deserto, né? Se tem um salmo que é o 78:19, poderá Deus preparar uma mesa no deserto? Forte, não é? Deus cuida de cada um de nós. Almir Filho mandou aqui mandou aqui um dizer assim: tô ouvindo, cadê o boné, Almir? Cadê o café, Almir? Maravilha, gente, vambora, vamos continuar louvando a Deus, vamos, que a noite está maravilhosa. Quero louvar a Deus por você que está acompanhando o programa Palavras de Vida. 988461549. Obrigado, gente. Já tem a oração. Continua conosco aqui. Este louvor é para matar saudades. Júnior, soldado ferido.

deixará de ser soldado. Ainda que seja ferido, machucado, mas soldado sempre será soldado. É, não é? Mensagem linda. Nesse fim de noite, quando são 22:43. Maravilha, que bom, uma ótima sexta-feira para você, assistida, contemplada por Deus. Obrigado você que está sintonizando agora o programa Palavras de Vida com o pastor João Macedo, seu amigo. De todas as noites nós aqui estamos. E eu quero dizer que estamos à sua disposição aqui no 988461549. 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Você está ali chegando agora e tem muita gente também que participa, não só pelo rádio, mas também pelo GQE FM, Rádio GQE FM ao vivo, 89,7. Então, obrigado a você que está na cidade, fora da cidade, em outro estado, acompanhando o nosso programa, o seu programa, que é Palavras de Vida, viu? Muito bem. Gente, tá chegando aqui, deixa eu ver, mais um áudio eu quero divulgar. Tá chegando mais áudio, mas eu quero chamar a tua atenção para falar para você de visão. 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Quando são 22:46, quem canta bonito agora, quem é? É ela, Rose Nascimento, Portões Celestiais. A canção bonita pro nosso elevo espiritual.

ela errou esse nascimento cantando bonito. O louvor é Portões Celestiais. Anderson participa. Anderson Francis participando do programa Palavras de Vida neste fim de noite tão especial, e nós estamos falando de promessa. Então eu vou responder para você a primeira promessa bíblica. Slane, a primeira promessa bíblica está aqui em Gênesis 3. Eu abri minha Bíblia aqui de papel, digamos assim, porque eu estou usando aqui o aparelho de celular. Então vamos lá. A primeira promessa bíblica, Gênesis 3:15. Deus não fez a promessa a Maria, a José, a Pedro, a Moisés. Deus não fez a promessa para quem mais? Para Abraão, para Sansão. Deus fez a sua primeira promessa ao arquirrival da nossa alma. É sério. Capítulo 3, versículo 15. Porém, inimizade entre ti e a mulher, a tua semente e a sua semente, ou seja, a semente da mulher e a semente do capiroto, mas ele vai te ferir a cabeça. É isso mesmo. Jesus cravou a espada. Por quê, pastor? Porque a cruz, se você prestar atenção, você é inteligente, a cruz é uma espada, ao contrário, né? Então foi cravada na caveira, na cabeça da caveira. Calvário, caveira, Monte Caveira. Lá no alto da caveira, no Monte do Calvário, foi cravada a espada na cabeça da caveira. Jesus cravou a permissão, né? Jesus se entregou à morte para nos salvar, né? Forte, não é? Então, a primeira promessa bíblica, entre tantas outras promessas bíblicas que eu citei aqui, esta foi a promessa do próprio Deus, dizendo: olha, você quis estragar o plano, né? Deus fez tudo perfeito, Deus fez tudo de maneira extraordinária, colocou o homem para desfrutar no Éden, no Jardim das Delícias, mas o homem foi lá e transgrediu. O homem conversou, presta atenção aqui, ó, para você não perder sua promessa, para você não perder tua bênção. O homem conversou com quem não era para conversar. O homem investiu tempo onde não era para investir tempo. Você tá entendendo? Sabe? Olha o perigo de conversar com serpente. Deus não chamou eu, Deus não chamou você para conversar com serpente, meu amigo. Serpente não se transforma, serpente não se converte, serpente não se liberta, serpente não vira ovelha, serpente sempre será serpente. Pronto, é isso. E aí a Eva conversa com a serpente, traz uma conversa pro marido, e aí, meu irmão, deu errado. Aí deu ruim, como diz por aí, né? Deu ruim, o negócio ficou feio. Aí estraga tudo, porque e a promessa do homem desfrutar do jardim? E a promessa do homem continuar no lugar das delícias? Um paraíso, tudo perfeito, não tinha doença, não tinha maldade, não tinha fome, não tinha tristeza. Mas o homem, pela sua precipitação, jogou a promessa fora. Esse é o problema. Então,
Talvez eu tô falando com alguém que também tá comigo agora debaixo de uma promessa, meu amigo. Deus fez uma promessa. E você sabe o que está lá em Mateus 24:35? Passarão os céus e a terra, mas a palavra de Deus não vai passar. A palavra de Deus é fiel e é verdadeira. A palavra de Deus é poderosa. Já dizia Tales, eu concordo, não gosto, não sou dos louvores do Tales, não sou chegado, eu sou fiel àquilo que eu estou falando. Vou num evento, acho bacana, mas não é minha praia, como diz por aí, tá entendendo, meu irmão? Mas Tales tem uma coisa bacana, o que é certo é certo. Isso é construtivo. Ele tem uma canção que diz assim, Almizinho, Deus faz tudo bem. O homem é que complica tudo. É nós é que complicamos tudo, meu irmão. É nós é que arrumamos dor de cabeça. É nós que muitas das vezes criamos situações que entramos em provas que Deus não quer para nós. Entramos em situações que não é Deus, que é por causa das nossas escolhas. E a promessa, aí, meu irmão, a promessa vai no ralo. A promessa vai de água abaixo, tá entendendo? Porque nós saímos da fila da bênção. Porque reunimos com a serpente, conversamos com a serpente, perdemos nosso tempo com a serpente, vai dar ruim. O negócio ficou ruim para Adão e para Eva. Porque pecaram. O que é pecado, pastor? Pecado é sair da trilha. Pecado é errar o alvo. E o pecado, ele tem consequências. O pecado tem perdão, mas tem consequências. O pecado traz... O que a Bíblia diz em Romanos 6? Que o salário do pecado é a morte. Então, meu amigo, olha o que aconteceu. Escuta, o meu conselho para você, eu tô falando de promessa. Cuidado para não andar com a serpente, para conversar com serpente, para dar até a serpente quando você menos espera, ela dá o bote. Ah, meu amigo. Aí complica tudo. Então, meu amigo, não converse com a serpente, não faça pacto com a serpente, não tenha amizade com a serpente, tome cuidado. Então, a primeira promessa bíblica, Gênesis 3:15, olha aqui, estraga tudo, ou estraga tudo, ou estraga prazer, você fica esperto que eu vou lhe pegar. Aí Deus enviou o seu plano, oh glória, o seu plano de salvação, aleluia. Oh meu Deus do céu, meu amigo, o plano da redenção, o Redentor vem aí. Tanto que foi uma palavra, Jó já falou de Jesus, quando Jó disse assim, eu sei que o meu Redentor vive. Isaías 740 antes de Cristo foi o que mais falou, olha, ele vai vir aí, é uma promessa de Deus, ele vai vir aí para dar um jeito nesta situação, é ou não é? Ele vai vir aí. E não é que ele veio mesmo, meu amigo? Deus amou o mundo de tal maneira que deu seu filho unigênito Jesus para que todo aquele que nele crê não pereça, mas tenha vida eterna. Sofia Menezes, você crê na promessa? Islane, você crê na promessa? Almir, você crê na promessa? Quem mais? Pessoal da Igreja Chave de Davi, crê na promessa? Oh, glória a Deus. É ou não é? Cadê, meu Deus do céu? Adelson também crê na promessa. Paula Campos, Léo Ferreira crê na promessa. Quem mais está comigo aqui? Só tá cocada. Acho que é isso aqui. Felicidade, muito bem. Nancy Macedo, olha aí.
A Adriele, será que é a cantora Adriele aqui? Eu acredito que seja ela mesmo. Priscila Melo, crê na promessa? Então tá bom. Você crê na promessa, amigo? Você tá chegando agora. Você crê na promessa? Agora eu tenho uma palavra para você. A promessa precisa ser conquistada. A promessa precisa de atitude. É, meu amigo. Deus fez uma promessa para Abraão. Foi ou não foi? Olha aqui a promessa. Vamos ler? 7 promessas para Abraão. Far-te-ei uma grande nação. Eu vou te abençoar, a segunda. Eu vou engrandecer o teu nome, a terceira. Tu serás uma benção, a quarta. Abençoarei os que te abençoarem, a quinta. Amaldiçoarei os que te amaldiçoarem, a sétima. E todas as nações serão benditas. Ah, mas foi assim, pastor, do dia para a noite? Não. Abraão teve que esperar o tempo do cumprimento da promessa, meu amigo. É isso aí. Teve que esperar, porque Deus não mente. Deus não mente. Eu creio que Deus, o Deus que eu sirvo, é quem nos fará promessa. É isso mesmo, minha irmã. Glória a Jesus. Rosimeire também. Meu amigo, é Deus que vai fazer cumprir na nossa vida. Quanto tempo demorou para Abraão? Deus falou com ele. No finzinho do capítulo 11, ó, você sai do meio da tua terra, da tua parentela. Abraão, gente. Abraão me fez o favor de levar quem com ele, minha gente? Cá para nós, quem foi que Abraão levou com ele? Era para ele levar Ló? Que Deus falou com ele no capítulo 11, no finzinho e no início do 12? Sai-te, mova-se, em rumo à promessa que eu tenho para você, rapaz, né? Então, como é que está você e a promessa, meu amigo? Você, minha irmã, você, pastor, você, meu amigo, como está? Qual é o caminho para a promessa? Qual é o segredo da promessa? Porque a primeira fala minha, ela precisa ser conquistada.

Abraão, gente. Inclusive, você sabe que o negócio não ficou ruim por causa de Ló e Abraão, mas foi os serventes de Ló, os pastores do campo de Ló, tanto de Abraão como de Ló, deu problema. A bênção era para quem? Para Abraão. Abraão passou para quem? Quis compartilhar com quem? Com Ló. Deu ruim. Deu ruim, meu amigo. Que Deus tem para você, vigia, crente. Ô, meu amigo, o que Deus tem para você, vigia, meu irmão. Vigia, vaso. É. Vigia na terra, meu amigo. Aí, meu irmão, você sabe que deu problema. Aí você sabe que depois aparece a Agar, né? A Sara se precipita, entra Agar na jogada, porque Sara não tá gerando. Sara tá transferindo a bênção para Agar. Olha aí, olha o cuidado, meu amigo. Olha o cuidado para não perder a bênção, meu irmão. Olha aí. Aí Agar entra de penetra. Aí vai nascer quem? Ismael. Ismael vai sofrer. Vai ter problema. Depois Isaac. Aí a vez Isaac. Mas isso deu uma dor de cabeça, meu amigo. Isso deu pano pra manga, meu amigo Frank. Ele deu. Irmã Lu Queiroz, meu Deus, irmã Stephanie, o negócio ficou sério, minha gente, ficou sério. E aí, a promessa vai acontecer? Vai, mas tem situações que nós estamos tardando a promessa. Nós estamos dificultando a promessa, nós estamos complicando a promessa. Quem está me ouvindo? Por causa de quê? Porque nós queremos apressar a promessa, nós queremos tomar situações precipitadas. E eu quero deixar um versículo lá na segunda carta pedrina, carta de Pedro, no capítulo 3, versículo 9. Eu não vou nem ler a Bíblia aqui, eu vou falar aqui para mim não perder aqui o. Aí Pedro vai dizer assim: ó, Deus não retarda a sua promessa, ainda que muitos a tenham por tardia. Você está me entendendo, meu amigo? Você está entendendo? Deus não retarda a sua promessa, ainda que muitos a tenham por tardia. Esse retardar tem uma traduçãozinha lá, uma das que significa Deus não embrulha, Deus não engana, Deus não enrola. Mas a promessa precisa ser conquistada. Você precisa estar no lugar quando a senha te chamar, meu amigo. Quando a senha da bênção te chamar, você precisa estar no lugar para dizer assim: eis-me aqui, Senhor, porque eu estou acreditando. Isso é algo dos céus agora. Posso entregar algo do céu? Eu estou acreditando que a senha da promessa vai lhe chamar a qualquer momento. Eita glória! Oh, glória a Jesus, bendito seja Deus. Eita Deus, falar igual de Olindo. A senha vai chamar, meu irmão. Eu tava numa clínica ontem e a mulher ficou brava. É porque tá demorando me atender. Qual o seu nome? Qual o seu número? A moça perguntou para ela: ô senhora, olha, já faz uns 15 minutos que a tua senha chamou. Agora já passou duas pessoas na sua frente, só vai ter que esperar. Ou seja, a pessoa. Isso aconteceu ontem. A pessoa estava esperando a senha chamar na clínica, já tinha chamado, mas a pessoa, não sei se estava distraída, se foi beber água, se foi beber café, se foi no toalete, se foi no carro, se foi no telefone. O tempo todo Deus é perfeito. Nós é que apressamos.

irmã Stefan, legal, bacana. Entendeu, minha gente? Então nós temos que tomar cuidado para não tomar atitudes precipitadas e não jogar fora a bênção que Deus tem para nossa vida. Deus não retarda a sua promessa, segunda de Pedro 3:9. Agora, gente, você sabe de uma coisa, eu quero ler Hebreus, eu tô falando de promessa, Deus está falando com você, você tá debaixo de promessa, meu amigo, mas saiba que na hora de Deus vai acontecer, vai, pode ter certeza nisso, vai acontecer, porque Deus é fiel, se Deus falou, tá falado, se Deus falou, tá falado, pode ter certeza que a sua palavra não cai por terra. Suas palavras são fiéis e são verdadeiras para se cumprir na nossa vida. Eu quero orar por você. Você que está aqui me assistindo, você que está me ouvindo, você que está agora pelo Instagram, é com você que eu quero falar. Olha, Deus tem algo com você. A obra não terminou ainda. A obra que Deus tem na tua vida não acabou. Se coloca à disposição de Deus, porque Deus vai fazer cumprir a sua palavra na nossa vida, na tua vida. Se você crê, glorifica o nome do Todo-Poderoso. Carta aos Hebreus. Aqui é muito forte, porque eu já vi gente reclamando da promessa. É, a promessa. Cadê a promessa? Que foi que eu fiz? Que foi que você fez, meu amigo? Será que você não saiu da fila da promessa? Hein? Será que você não saiu do propósito de Deus? Hein? Será que você não tomou atitudes precipitadas? É preciso reparar isso. É preciso reparar com bastante humildade, dizer: olha, Senhor, eu tô aqui, eu me precipitei, eu fui ouvir certas coisas, eu ouvi algumas palavras, algumas pessoas, e você saiu da fila da promessa. Então, eu quero lhe dizer que Deus é fiel na sua palavra, Deus é fiel naquilo que ele fala conosco, meu amigo, Deus é fiel. Mas assunte, presta atenção nisso aqui, carta aos Hebreus. Que é carta aos Hebreus, pastor, se não para os novos convertidos, Adelson Santos, meu amigo? O que é a carta aos Hebreus, se não para os novos convertidos ao cristianismo, que precisavam ser ter entendimentos de algumas coisas, das culturas, dos costumes, porque Jesus entrou pelo meio, o negócio muda. Jesus entrou pelo meio, tudo muda, né? Agora, uma carta que apresenta também o sacerdócio eterno de Melquisedeque, que é a figura de Cristo, os sacrifícios, os rituais agora acabaram, porque não precisa mais matar cordeiro, porque Jesus já resolveu tudo. João falou assim: esse aí é o cordeiro que tira o pecado do mundo. Então, Jesus já resolveu. João 1:29, Jesus já resolveu. Carta aos Hebreus, para nós honrarmos os nossos pastores, fala das entregas de dízimos, capítulo 7, a figura de Melquisedeque, que representa o sacerdócio eterno de Cristo. Cristo não é só sacerdote, Cristo é sumo sacerdote, enfim. A carta aos Hebreus, capítulo 11, vai falar dos heróis da fé, a galeria dos patriarcas, heróis, heroínas da fé que venceram. Eita maravilha! Venceram porque estava debaixo de uma
promessa. É, vai falar de Abel, vai falar de Noé, vai falar de Raabe, gente, que coisa extraordinária. Vai falar de Raabe, vai falar de Abraão, que foi considerado o grande amigo de Deus, que coisa linda. Vai falar de Isaac, vai falar de Jacó, vai falar, sabe de quem? Patriarca Moisés. Vai falar de Daniel, vai falar que os heróis apagaram a força dos leões. Agora, capítulo 12, santificação, santidade, e assim vai. Capítulo 13, vai falar do amor, permaneça no amor, na caridade, enfim. E quando nós chegamos ao capítulo de número 11, que inclusive está falando de que o capítulo de número 11? Se não dos heróis da fé. Só que tem uma ressalva aqui, tem algo interessante dentro disso aqui quando se fala de promessa. Quer ver, ó? Muitos, não são todos, muitos morreram na fé. Não morreram afastado, não. Não morreram longe de Deus, não, de jeito nenhum. Morreram onde? Na fé. Só que isso aqui é muito forte. Isso aqui, meu irmão. Ó, mas não receberam as promessas. Mas tinha promessa, pastor, mas não entraram na terra prometida. Aqui, mas isso aqui é muito forte, mas entraram na terra prometida lá naquela nova terra, naquele lugar celestial. Por quê? Porque eles guardaram a fé. Eles não estão amando a Deus por causa de coisas. Eles estão amando a Deus por causa da sua fé nele, por causa do seu propósito de salvação neles. Porque o mundo materialista está pensando em coisas, mas o mundo espiritual está pensando em salvação. Eles vão receber a promessa aqui, mas morreram na fé. Não é igual certa gente, Deus não cumpriu comigo, eu tô bicudo, eu tô longe da casa de Deus, eu não canto mais, eu não prego mais, porque Deus não cumpriu comigo, porque demorou demais, coisa e tal, e tal e coisa. E aí, meu amigo, é a gente é que complica tudo, meu irmão. Somos nós. Irmão Pereira e mãe de Nalva, é nós é que complicamos tudo. Eu termino aqui falando com você, meu amigo, para você acreditar que se você está debaixo de uma promessa, ei, vai conquistando ela, vai dia após dia. Preparação não é atraso. Vai se preparando. Vai se comportando como tal, você está entendendo? Você é um príncipe, se comporte como um príncipe. Se comporte como tal. Muda a linguagem. Muda até mesmo relacionamento, certas amizades, ó, precisa ser banida da sua vida. Pessoas com pequenez, cabeça pequena, que não quer crescer, que não quer avançar, que não quer prosperar, que não quer ir para cima da promessa, meu amigo. Tem gente que quer a promessa, mas não quer derrubar gigante, meu irmão. Vai para cima em nome do Deus Israel. Vai para cima. Meu irmão Evaldo está também aqui conosco na nossa live.
Tá chegando gente, eu vou orar por vocês agora. Eu vou orar porque a bênção é graúda, é grande. Então, meu amigo, vão para cima, derruba o gigante, acredite no poder de Deus. E meu irmão Pereira, também Eliana, olha que bacana, Jussi Lene Santos, paz, tá mandando paz aqui, muito bem. Nós acreditamos nisso, meu amigo. Eu estou debaixo de uma promessa. Nós estamos debaixo de uma promessa. Se foi o homem, aí é outra história. Mas se foi Deus, a senha vai chamar. A senha vai chamar. Em nome de Jesus, meu Pai. Nesta noite de vitória, ah, meu Jesus, eu estou aqui nesta graça, nesse poder extraordinário da tua glória, acreditando na manifestação gloriosa do teu poder sobrenatural, Pai. Eu vejo Deus cumprir promessa, portas estão se abrindo agora, ei, meu Jesus. Ô, meu Jesus, ô, meu Jesus Cristo, toma essa tua serva em tuas mãos. Quem falou foi Deus, irmã Milena. Quem falou foi Deus, e Deus falou, tá falado. Não tem cão, não tem coa, não tem satanás, satanoa, não tem inveja, não tem nada que vai impedir o que Deus tem para fazer, que todos os embaraços infernais caiam por terra agora, em nome de Jesus Cristo. Deus que cumpre promessa, Deus que cumpre palavra. A porta que Deus abre, ninguém fecha, que Ele fecha, ninguém.

Deus. Aleluia, bendito seja o nome do Todo-Poderoso, o grande, o tremendo, o fiel, o verdadeiro, o poderoso, aquele que quando quer agir, ninguém pode impedir. Oh, meu Deus maravilhoso, meu Deus glorioso. Oh, meu Deus, tem pessoas sendo tocadas agora, meu Deus. Tem pessoas sendo abençoadas agora, meu Pai. Por isso eu te louvo, eu te engrandeço, eu te exalto e creio. Meu Deus, eu oro por esse pedido de oração. Eu oro por esse documento agora. Essa causa tem jeito. Essa causa tem jeito. Essa situação tem jeito. É, meu Pai, porque estamos debaixo de uma palavra. Estamos debaixo de uma promessa. Ah, meu Deus, e nós não vamos dar ouvido à serpente, nós não vamos dar ouvido à cobra, nós vamos dar ouvido ao Cordeiro Jesus Cristo, o Cordeiro Imaculado, o Cordeiro sem mancha, o Cordeiro de Deus que tira o pecado do mundo. É o Senhor que nós estamos ouvindo, é o Senhor que nós estamos glorificando nesta noite de quinta-feira. Meu Deus, eu abençoo, eu me ministro a bênção para esta casa, para este lar, para esta família. Eu ministro a bênção para esta, para este filho, para esta filha, nesta casa agora, nesse armário, nesse guarda-roupa. Tem providência divina, tem providência do alto. Todo embaraço já saiu por terra, todo embaraço já saiu da nossa vida, do nosso caminho, porque nós estamos debaixo de uma promessa.

0: bem, gente. Finalizando por aqui o programa Palavras de Vida, nós queremos louvar, agradecer a Deus pela nossa grande audiência nesse fim de noite. Hoje é quinta, nós voltamos segunda-feira às 22 horas com vocês, tá bom? Nós voltamos segunda-feira, se Deus assim nos permitir, nós voltaremos, né? Com a ajuda, com a graça, com a bondade do nosso Deus, na próxima segunda-feira, se Deus quiser.
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0: Nosso fim de noite é muito especial. Foi Jesus que mandou, que nos ordenou a pregar, né? Foi ele. Então, por isso que nós estamos obedecendo a mensagem do Senhor. Foi ele que mandou discipular, pregar, falar que ele é o nosso único e suficiente Salvador. É ele, né?
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finalzinho do nosso encontro de hoje. Programa gostoso, hein? Uma programação leve, gostosa. Realmente, por isso que tem esse nome Relax 89, que o último da semana hoje, né? O Relax está de volta no próximo domingo, porque amanhã já entramos no clima do final de semana. Amanhã já tem aí o Clube 89. Então é um clube especial, feito com bastante carinho. Uma programação já especial, já a programação do nosso final de semana, tá bom, gente? Então, pra você que acompanha o nosso Relax 89, domingo, e amanhã estarei aqui junto com você na noite de sexta-feira com o Clube 89, já no clima do final de semana. Tenham todos uma ótima noite, obrigado pela audiência, obrigado pela sintonia e até amanhã às 20h no Clube 89.

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Boa noite, meu amigo, minha amiga. Que bom ter você aqui com a gente, nesse espaço tão especial que preparamos com tanto carinho. Eu sou Jorge Ventura e este é o Songs by Night, o seu refúgio, o seu oásis de serenidade para a alma, para o coração.

dia, sempre com uma mensagem de otimismo, de amor e de celebração da vida. Porque a vida, meus amigos, é uma canção que vale a pena ser cantada e vivida em cada nota. Então, relaxe, respire fundo e permita que a música simplesmente abrace a sua alma. Para começar a nossa noite, para inaugurar essa jornada de emoções,

noite, querido ouvinte. Que bom ter você aqui conosco, em mais uma jornada de afeto e serenidade. Eu sou Jorge Ventura, e este é o Songs by Night, o seu porto seguro para a alma, onde a música abraça e a palavra acende a esperança. Nesta primeira parte do programa, antes de seguirmos com mais melodias que tocam o coração, quero compartilhar um momento de fé e quietude, um lembrete da proteção que nos cerca. Ouça com o coração e deixe que estas palavras encontrem um refúgio em você. Aquele que habita no esconderijo do Altíssimo, à sombra do Onipotente descansará. Direi do Senhor, Ele é o meu Deus, o meu refúgio, a minha fortaleza, e nele confiarei. Ele te cobrirá com as suas penas, e debaixo das suas asas te confiarás. A sua verdade será o teu escudo e broquel. Que a paz e a confiança dessas palavras nos acompanhem, suavemente, guiando nossos pensamentos e sentimentos. É um privilégio compartilhar este instante com você, sentindo a sua presença, a sua energia, mesmo à distância. Vamos agora, com a alma renovada, deixar que a próxima canção nos leve a um novo horizonte de emoções. Fique por aí, o Songs by Night continua.

noite, meus queridos amigos e companheiros de jornada. Que bom ter você aqui pertinho, me dando a honra da sua companhia. Estamos juntos, mais uma vez, nesse cantinho especial do rádio, onde a alma encontra um porto seguro. A vida, às vezes, nos apresenta desafios, não é mesmo? Mas é exatamente nesses momentos que a fé e a esperança se tornam nossas maiores aliadas.

há sempre uma lição, uma oportunidade para crescer e ver o mundo com outros olhos. E que bom que podemos compartilhar tudo isso com o coração aberto aqui no nosso Songs by Night. Nesta primeira parte do nosso programa, navegamos por tantas emoções, histórias que nos tocam fundo, que nos lembram que não estamos sozinhos, que há sempre alguém para nos estender a mão, para nos ouvir, para nos abraçar com a melodia de uma canção, com a sabedoria de uma palavra. É um privilégio enorme poder construir essa ponte de afeto com cada um de vocês. Agora, a gente faz uma pequena pausa, um respiro, mas é rapidinho, tá? Fique por perto, porque o Songs by Night volta já já, com mais poesia, mais reflexões e a música que acalma, que inspira, que abraça a sua alma. Não saia daí, a gente se encontra em mim.

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Boa noite, meu querido ouvinte. Que bom que você tá aqui com a gente. Estamos de volta, sim, para nossa segunda parte do Songs by Night. E o seu Jorge Ventura já estava com saudade de sentir essa conexão, esse abraço que a gente troca através das ondas do rádio. É um prazer te ter aqui, aconchegado, deixando a melodia tocar a alma e as palavras acalmarem o coração.

Essa parte do programa, ela é um convite pra gente refletir sobre os caminhos que a vida nos apresenta. E como é importante, às vezes, dar um passo em direção ao outro, sabe? Encontrar o meio termo, a ponte que nos une. É sobre isso que a próxima canção fala, com uma delicadeza que só a música consegue traduzir. Lançada em 1997, do filme Over the Top, uma trilha sonora que marcou época. Prepare-se para sentir a emoção em cada nota. Kenny Loggins com

noite, meu querido, minha querida. É sempre um privilégio ter você aqui, pertinho, nesse nosso refúgio de emoções que é o Songs by Night. A gente segue nessa segunda parte do programa com a alma leve, o coração aberto, acolhendo cada sentimento que surge. É um espaço feito para você, para sua história, para sua

quantas mensagens lindas, quantos desabafos, quantos versos chegam até nós, transformando a noite numa melodia de afeto. E eu tenho um aqui que me tocou de um jeito tão particular que eu queria compartilhar.

se põe e a estrela guia acende. No silêncio da noite, o coração se entende. Cada batida um desejo, um sonho a florescer. Em cada olhar um abraço, um novo amanhecer. Que a paz te encontre, que o amor te guie. Que a esperança te abrace e a fé te irradie. Que coisa linda, não é mesmo? Essa mensagem, ela é um carinho, um acalento para a alma. Agradeça de coração a quem enviou esses versos tão inspiradores. É exatamente isso que buscamos aqui no Som do

Continue mandando sua mensagem, sua poesia, seu recado. A sua voz é muito importante pra gente. A gente segue juntos, mergulhados nessa atmosfera de paz e carinho.

noite, meus amigos, minhas amigas. Que delícia ter a sua companhia, a sua alma pertinho da minha, nesta viagem tão especial que é o Songs by Night. Chegamos com o coração sereno ao final desta segunda parte do nosso encontro. E antes do nosso breve intervalo, quero mandar um abraço muito, muito especial para você que está em seu posto, trabalhando, cuidando da vida por aí. Seja qual for o seu ofício, saiba que sua dedicação inspira e a sua sintonia aqui com a gente é um presente. Daqui a pouco, eu, Jorge Ventura, volto para a nossa próxima parte, para seguirmos juntos em mais uma dose de afeto, otimismo e canções que abraçam. Não mude de estação, fique com a gente.

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0: madrugada.
1: Boa noite, meus queridos amigos e amigas que nos acompanham aqui no Songs by Night. É sempre um prazer imenso ter a sua companhia, sentir essa energia boa que atravessa o rádio e chega até o meu coração. Estamos juntos agora nesta sétima parte do nosso programa. E a cada instante a gente se conecta um pouco mais, não é mesmo? Sabe, eu recebo tantas mensagens, tantos recados, e o que mais me emociona é ver o amor em suas diferentes formas. Tem gente que se declara, que redescobre a paixão, que sente a falta. O amor, ah, o amor é a força mais bonita que existe, capaz de transformar tudo ao nosso redor. É ele que nos impulsiona, que nos faz sonhar, que nos dá a coragem de seguir em frente, mesmo quando o caminho parece incerto. E é por isso que o Songs by Night é esse abraço, esse cantinho de afeto, onde a gente celebra a vida, as histórias, as emoções. Se você está aí pensando em alguém especial ou apenas curtindo a sua própria companhia, saiba que você é único e a sua presença aqui faz toda a diferença. A próxima melodia que vamos ouvir, ela vem como um bálsamo para a alma. Uma canção que fala de reencontros, de carinho, de esperança. E eu quero dedicar essa música a todos vocês que sintonizam a nossa frequência. A você que busca um pouco de paz, um pouco de inspiração. Que essa canção abrace o seu coração e te lembre que o amor está sempre por perto. Fique com a gente.

noite, meus queridos amigos e amigas. Uma alegria imensa ter você aqui, sintonizado no Songs by Night. Chegamos juntos a mais um ponto do nosso encontro, esta sétima parte do programa. E meu coração se enche de gratidão por sentir a sua presença, por saber que você está aí, dividindo conosco esses instantes.

Tá gostando dessa nossa jornada? Sente esse abraço que a música e as palavras trazem? É pra você que preparamos tudo isso, pra que sua noite seja um porto seguro, um oásis de serenidade. Agora, meu bem, vamos fazer uma breve pausa, um respiro rápido. Mas não se preocupe, é por um instante, só pra gente recarregar as energias. O Jorge Ventura volta já já, com muito mais para o seu coração. Fique com a gente, porque a nossa noite de emoções continua. Um beijo carinhoso e até já!

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Boa noite, queridos amigos e amigas. Estamos de volta para mais uma parte aqui no Sons by Night. Que bom ter você pertinho de mim nessa nossa viagem de afeto e sensibilidade. Sabe, a vida às vezes nos pede uma pausa, um respiro, para que a gente possa escutar.

nossa busca pela nossa própria melodia, a canção que vem agora é um verdadeiro convite. Prepare-se para se deixar levar por uma melodia inesquecível que nos convida a mergulhar fundo nos nossos sentimentos mais puros. Com vocês, Roxette e o clássico atemporal, Listen to Your Heart.

noite, meus queridos amigos. Que delícia ter a sua companhia nesta parte especial do Songs by Night. Sabe, a vida é uma melodia. Às vezes suave, às vezes com um ritmo mais forte. E em cada nota, em cada compasso, a gente encontra uma chance de aprender, de crescer, de amar mais. Permita que seu coração seja um jardim, regado com fé e esperança, mesmo quando a tempestade insiste em chegar. Lembre-se, depois da chuva, o sol sempre volta a brilhar, trazendo consigo um arco-íris de possibilidades. Acredite na força que existe em você. Acredite no amor que te cerca e na paz que mora na sua alma. É nessa sintonia de carinho e afeto que seguimos nossa jornada, com o coração mais leve, mais aberto. E para embalar ainda mais a sua noite, vem aí mais uma canção que abraça a alma, especialmente para você.

noite, meus queridos amigos do Songs by Night. Que alegria ter você aqui, pertinho, compartilhando essa jornada de afeto e melodia. É sempre um privilégio poder tocar o coração de cada um com essas canções que abraçam a alma, não é mesmo? A gente se conecta através das histórias, dos sentimentos, das reflexões que a vida nos traz. E isso é lindo demais. Cada um de vocês é único e é por isso que essa sintonia é tão especial. Agradeço de coração por sua companhia, por abrir seu peito e sua alma para nossa rádio. Agora a gente faz uma breve pausa, um respiro. Mas não se preocupe, porque logo logo eu volto para mais uma parte do nosso encontro, trazendo mais otimismo, amor e a celebração da vida para sua noite. Fique por aí, a gente já volta.

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noite, meus queridos amigos e amigas da alma. Estamos de volta. Sim, estamos de volta aqui no Songs by Night. E que alegria ter você pertinho. Nessa nossa nona parte, mais um capítulo dessa jornada de afeto. Eu sou Jorge Ventura e é sempre um privilégio poder acolher seus sentimentos, suas histórias, seus silêncios, tudo o que faz o seu coração pulsar. Aqui a gente encontra um refúgio, um oásis de serenidade, onde cada nota musical é um abraço, um consolo. A vida às vezes nos traz desafios, mas também nos presenteia com a beleza de sentir, de amar, de se reconectar. E é exatamente essa beleza que a gente celebra juntos, com otimismo e com a certeza de que a música tem o poder de nos tocar profundamente. Então, prepare-se para mais um momento de pura emoção. Deixe a melodia te encontrar, te envolver, porque a próxima canção é um convite para sentir, para ouvir a alma. Com muito carinho, Jimmy Eat World e He.

noite, meus queridos amigos e amigas que nos acompanham aqui no Songs by Night. Que alegria ter você comigo, mais uma vez, nessa nossa jornada de afeto, nessa nona parte do programa. Sabe, a vida muitas vezes nos coloca diante de caminhos que parecem desafiadores, não é mesmo? Momentos em que a gente busca um abraço, uma palavra, um acalento. E é nesses instantes que a gente lembra da força que vem de dentro e também daquela que nos cerca, que nos ampara. Eu gosto de pensar em como somos amados, em como cada um de nós é único aos olhos do Criador. O Salmo 139 nos lembra de que somos feitos de modo assombroso e maravilhoso, que Deus nos conhece profundamente desde o nosso nascer. E essa certeza, meus amigos, é um porto seguro. É a fé que nos diz: você não está sozinho. Não importa a tempestade, não importa a dúvida, há uma mão estendida, um amor que nos sustenta e nos ensina a enxergar a beleza, mesmo nas dores. Que essa mensagem de otimismo e esperança toque seu coração, te envolva com carinho e te ajude a sentir a paz. Permita que a música, agora, venha e abrace a sua alma, trazendo ainda mais conforto para a sua noite. Com muito carinho, Jorge Ventura, para você.

noite, meus queridos amigos. Que delícia ter vocês aqui, pertinho. É sempre um privilégio compartilhar esses momentos de carinho e reflexão, não é? A gente se conecta, a gente se encontra nessas canções que abraçam a alma e nessas palavras que tocam o coração. Quero mandar um abraço bem apertado, cheio de afeto para cada um de vocês que nos acompanha. E olha, o Songs by Night faz uma pausa rapidinha, mas a gente volta já já. Na próxima parte do programa tem um quadro que eu sei que vocês amam, o nosso querido Minha História. Então fica aí, não saia, que o carinho continua daqui a pouco. Até já.

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Boa noite, meu amigo, minha amiga. Que bom ter você de novo aqui no Sons by Night, de volta para nossa décima parte. Que alegria poder compartilhar mais um momento tão especial, tão íntimo com você. Sabe, a vida é uma melodia, cheia de notas que nos tocam, que nos fazem sentir. E é nessa jornada de sentimentos, de histórias que se entrelaçam, que a gente encontra a verdadeira essência da conexão humana. O amor, a esperança, a fé, eles são a trilha sonora que nos impulsiona, que nos abraça quando mais precisamos. É um privilégio ser seu anfitrião nesta viagem de afeto, de reflexão, onde cada canção é um convite para sentir, para sonhar. E falando em melodias que marcam, que nunca mais são as mesmas, que ficam gravadas na alma, a próxima canção é um clássico que fala exatamente sobre isso, sobre a força de um sentimento que transforma. Prepare o coração.

noite, meu amigo, minha amiga. Que bom ter você aqui comigo, nessa nossa conversa que abraça a alma, nessa décima parte do Sons by Night. É tão bom saber que, não importa o que tenhamos vivido, o coração sempre encontra um caminho para a paz, não é mesmo? Às vezes, a gente se sente um pouco perdido no meio de tantas vozes, de tantas correrias. Mas existe uma voz que sempre nos alcança, nos convida à calma, nos lembra da nossa força interior. É a voz da fé, aquela que nos diz que não estamos sozinhos, que há sempre uma luz a guiar nossos passos, um amor maior que nos sustenta. Que a gente possa sentir essa presença, essa ternura, e deixar que ela cure o que precisa ser curado, ilumine o que está escuro. Que a esperança seja a melodia que nos embala, que o amor seja a canção que nos liberta. E falando em canção, prepare o coração, porque a próxima melodia vem para tocar fundo, para te lembrar que a vida é um presente e cada momento uma bênção. Sinta a melodia, ela vem direto para você.

noite, meus amigos e amigas de coração. Que alegria imensa ter você aqui comigo, nessa nossa jornada de afeto, onde cada história, cada recado, cada canção que abraça a alma, nos conecta de um jeito tão especial. É um prazer inenarrável compartilhar esses momentos de otimismo, de amor e de celebração da vida com você. Agora, a gente faz uma pequena pausa para um rápido intervalo, mas eu já estou de volta. Mando um abraço apertado para cada um de vocês que nos acompanha. Na próxima parte do nosso Songs by Night, temos o nosso tão querido quadro Minha História, com mais emoção e reflexão. Não saia daí, a gente volta rapidinho.

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Boa noite, queridos amigos e amigas. Que bom ter você de volta, aqui no Songs by Night, nesse nosso cantinho de paz. Estamos de volta, sim, para a nossa 11ª parte do programa. E meu coração se enche de alegria em saber que você está aí, pertinho, me acompanhando. Sabe, cada história que chega até mim, cada recado, cada canção que escolhemos, é um abraço, um carinho que enviamos para a sua alma. E é exatamente essa a nossa missão por aqui. Abraçar você, te fazer sentir único, amparado. Daqui a pouquinho, eu vou te contar uma história romântica que chegou aqui. Dessas que aquecem o peito e fazem a gente acreditar no amor. Então não sai daí, tá? Fica comigo. Porque agora, para embalar ainda mais a sua noite, com aquela melodia que toca fundo, que acalma, preste atenção. Porque vem aí para você uma verdadeira joia musical. Com a gente, Commodores e a inesquecível Easy. Que ela te envolva com todo o carinho dos Songs by Night.

meus queridos e queridas. Que bom ter você por perto, nessa nossa jornada de afeto, aqui no Songs by Night. É sempre um privilégio compartilhar esses momentos, essas emoções, cada história que chega até nós, cada coração que se abre para o mundo. E falando em coração que se abre, olha que mensagem linda chegou aqui. Uma reflexão que me tocou profundamente. Dizia assim: o amor, Jorge, não é apenas um sentimento. É uma decisão diária de enxergar a beleza, mesmo nas imperfeições. É um sim silencioso, repetido a cada amanhecer, para a pessoa que escolhemos amar, com todos os seus encantos e seus desafios. Ah, que verdade profunda, não é? Amar é essa arte de construir, de aceitar, de valorizar o que é essencial na vida. É ver no outro um universo inteiro, pronto para ser descoberto e cuidado. E essa é a beleza da vida. Essa é a melodia que toca a nossa alma, que nos faz sentir tão vivos. É com essa inspiração, com esse carinho de um coração que se abriu para compartilhar, que a gente segue para a próxima canção. Fica por aqui, que a noite é nossa.

noite, meus queridos e queridas. É um prazer imenso ter você aqui, pertinho, nessa nossa 11ª parte do Songs by Night. Que delícia poder compartilhar esse momento, essa jornada de afeto e serenidade, onde cada melodia é um abraço, um carinho para sua alma. A gente segue navegando juntos, entre histórias, reflexões e a beleza que a vida nos oferece a cada instante. É sempre uma emoção estar aqui, sentindo essa conexão tão bonita que nos une. E é com esse carinho que eu te convido para um breve respiro, uma pequena pausa em nossa programação. O Songs by Night faz um rapidíssimo intervalo e volta em instantes, com mais inspiração, mais emoção e, claro, a trilha sonora perfeita para embalar seus pensamentos. Não saia daí, viu? Eu estou te esperando. A gente volta já.

Boa noite, meus queridos amigos e amigas que nos acompanham aqui no Songs by Night. Que alegria estar de volta com vocês neste nosso reencontro tão especial. Chegamos agora à 12ª e última parte do nosso programa e já sinto aquela saudade antecipada, mas ainda temos momentos lindos para compartilhar. É sempre um privilégio poder mergulhar nessas canções, nessas histórias e sentir a vida vibrar em cada nota, em cada palavra que trocamos. Meu coração se enche de carinho por cada um de vocês, por essa jornada de afeto que construímos juntos. Lembrem-se, a vida é uma melodia, com altos e baixos, mas sempre com a promessa de uma nova harmonia. E por falar em harmonia e em abraçar a alma, prepare-se para uma canção que é pura declaração de amor. Um convite para enxergar a beleza que existe em cada um de nós. Com você, Bruno Mars e a linda Just the Way You Are.

Boa noite, meus queridos amigos e amigas. Que alegria imensa ter a sua companhia aqui no Songs by Night. Aqui é o Jorge Ventura e é um privilégio, de verdade, poder caminhar com você por mais este tempo, por mais esta parte do nosso programa. Já são algumas horas que estamos juntos, a gente se conectando, se abraçando através da música, das histórias, dos recados que chegam. E eu espero do fundo do coração que cada melodia, cada palavra esteja tocando a sua alma, te trazendo um pouco de paz, de aconchego nesta noite que se desenha lá fora. Sabe, eu tava aqui pensando, como o amor tem dessas coisas de nos surpreender, não é? De repente, a vida te apresenta alguém e aquele encontro, aquele encontro muda tudo. Lembro de uma história que me contaram outro dia de um casal que se conheceu num banco de praça em um dia cinzento. Ele lendo um livro de poesia, ela desenhando em um pequeno caderno. Nenhuma palavra foi dita de imediato, só olhares discretos, um sorriso tímido. Mas naqueles segundos, naquele silêncio, uma conexão profunda nasceu. Ele, na coragem, ofereceu a ela a rosa que carregava no bolso, sem motivo aparente. Ela, surpresa, aceitou. E ali, sob o céu que ameaçava chuva, eles começaram a conversar, a desvendar mundos um do outro. E desde então, aquela rosa, mesmo seca e guardada, é o símbolo de que o amor verdadeiro, pode florescer nos lugares mais inesperados, nos momentos mais simples. Basta a gente estar aberto para sentir. É isso, meus amigos. A vida é um jardim de possibilidades. E o amor, em suas mais diversas formas, é a flor mais bonita. Que a gente nunca perca a capacidade de se encantar, de se entregar, de amar e de acreditar que o melhor sempre está por vir. Que Deus ilumine cada passo seu, cada pensamento, cada sonho. E para embalar ainda mais esses corações, vamos com mais uma canção que é puro sentimento. Aumenta o volume, porque o Song by Night continua com a sua companhia tão especial.

noite, meus queridos amigos e amigas que me acompanharam nesta jornada de afeto. Chegamos ao final de mais uma parte especial do nosso Songs by Night. Como é bom sentir essa conexão, essa troca de energias, essa certeza de que não estamos sozinhos, não é mesmo? Cada história, cada recado, cada melodia que compartilhamos por aqui é um pedacinho da nossa alma se encontrando. Eu, Jorge Ventura.

seu descanso. Que o amor seja a sua canção de ninar e que a fé ilumine os seus passos. Leve com você o carinho que distribuímos por aqui.

aberto seu coração e sua mente para as nossas canções e reflexões. Em breve estaremos juntos novamente, com muito mais poesia, histórias reais e as músicas que abraçam a alma. Um grande e carinhoso abraço.

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0: chegando nessa sexta-feira, sexta-feira, que maravilha, já começando aí, já começando o final de semana. Sexta-feira e você já tá de pé, né? Você já tá de pé, que maravilha. Tá aí, já tá fazendo cafezinho, que maravilha. Eu tô chegando com mais um forró bodó da melhor. Aqui pela minha, pela sua, pela nossa GQFM 89,7. Sempre, sempre a dona do primeiro lugar, que maravilha. Esse é o forró bodó, viu? Por aqui vai passar muita música bonita, temos piada e, claro, com muita alegria. Alegria no seu raio.
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0: E o seu dia seja muito mais alegre mesmo.

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0: Tá falando com ele.
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0: Maravilha. Bom dia, bom dia. Bom dia, meu amigo, minha amiga, como você tá? Tá bem, né? Você que já acordou aí, já tá acordado desde cedinho, já pegou no batente, rapaz, é uma maravilha.

0: Você fica bem informado aí com meu amigo Souza Andrade no Jornal da Manhã, viu? 6:30. Alô, Souza Andrade, já tá acordado, já tomou banho, né? Já tá aí, já tá preparando a pauta, já tá preparando a pauta do dia, né? E aí daqui a pouquinho vai levar pra você muita informação no Jornal da Manhã, 6:30 com meu amigo Souza Andrade. E às 8 horas da manhã tem ele, o Júnior Mascote, rapaz, também trazendo muita informação pra você no Rota 89, viu? É, rapaz, as principais notícias do Brasil e do mundo, né? Aqui da Bahia também, você vai ouvir aí já também de 6:30 da manhã, depois vem o Júnior Mascote aí às 8 horas da manhã. E às 9:30 da manhã é Lucas França, é, com a manhã mais feliz do rádio. Alô, Lucas, 9:30 da manhã, viu? Tem a manhã mais feliz do rádio com Lucas França, com Manhã de Sucesso, tá bom? É isso aí, gente. Ó, daqui a pouquinho, depois eu vou falar mais aí, né? Do pessoal aí que faz parte desse time aqui, que é uma maravilha, que na GQFM, a cada horário, um amigo diferente, com muita alegria, com muita disposição, levando pra você muita alegria e informação, né? Essa é a GQFM 89,7. Tá todo mundo ligado, bicudo?
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0: E a gente continua com muito mais forró. 4:48, 4:48, bom dia!
2: Bom dia!

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0: Música, informação, piada e alegria, mas agora chegou a hora da gente ir garantir a papa.

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7: Você sabia que está prestes a acontecer o que se chama de arrebatamento da igreja? E quando isso acontecer, muitos pensam que a igreja, as pessoas que estão aqui, vão passar pela grande tribulação. Bom, a Bíblia diz claramente que isso não vai acontecer. Apocalipse capítulo 3, versículo 10. Porque guardaste a palavra da minha perseverança, eu também te guardarei da hora da provação que há de vir sobre o mundo inteiro. Além disso, Deus não é injusto nem incoerente, que não permitiria que os primeiros pais da igreja não passassem e vai permitir que os contemporâneos passem pela grande tribulação? A Bíblia é clara, a gente é que complica às vezes as coisas.
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1: Opa, tamo de volta.
2: Brasil.
1: Tá falando com ele, olha aqui, ó. Tamo de volta com o Forró Bodó da Melhor, e nós vamos aí com muito mais música, muito mais alegria no seu rádio, viu? Obrigado a você que nos ouve, aonde quer que você esteja, pessoal nos ouvindo na roça, na fazenda, no carro, nos comércios, todo mundo ligado aqui na GQFM 89,7, a dona do primeiro lugar. Vamos continuar com muito mais forró aqui na GQFM.

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0: Que esse dia seja um dos melhores dias da sua vida. Sexta-feira, rapaz, sextou, viu? Sextou. Tá chegando o final de semana. Olha só, tá acabando o Forró Bodó da Melhor de hoje, viu? Estamos chegando ao final de mais um programa Forró Bodó. Amanhã, sabadão, nós estamos aqui novamente com mais música, com mais piada, muito mais alegria no seu rádio. Continue aí na programação da GQFM. Até amanhã, se Deus quiser. Uma ótima sexta-feira. Tchau, tchau, gente.
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0: Está começando de bem com a vida aqui na GQFM. Eu te desejo uma ótima sexta-feira. Que maravilha! Que bom saber que estamos juntos aqui na GQFM. Hoje, sexta-feira, 17 de julho de 2026. Aos aniversariantes de hoje, felicidades e tudo de bom. Que Deus continue te abençoando, te dando saúde, paz, alegria. Que as bênçãos de Deus estejam sempre norteando a sua vida, sua memória, os seus pensamentos, que você siga rumo ao sucesso. Mas o sucesso, ele depende, lógico, de esforço, ele depende de você se dedicar, depende muito, muito, muito do que você está desejando para o outro. Então, deseje o bem, porque o bem vai voltar para você. Uma ótima sexta-feira, muito obrigada sempre pelo carinho de todas as manhãs aqui na GQFM. E você pode mandar sua mensagem no nosso WhatsApp 988461549. 5h39.
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0: Verdade, a gente começa o dia de bem com a vida com Jean Giovanni por telefone. Um abraço, uma manhã maravilhosa. Vem comigo, de bem com a vida já está no ar.

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0: FM, bom dia, Humberto e Ronaldo, rosto molhado, bom dia, meu bem. 5h46, menina, acorda que tá na hora de você malhar, tá na hora.
1: Bom dia.
0: De fazer um cafezinho, tá na hora de você aproveitar a sua manhã e fazer aquela belíssima reflexão. Nada mais agradável do que você acordar de manhã e parar e pensar um pouco, agradecer a Deus, fazer aqueles momentos ali de reflexão, de orações, de preces, de agradecimento, e ali você começa o seu dia sempre de bem com a vida. Até às 6h30 tem o melhor do sertanejo para você. Cada desafio é uma oportunidade disfarçada. Encare os obstáculos com coragem e veja como eles se transformam em degraus para o seu sucesso. O seu sucesso, ele depende, não é apenas de esforços esporádicos, não. Seu sucesso, ele depende de uma dedicação contínua, de determinação inabalável. Então, continue avançando, continue confiando e continue lutando, porque é assim que funciona. Bom dia, meu bem. Vou no WhatsApp, porque a minha turminha que acorda cedinho junto comigo já está de pé. Ó, quem já acordou logo cedinho, combinadinho comigo, é seu Osvaldo das Bananinhas Caramelizadas. Um beijo, bom dia, seu Osvaldo. Um abraço, bom dia. Nancy, bom dia. Bom dia com carinho. Tô ouvindo Nancy Dias, muito obrigada. Um beijo, amanhã maravilhosa. Seu Osvaldo, Nau, Calute, Osvaldinho, a família. Acorda cedinho, liga o rádio na labuta do dia a dia e na sintonia da melhor programação do seu rádio, a programação da GQFM. Oi, Nancy, bom dia. Sexta-feira, sextou. Eu vou mandar um alô para todos que curte essa rádio maravilhosa. Vou lhe desejar um ótimo dia, que Deus abençoe você sempre. É Gessé, lá do Sítio Paraíso. Um abraço, Gessé. Muito obrigada, meu bem. Um ótimo dia pra você. Bom dia, Carlito em Jaguaquara.
2: Bom dia, minha amiga Nancy.
0: Bom dia,
2: e aí,
0: meu
2: está você? Tudo bem?
0: Bem?
2: E aí, Nancy? Troca a música aí de Leonardo. Aí, o Leonardo com as patroas, Coração Bandido.
0: Vou tocar, não sei se é essa.
2: Eu mando bom dia pra Jadir, bom dia pra Cida e Bia.
0: Tá ouvindo?
2: Bom dia aí pra Irene São Paulo, pra Val Rocha, Zé Empório, Paulão da Oriente Novo.
0: Será que
2: daqui
0: Paulão já
2: Zizi, e todos os ouvintes aí, seu Oswaldo, todos os ouvintes aí tá ouvindo.
0: Obrigada,
2: frio,
0: meu filho.
2: Tá 16 graus tá aqui.
0: Tá frio. Um abração pra você, Carlito. Obrigada pelo carinho de sempre. Dona Jadir, meu amor, bom dia, bom dia.
3: Bom dia, Cláudia.
0: Bom dia,
3: Nossa,
0: coisa linda.
3: Manda um bom dia pra Cida e Bia do Mandacaru.
0: Já acordou.
3: Pra Zefa. Pra seu.
0: Zefinha,
3: seu Oswaldo e Nai. E pra todos que estiver na escuta. Pra Irene, de São Paulo. Pra meu filho e minha nora. Pra
0: Sim,
3: Carlito e Jaguaquara.
0: Muito bem.
3: E todos os ouvintes. Sei, o que são bastante, graças a Deus.
0: Oh, então, obrigada.
3: Com Deus, minha filha.
0: Amém.
3: Deus te abençoe e te proteja, você
0: linda.
3: E sua família.
0: Muito obrigada.
3: E tá careca, e sozinha também, viu?
0: É, isso mesmo.
3: Um cheiro, meu bem. Fica
0: com
3: Deus.
0: Dona Jadir, obrigada.
3: Um ótimo final de semana pra todos nós.
0: Amém.
3: Na presença do Senhor.
0: Amém. Dona Jadir, um beijo, meu amor. Obrigada pelo carinho de sempre. Um ótimo dia pra você, uma ótima sexta-feira. Ó, desde ontem que o programa Jornal da Manhã e também o programa de Ari Moura, no Ari Moura Comunicando, já está sendo transmitido pelo YouTube, né? Nos canais das redes sociais. E aí, você que não conhece Souza Andrade, você que tem curiosidade, então você já pode ver a belezura que é Souza Andrade pelos canais da GQFM na internet. Sabia, Daniel? Bom dia, Daniel.
4: Bom dia, Nancy. Bom dia aos ouvintes da GQFM, mas eu não sabia. Que coisa boa saber isso agora.
0: Pois é, agora.
4: Agora eu vou ter sempre ligado no YouTube.
0: Ah, Daniel, sabe que o pessoal que não conhece Suzana Andrade, né? Aí já pode ver que o menino é bonito, né?
4: Não, rapaz,
0: é uma beleza.
4: Muito bonito, né? Rapaz,
0: bonito.
4: Logo na sexta-feira também, melhor ainda.
0: É, isso mesmo, Daniel.
4: Com certeza.
0: Um beijo, Daniel, bom trabalho.
4: Um grande abraço.
0: E a turma do Posto Pampa, todo mundo bem?
4: Todo mundo bem.
0: Mandar um abraço pro seu Jorge. Será que o seu Jorge já acordou?
4: Mas acorda muito cedo.
0: É.
4: Né? Isso ele me incentivou muito nisso aí.
0: É isso mesmo. Ó, avisa pra seu Jorge pra ele ficar me ouvindo, tá bom, Dan?
4: Tem até um ditado que eu aprendi com ele que diz que quem acorda cedo bebe água limpa, viu?
0: Ah, é verdade. verdade. É verdade. Mandar um abraço. Ó, esse ditado também não é só dele, não. Não, não é só dele, não. Vou mandar esse ditado. Esse ditado também é Dona Patrícia Miranda. É, Dona Patrícia. É, ela fala isso também. É, ela diz isso. Mandar um abraço pra ela, nossa secretária de desenvolvimento social, acorda cedo. Ela diz isso também, que acorda cedo, bebe água limpa. Então, um abraço, bom dia pra nossa secretária municipal de desenvolvimento social, Patrícia Miranda, um beijo, muito obrigado pelo carinho. Ela está sempre na sintonia da GQFM, uma pessoa maravilhosa, Daniel, uma pessoa maravilhosa. Se tiver a oportunidade de conhecer, você vai gostar, viu, Dan?
4: Mas, calma, se quiser me conhecer, pode chegar no posto Panta, que eu vou preparar o braço aberto pra atender.
0: É isso mesmo, Dan, verdade. Verdade, ó. Olha, Patrícia, é só você ir abastecer no posto Pampa, chamar assim, ó, oh, quero ser atendido por Daniel. E aí você vai ver que atendimento.
4: Tô
0: que atendimento.
4: Com certeza, sem dúvida.
0: Valeu, Dan, um abraço. Tchau, tchau, bom abraço. Dia, meu amor. Tudo de bom pra você. 5:51, bom dia, coração. Manda alô pra seu Zezinho, pra José Santana, pra Lene da Plasticouro, pra Pedro Corredor, meu querido amigo Diogo, um abraço, Diogo, bom dia, meu bem, tudo de bom pra você. Uma manhã maravilhosa, vem comigo, aqui na melhor programação do seu rádio, é a GQFM.
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0: Essa é linda demais, pra você matar a saudade, só aqui na GQFM, no De Bem com a Vida, João Paulo e Daniel, minha estrela perdida, 5:52.

0: Rosa, bom dia, bom dia, bom dia. Obrigada, uma manhã maravilhosa pra você. Bom dia,
1: bom dia. Bom dia, Nancy Dias, uma excelente sexta-feira.
0: Obrigada.
1: Manda um bom dia pra minha esposa Silene.
0: Sim.
1: Meu filho Kleber Lucas e Keila. E pra todos que estão ouvindo a programação da GQFM.
0: Sim.
1: E pra todo mundo da Juntinha do Aranha Arrancador.
0: Um abraço, amigão. Tudo de bom pra você. Um abraço pra você e pra sua família. Muito obrigada. Nino Santos, muito obrigada. Meu querido amigo Val Rocha, Manuel Vitorino. Bom dia.
2: Bom dia, bom dia, Nan.
0: Bom dia, meu bem.
2: Sextou, sextou.
0: Pois.
2: Quero agradecer a Deus pela noite que tivemos. Agradecer a Deus pela oportunidade de mais um dia, de mais um final de semana. Quero aí mandar um bom dia pra Carlito, lá em Jaguaquara. Já pediu aí, Leonardo Coração Bandido. Mandou um bom dia lá pra Geison, mototaxista, Dona Cida.
0: Tá ouvindo.
2: Bom dia também pra nosso amigo Isaías Cabeleireiro, Dona Magnólia.
0: Tá ouvindo.
2: Bom dia também pro Paulão, lá em Oriente Novo.
0: Também.
2: Bom dia pra Nayara, sua podóloga. Né? Não fechação, é. Nancy, fechação. Bom dia, Nancy.
0: Ah, bom dia.
2: Que todos nós tenhamos um ótimo e lindo final de semana.
0: Obrigada.
2: Abençoado por Deus.
0: Obrigada, meu amor. Bom dia pra você. Ó, a mensagem, Isaías hoje acordou cedinho, como sempre. Mandou mensagem pra mim. Bom dia, Isaías.
3: Nancy, bom dia, Nancy.
0: Bom dia, meu bem.
3: Ô, oh, Nancy, obrigado pelos alunos. Que Deus te abençoe, viu?
0: Coisa linda.
3: Ô, oh, Nancy, queria comemorar seu alô pra Geison.
0: Sim.
3: Pra Zefa.
0: Isso.
3: Val Rocha.
0: Isso.
3: Esse povo aí todo, Nancy. Que Deus abençoe, Nancy. Se não for pedir demais pra tu, né? Que a gente já te abusa aí, né?
0: Oh, meu Deus.
3: Que Deus te abençoe mesmo, de coração.
0: Amém,
3: viu?
0: Isaías.
3: Valeu, Nancy. Fica com Deus.
0: Um beijo, Isaías. Um beijo, Magnólia. Olha a tranquilidade de Isaías. Aí é por isso que todo mundo ama Isaías, porque é uma tranquilidade, é um amor tão grande, e principalmente as crianças, né? As crianças adoram Isaías. Aí se você tem seu filho, e aí, por exemplo, seu filho nunca cortou o cabelo, vai cortar o cabelo pela primeira vez, pode levar lá no Salão Isaías Magnólia, fica na Rua Iquara, porque Isaías tem toda a tranquilidade. Bernardinho de Lucas só corta o cabelo com Isaías. Então, um beijo todo especial para meus amigos Isaías e Magnólia. Tá ouvindo a gente no salão aí na Rua Iquara, no Joaquim Romão, na feirinha do Joaquim Romão, bem, ó, fácil, fácil, fácil. Um beijo todo especial e um beijo também para as meninas, né, do salão. 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Olha que legal. 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Beijo todo especial para esses nossos amigos maravilhosos na sintonia da melhor programação, que é a programação da GQFM. Muito obrigada mesmo pelo carinho. Um abraço, bom dia, bom dia. Transforme seus objetivos em planos e os seus planos em ações. O sucesso, ele é construído através da execução contínua, do esforço constante, porque cada dia é uma nova chance para alcançar seus objetivos. Acredite em você e no seu potencial para transformar desafios em conquistas. Olha, nunca deixe ninguém determinar o que você pode e o que você não pode. Vá, siga em frente, confie em Deus e manda ver. 6 horas, hein, GQE?
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0: Eita, essa música é muito linda, sou fã. João Mineiro e Marciano, Amor Clandestino. Bom dia, bom dia. Que bom ter você aqui. Daqui a pouquinho ainda tem seu áudio.

0: Café Filho tá curtindo. Bom dia, coisa linda.
1: Bom dia, minha delegada, tia do Mamanda Caru. Antes, quero mandar um bom dia pra Bia, Rose, Dilore, Dona Jadir.
0: Dona Jadir tá ouvindo.
1: Carlito.
0: Também tá ouvindo.
1: Paulão. Ouvinte.
0: Será
1: valeu,
0: que ele já
1: acordou?
0: Beijo, amor, bom dia. Ari Moura já tá acordado. Ari Moura acorda cedo. Ari Moura é cedeiro. Bom dia, Nancy. Estou ligada na programação maravilhosa. Manda um alô pra Núbia dos Salgados. Ela falou também que está ligada todos os dias. Um abraço, fica com Deus. Muito obrigada, Carioca. Um abração pra você, amigão. Tudo de bom. Deus te abençoe e te proteja. Um abraço pra Núbia do Salgado. Dos Salgados, tá ouvindo a gente. Muito obrigada. Um abraço, bom dia. Dias, meus amigos Isaías e Magnólia, sempre coladinho comigo na GQFM, no De Bem com a Vida. Bom dia pra Maicon, um abraço, Maicon, bom dia, meu bem, uma manhã maravilhosa. Bom dia pra Mira, também acorda cedinho, liga o rádio, fica esperando daqui a pouquinho ter Amado Batista e a galera só na expectativa. Paulista, Paulistão, bom dia.
2: Bom dia, Nancy.
0: Bom dia
2: com Jesus à frente de tudo, bom dia pra todos, GQzinho, Cilion, GQ é todo, pra vocês da rádio, fazer o café aqui, Nancy.
0: Oba!
2: Com galera hoje, então uma calabresa aqui.
0: Sim.
2: Tudo bem errado, tô com fome.
0: Eita.
2: Bom dia pra nós, sextou, papá.
0: Tá certo, um abraço, bom dia. Obrigada pelo carinho de sempre. Nancy, bom dia, Divan, meu conterrâneo, aos amigos da cidade de Tiro Sul, um abração, muito obrigada sempre por essa audiência maravilhosa, audiência da GQFM.
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0: Bom dia, C6:05 aqui na GQFM, João Bosco e Vinícius, Chitãozinho Chororó, páginas de amigos. Alô,

0: maravilhosa pra você. Obrigado pelo carinho. Priscila já acordou. Um abraço, Pri. Bom dia, meu amor. Obrigada pelo carinho de sempre. Um ótimo fim de semana pra você também, Edvan. Obrigada. Bom dia,
1: Nancy.
0: Bom dia, Zé.
1: Manda um alô pra Eliene aí, que ela já tá saindo do trabalho, hein? Ah, tá tomando café já pra cair fora. Ela bebe água limpa, viu? Acorda cedo.
0: É mesmo. Um beijo, Eliene. Bom dia, meu amor. Saudade de

0: e do pegador. Forte abraço a todos, que Deus abençoe nossa nação, um beijo no coração de todos, valeu, Lance Dias.
1: Valeu, meu querido Djalma Teixeira em São Paulo, tá na sintonia da melhor programação do seu rádio, que é a GQFM.
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0: Você que está na sintonia. Bom dia, Dete.
1: Bom dia, Nancy. Passa uma música pra mim aí.
0: Um beijo, Dete. Essa aí é pra você, meu bem. Um abraço.

0: Bom dia, Amaral da Gráfica, que agora é mototáxi delivery. Abração, obrigado pelo carinho de sempre. Uma manhã maravilhosa. É ótimo ter você aqui juntinho com a gente na GQFM, no De Bem com a Vida. Daqui a pouquinho são 3 de Amado Batista. E às 6h30 tem o Jornal da Manhã com Souza Andrade, Del Santos. Eu estou junto com eles. Um abraço, bom dia para Patrícia Miranda, secretária de Desenvolvimento Social, tá ouvindo a gente. Um abraço, Patrícia. Bom dia, meu bem. Uma manhã maravilhosa para você. Obrigada sempre por esse carinho.
1: Bom dia.
0: 6h15.
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2: Eita coisa boa. A partir de agora são três músicas de Amado Batista. Pra você que curte, pra você que gosta, pra você que me pediu durante a semana, teve alguns pedidos de música. E eu vou tocar algumas que vocês me pediram. Mas fica sempre juntinho com a gente na programação da Jequié FM. Um abraço, bom dia pra minha querida Nau, pra seu Osvaldo, das Bananinhas Caramelizadas e a esposa dele, Nau. Um abraço pra Calute, Osvaldinho. Beijo pra dona Jadir, que é fã de Amado Batista. Minha querida Cida na Café Filho, ela também é fã de Amado Batista. Um abraço, bom dia pra Isaías e Magnólia no salão. Um abraço pra Priscila. Bom dia pra Val Rocha e Manuel Vitorino. Um abraço, obrigada sempre pelo carinho a você. Aos amigos de Tiro Sul, pra Edivan. Um abraço, Edivan. Bom dia. Bom dia pra Dete. Um abraço, meu amor. Bom dia. Edjama Teixeira, Euclides também. Euclides Paulista, obrigada, Paulistão. Um abraço pra Carioca, que também é fã de Amado Batista, obrigada. Manuel Vitorino, meu querido Val Rocha, Cida na Café Filho, quem mais? Você que está curtindo, os amigos do Cid Paraíso, Zé Hipólito na Fazenda Primavera, muito obrigada. Então, vem comigo porque ele já chegou por aqui.
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2: E essa aí é lista de compras. Bom dia!

0: Batista, sempre trazendo assuntos aí polêmicos, né? Um abraço, bom dia pra você, obrigado pelo carinho de sempre nessa manhã maravilhosa. Hoje é sexta-feira, 6h20, daqui a pouquinho tem Souza Andrade e Del Santos, estou junto com eles no Jornal da Manhã. Um abraço, Dete, obrigada, meu amor, um beijo todo carinhoso, pena que não dá tempo colocar o áudio de Dete, mas ó, um beijo, viu, Dete, muito obrigada. Dete futucando lá o celular, me ouviu, falou, opa, que bom que Nancy voltou, obrigada, Dete, um beijo, meu amor, Deus te abençoe, te dê um ótimo dia. Sueli, minha coisa linda, SD, um beijo, lindona, obrigada pelo carinho, uma manhã maravilhosa pra você.
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0: você, tá chegando, eu sou o Andrade, o Jornal da Manhã. Um abraço todo especial pra você.
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0: Abrindo a Bíblia com o pastor Ivan Luiz. Você sabia que está prestes a acontecer o que se chama de arrebatamento da igreja? E quando isso acontecer, muitos pensam que a igreja, as pessoas que estão aqui, vão passar pela grande tribulação. Bom, a Bíblia diz claramente que isso não vai acontecer. Apocalipse capítulo 3, versículo 10. Porque guardaste a palavra da minha perseverança, eu também te guardarei da hora da provação que há de vir sobre o mundo inteiro. Além disso, Deus não é injusto nem incoerente, que não permitiria que os primeiros pais da igreja não passassem e vai permitir que os contemporâneos passem pela grande tribulação? A Bíblia é clara, a gente é que complica às vezes as coisas.
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0: Em Jiquié são 6:29. Bom dia.
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0: Prefeitura de Jiquié convoca primeiros aprovados no concurso público. Demorou, mas chegou. Ruas do loteamento Vila Aeroporto serão pavimentadas. Obras já foram iniciadas. Operação contra grupo investigado por estelionato é realizada na Bahia e em outros dois estados. Teve mandado sendo cumprido em Jiquié ontem. Ministério Público Eleitoral instaura procedimento contra prefeito que ameaçou demitir servidores que não apoiarem seu candidato a governador. Agora vamos conferir os destaques do noticiário policial. Del Santos, bom dia para você.
2: Bom dia, professor Souza Andrade e os ouvintes do Jornal da Manhã. Homem é conduzido à delegacia por tráfico de drogas. Quase termina em tragédia um acidente no entroncamento de Jaguaquara, BR-116, ontem à tarde. Homem é conduzido também à delegacia que estava com mandado de prisão em aberto em Ubatã. Você já sabe, eu conto tudo, não escondo nada daqui a pouco no Jornal da Manhã com o professor Souza Andrade.
0: Ok, Del, vamos juntos então até às 8 horas com o nosso Jornal da Manhã. Fique com a gente. Olá, Nancy Dias, boa sexta-feira para você.
3: 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Agora 6:32, vamos ao comentário do dia.
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0: O noticiário da Bahia traz hoje uma notícia bombástica a respeito da demissão de um coordenador da Secretaria da Fazenda do Estado da Bahia, que foi preso, e segundo as investigações, ele foi preso com R$250 mil durante uma operação contra a sonegação. Essa notícia cai como uma bomba no Diário Oficial de ontem. Foi publicado a instauração de um processo administrativo disciplinar para investigar formalmente a conduta deste servidor público. Ele foi preso durante uma operação especial, uma força-tarefa de combate à sonegação fiscal da Bahia, deflagrada agora. E com esta publicação no Diário Oficial, abre-se caminho para esse processo de investigação que poderá culminar na demissão e responsabilização deste auditor fiscal, que ocupava o cargo de coordenador de fiscalização de petróleo e combustíveis do estado da Bahia. Durante essa ação policial, conforme adiantei há pouco, os investigadores encontraram cerca de R$250 mil em dinheiro vivo, inclusive notas de moedas estrangeiras em posse deste servidor. O caso é considerado um grande escândalo fiscal recente no estado da Bahia, conforme coloca hoje cedo um dos principais veículos de comunicação do estado, que é o site Bahia Notícias. A abertura do processo interno de demissão vinha, de certa forma, sendo pouco propalado. E de acordo com os novos detalhes sobre essas investigações, comenta-se que este ex-coordenador, ele agia por debaixo dos panos. Bahia Notícias, inclusive, teve acesso ao procedimento do caso por meio de documento da secretaria e despachos judiciais sobre investigado. Nos documentos, as investigações apontam 3 graves irregularidades cometidas entre 2021 e 2025. Vazamento de dados sigilosos, cobrança de propina e isso, evidentemente, que mancha a imagem da própria gestão pública e, de acordo, consta também dono de uma empresa por debaixo dos panos desde 2021. Este servidor atuava como sócio administrador de uma empresa privada, atividade que é expressamente proibida pela lei baiana para qualquer funcionário público. Além dessas acusações graves que o auditor deve responder, há uma clara relação entre as ações policiais. Teve uma operação lá em outubro de 2025 e de lá para cá aconteceram desdobramentos diretos desta operação para combater a sonegação fiscal nesse mesmo setor de combustíveis na Bahia. E essas investigações revelaram indícios de que empresários e operadores continuavam atuando mesmo após as primeiras prisões. E a partir desse material, os investigadores apontaram, ou melhor, aprofundaram as apurações e acabaram identificando a suspeita de participação de um servidor da Cefaz, que veio a ser justamente esse coordenador de fiscalização de petróleo e combustíveis. Imagine você, o fiscal envolvido em denúncias graves de ter favorecido empresas mediante pagamento de propina, além de vazar informações fiscais sigilosas e retardar ou deixar de realizar fiscalizações tributárias. E agora essa notícia vem à tona, o noticiário da capital, já desde cedo, trazendo esse escândalo nas principais manchetes. E inicialmente o Ministério Público da Bahia não havia pedido a prisão preventiva do auditor, não. Solicitou apenas medidas mais brandas, como afastamento do cargo público, a proibição de que ele entrasse nos prédios da Secretaria de Fazenda do Estado da Bahia. Acontece que a juíza da segunda vara de feitos criminais da comarca de Feira de Santana decidiu agir por conta própria, o que no meio político se chama de decisão de ofício. A magistrada determinou a prisão preventiva dele, alegando que o simples afastamento do cargo não seria suficiente para neutralizar a forte influência e o poder que ele exercia. E mesmo afastado, ele poderia influenciar subordinados, acessar pessoas ainda no exercício de funções e utilizar sua rede de relações construída ao longo dos anos no órgão fazendário. De acordo com o juiz, ele tem capacidade concreta de interferência na produção probatória e que o afastamento funcional isolado não neutralizaria a rede de influência do investigado. Foi o que a juíza estabeleceu. Bem, a principal estratégia da defesa do auditor nos tribunais tem sido focar em sua saúde debilitada. Diz que tem 69 anos de idade, possui uma extensa lista de doenças graves e crônicas, por isso mesmo não pode ficar preso, sofre de diabetes tipo 2 e apresentou aquela lista de doença que enche lá não sei quantas páginas. Nunca vi uma pessoa tão doente. O certo é que, caso essas acusações de corrupção, essas acusações de vazamento de dados, de gerência de empresa privada, caso tudo isso seja confirmado ao final desse processo interno, esse cidadão, cujo nome é Olavo José Gouveia Oliveira, perderá definitivamente o cargo público, ou seja, será demitido. Paralelamente, ele segue preso e respondendo ao processo criminal na Justiça de Feira de Santana por corrupção passiva, lavagem de dinheiro e sonegação fiscal. Conclui aqui a matéria, a reportagem do site Bahia Notícias, e a gente finaliza a semana com mais um escândalo vindo à tona, ocupando as manchetes do noticiário. Infelizmente, mais um desses aí nessa operação contra sonegação de impostos.
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3: Às 6h39 aqui no Jornal da Manhã, vamos manter um contato com Del Santos, que traz as notícias policiais, as primeiras desta manhã de sexta-feira. Bom dia, Del.
5: Bom dia, Nancy Dias. Bom dia, os ouvintes do Jornal da Manhã. Tô chegando sim com as informações do plantão policial, as últimas 24 horas. A Polícia Militar informa de que ontem, por volta das 3 horas da tarde, um homem foi conduzido até a delegacia aqui em Jequié, segundo informações, por motivos de tráfico de drogas. Segundo a Polícia Militar, ele estava no bairro do Joaquim Romão em atitude suspeita. A polícia chegar e fazer então a abordagem, foi constatado que ele estava com drogas, estava muito nervoso, mas foi levado e apresentado na delegacia. Segundo informações, ele já tem envolvimento no mundo da criminalidade. O susto foi grande. Um homem ontem, trafegando com sua motocicleta na BR-116, trecho perímetro ali do entroncamento de Jaguaquara, ele que reside em Maracás, tentou fazer uma travessia ali na BR-116 com sua motocicleta, mas o cálculo deu errado. E ele, ao tentar atravessar com a motocicleta, o caminhão que vinha no sentido da BR-116 Jequié para Salvador colidiu na traseira da motocicleta, projetando ele para fora da via. Segundo informações que nós colhemos, SAMU foi acionado, a polícia também foi acionada, mas ele só teve algumas lesões e não corre risco de morte. Quem viu a cena ficou bastante preocupado. Ele foi socorrido para o hospital, onde ficou sob os cuidados médicos. As pessoas que viram aquela cena chamaram a atenção não só do condutor e de tudo que a configuração que estava, mas também de uma boa sinalização e uma condição melhor para as pessoas que fazem a travessia, tanto a pé como também com veículos naquela localidade. Um homem, ataque de fúria, tentou contra a vida de outra pessoa no Camamuzinho, distrito de Ibirapitanga, vizinho a Ubatão, ontem à noite. William, como foi identificado, segundo informações apuradas junto à polícia, ele estava na praça jogando bola quando então o William chegou armado com uma faca e tentou contra a vida do homem, que segundo informações correu na localidade. Foi a maior correria. A polícia foi acionada, realizou busca na localidade e encontrou o William com o facão. Segundo informações, o outro homem, que não teve o nome identificado, foi ferido no ombro e também na mão. E ele foi levado para o hospital, onde ficou sob os cuidados médicos. Segundo informações ainda passadas pela polícia, o homem tem envolvimento com tráfico de drogas e parece que estava um pouco alucinado com tudo que estava acontecendo e foi então contra a vida desse jovem, que não teve o nome divulgado. A Polícia Militar em Piauí conduziu até a delegacia um homem com mandado de prisão em aberto por tráfico de drogas e tentativa de homicídio. A Polícia Militar informou de que o homem em questão já estava sendo monitorado, procurado pela polícia, e ontem foi conduzido até a delegacia. Operação em conjunto da polícia, mira-chefe de tráfico de drogas em três estados. A Polícia Civil da Bahia deflagrou uma operação na manhã de ontem, quinta-feira, Operação Fronteira Fina. A ação cumpre dois mandados de prisão preventiva em Salvador e outro estado, também como São Bernardo do Campo, São Paulo, além de seis mandados de busca e apreensão no Rio de Janeiro e São Paulo e Santa Catarina. Os investigados são suspeitos de envolvimento na organização criminosa, tráfico de drogas, homicídios e roubos a instituições financeiras, extorsões mediante a sequestro e outros delitos. Segundo as investigações, a liderança do grupo mantinha contato com integrantes da facção, transmitindo ordens e coordenações para que os crimes pudessem ser executados nos outros estados. As operações apontam ainda que alguns suspeitos ordenavam ataques a grupos rivais em bairros em Salvador durante disputas, pelo controle do tráfico de drogas. Entre outros casos investigados, também tem ação em outros estados que estão sendo monitorados e investigados pela Polícia Civil da Bahia e de outros estados também. Daqui a pouco eu volto trazendo outras informações. Nós voltamos com você, professor Souza Andrade, Jornal da Manhã.
0: Ok, Del, obrigado, viu? Del Santos, direto e ao vivo, trazendo as notícias do mundo policial logo ao amanhecer. E aí, a hora?
3: 6h44, Souza Andrade. 6h44.
0: Pô, tá cedo, não tá?
3: Tá cedo.
0: Eu também comecei o programa, logo começa às 6 horas. Começou 6h29. Daqui a pouco começa 6 horas. Deus
3: pra dar tempo. Tem muitas informações, muitas notícias. Então, que bom, né?
0: Tá cheio de
3: muitas informações. Ó, vou mandar um abraço, Souza, pra Zé Marcos da Delicatessen São José.
0: Teve com ele ontem, não foi?
3: Tive com ele ontem, eu, Jussiara, Rosângela Sena.
0: E é que essa turma toda tava lá?
3: Pois é, nós participamos ontem do e-book de Wilson Novaes, que está preparando o e-book e trazendo algumas histórias, algumas personalidades, e aí nos convidou.
0: E tu tem história pra contar com isso?
3: Oh, meu Deus, só eu, Rosângela, Jussiara, nós três, né? Tivemos o prazer, o privilégio de trabalhar com Wilson. Começou comigo, depois Rosângela, e hoje ele trabalha junto com Jussiara. Então, aí ele...
0: O Wilson é calminho, né?
3: Ele tem aquela cara fechada, mas a gozação foi justamente essa ontem, porque eu dizia que quando eu conheci o Wilson, eu morria de medo dele, né? Eu tremia de medo. Mas depois que a gente começa a conviver, conversar, ele tem um jeito assim mais estourado, mas ele é muito.
0: Não
3: ele
0: sai,
3: é muito gente boa.
0: Não sai de lá da Real Som conversando com
3: o
0: Pereira.
3: Ah,
0: não
3: o Wilson,
0: sai de lá.
3: O Wilson é um gozador nato, ele gosta de...
0: Aí tu esteve lá, aí encontrou Zé Marcos.
3: Encontrei Zé Marcos, encontrei também o professor Reinaldo Pinheiro, ex-prefeito de Jequié. E a gozação foi tripla, né? Porque a turma disse, nossa, tu tá jovem, tá bonita e tal.
0: Com quem?
3: Comigo.
0: Oh, coisa boa.
3: Tu crê nisso?
0: Ah, eu pensei que tivesse sido com Jussiara e Rosane, mas contigo também, que maravilha.
3: Comigo
0: mas
3: também.
0: Estão três joviais.
3: É, agora eu sendo
0: três
3: a mais
0: jovens.
3: Velha, fiquei perto das meninas novinhas, né? Fiquei bem, né? Que bom, né, Sousa Andrade?
0: É verdade.
3: Aí foi bem legal e nós tivemos um momento
0: conversa
3: bem
0: rendeu.
3: Interessante. Ah, rendeu bastante. Assim que eu tiver o link do e-book,
0: claro.
3: Eu vou mandar pra você, viu? Pra várias pessoas.
0: Agora inclusive. Deve demorar pra fazer, sim, porque o Wilson tem muita história.
3: Concluir
0: essa história toda?
3: Ah, não, mas bom, ele tá preparando esse livro, já tem um tempo que ele tá com esse um plano, um projeto dele, né? Um e-book digital.
0: Uhum.
3: E ele já entrevistou algumas pessoas, Arthur, Brainer, várias pessoas ele já passou pelo e-book, inclusive eu já estive sozinha falando sobre Haroldo Vieira, já que ele tinha maior vontade de entrevistar Haroldo, mas Haroldo não houve tempo, enfim. E nós falamos sobre diversos assuntos, mas ontem especificamente fomos falar sobre as mulheres no rádio, né? A dificuldade, né? As necessidades, o que já passamos, né? Nossa, uma pequena parte, porque ninguém consegue contar tudo, nem tão
0: tem poucas
3: pouco.
0: Mulheres no rádio hoje,
3: só
0: né?
3: Somos nós três, né?
0: E você
3: somos
0: aqui, tem Jussiara na Rádio Povo, tem Rosângela na 95, 93 não tem não.
3: Não tem. Inclusive, eu quero parabenizar as meninas e Rosângela, porque hoje ela é a primeira mulher coordenadora, né? Então, marcando história, fazendo história no município, a primeira mulher coordenadora de rádio em Jequié e recebeu o título de cidadã jequiense, já que ela é de...
0: É lá do sul da Bahia.
3: É, de Guararema, né? Guararema, né? Ela veio de Guararema.
0: Além de três excelentes profissionais, três profissionais de alto nível aqui do rádio de Jequié, são três pessoas maravilhosas, de gente boa demais, pessoas que se relacionam bem com todo mundo. Foi muito bom isso, ter feito isso e reunir logo as três.
3: É.
0: Agora a conversa não deve ter reunido, não deve ter rendido muito não, vocês três
3: nada,
0: juntas conversando.
3: Menino, não, menino, Rosângela falou, sim, já terminou.
0: Mas é assim,
3: a bichinha conversa, viu?
0: Quem?
3: Rosângela? Jussiara não conversa muito, não.
0: Nem tu, né?
3: Eu não, eu sou quieta.
0: Não.
3: Eu sou caladinha.
0: Não, ó, Deus tá escutando tudo aí, tuas mentiras.
3: Dá um beijo.
0: Mais conversou foi tu. Tu conversa pelas duas juntas e ainda dobra.
3: O Wilson falava comigo bem assim, ó, não conta tudo não, só conta uma parte, viu? Não fala tudo não, só não vai tudo não. Eu falava, oxe, Wilson, tu nem deixou eu falar.
0: Pelas meninas não, mas por tu deve ter sido a tagarelícita.
3: Mas foi muito bom mesmo.
0: Tá bom.
3: E Zé Marcos, né, da Vila Gourmet, nos ofertou um delicioso, né? O café, o buffet tava lá à nossa disposição, foi muito bom, obrigada.
0: Olha.
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3: maravilhoso,
0: lindo, maravilhoso mesmo.
3: Para as crianças.
0: E para finalizar aqui, o Wilson Novaes é merecedor de todas as homenagens. Wilson Novaes tem uma história muito bonita na comunicação, desde o seu velho pai, seu Wilson, com quem eu convivi. E toda a homenagem é das mais justas ao Wilson Novaes. Que bom que ele está fazendo esse e-book digital, contando um pouco da história dele. E é isso, o Wilson é admirado por todos nós. E tá aí, na prateleira de cima, entre os principais nomes, não só do rádio, mas da comunicação em geral, não somente de Jequié, mas da Bahia inteira.
3: É verdade. E aí eu vou estender, assim, uma homenagem a tantos. E, no caso, no meu caso, que já trabalhei com vários profissionais, os mais desejados, né? Você, o Wilson, Ari Moura, Lula Fácil, Haroldo Vieira, pessoas que já estiveram aqui, passaram por nós e não me ensinou muito. Então, inclusive, até citei isso, né? Que vários amigos, vários colegas, não citei o nome de todos, porque na hora a gente fica meio nervosa, acaba não lembrando de todos, mas eu sou muito grata, sou muito feliz porque tive a oportunidade de trabalhar, inclusive até com Geraldo Teixeira, né? Então, Jota Narciso. Então, assim, os grandes comunicadores da nossa cidade, eu tive o prazer de estar junto. E aí, já assim, no meu auge dos meus 50 anos.
0: E seus velhinhos.
3: Ah, meus.
0: Lance seus
3: eu
0: velhinhos.
3: Amo meus coroinhas.
0: Pois é. E não é por nada não, mas o mais novinho assim.
3: Eu acho que é tu, Souza. Eu acho que é tu mesmo.
0: E também mas... já faz parte da antiguidade, né? Já faz parte do Velho Testamento.
3: É isso mesmo, Souza. Bom, mas é isso. Sigamos aqui no nosso Jornal da Manhã. E aí, junto com essa turminha aí, eu já tenho meus 30 anos de carreira junto com vocês. Aí foi lembrei justamente isso, que eu já comecei já numa rádio profissional e com os melhores, enfim. E isso me deu um certo alento, né, de saber que o rádio também é para mulher, que outras possam vir, que outras meninas possam se espelhar nessa profissão, que é muito uma profissão muito boa. E eu até brinquei, falei assim, quando alguém me convidou, quando eu invoquei com rádio, eu falei assim, eu quero ser radialista porque ganha bem.
0: Começou iludida assim.
3: Ganha bem e eu pensava assim, né, que ganhava muito dinheiro, né, Souza?
0: Se ferrou. Foi. Valeu, Nance.
3: Valeu, Souza.
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1: 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Souza Andrade.
2: Ok, 7h02. E desde ontem, você sabe, todos podem acompanhar o nosso programa também pelo canal do YouTube, canal no YouTube da Jequié FM. Jequié FM, você pode inclusive seguir o canal da Jequié FM no YouTube. Todos os programas jornalísticos da emissora sendo transmitidos agora pelo YouTube. E a gente mostra sempre aqui, a cada amanhecer, imagens aqui do centro e de outros bairros também. Está começando agora. Vamos ver que imagem é que vai aparecer aqui para você acompanhar como é que tá o tempo lá fora. O tempo tá fechado, viu? O tempo tá fechado. Ó a movimentação, ó. Sinal abriu, carros, motos circulando. Essa é a rua Doutor Ademário Eloy Silveira. É aqui bem na rádio. Essa rua dá acesso ao Hospital Geral Prado Valadares. Descendo aí você dá acesso à unidade de saúde, né? O Centro de Saúde Campo do América, Centro de Saúde Jequié, onde está sendo construído também a Policlínica Municipal. Então tá aí, tempo fechado, viu? Não tem previsão de chuva para hoje, mas o tempo está fechado. Você acompanha pelo YouTube imagens da nossa querida Jequié neste novo amanhecer. Olha, demorou, mas tá chegando a pavimentação no loteamento Vila Aeroporto, uma obra bastante aguardada, foi ensaiado um certo tempo, aí teve que fazer o trabalho primeiro de saneamento, esgotamento sanitário, o trabalho foi concluído, a pavimentação nada de sair, o povo ficou angustiado, reclamando com razão. Quantas e quantas vezes não falamos aqui, olha, é preciso providenciar urgente, que os moradores de lá estão nessa expectativa e todo mundo vendo, bairros inteiros sendo pavimentados, urbanizados e nada do loteamento do Vila Aeroporto. Eis que agora o trabalho já está sendo realizado. Nesse momento é uma das etapas importantes, que é a preparação de toda a rua para depois receber a pavimentação propriamente dita. Então os serviços já estão acontecendo e ali vai ser também pavimentação em concreto usinado, que é uma técnica que tem dado certo, vem levando acessibilidade aos moradores de diversos bairros e localidades aqui de Jequié. Então, uma intervenção importante acontecendo aí pela prefeitura no loteamento Vila Aeroporto. Que bom. Aí, logo, logo, todo mundo dando adeus à poeira, dando adeus ao lamaçal, porque ali é barril, viu? Ali não é brincadeira. O que esse povo já sofreu, uma vida inteira de sofrimento. E todo mundo sem entender, né? Não é possível uma coisa dessa, um lugar desse não ter o benefício da pavimentação e tal. Mas tinha um problema lá também da questão do saneamento, não sei o quê. Eu sei que demorou, e demorou muito mesmo, mas está chegando. Essa é a melhor notícia para os moradores do loteamento Vila Aeroporto. Que bom, então. Eu vi umas imagens publicadas pelo prefeito Flavinho Santana em uma rede social, em uma visita que ele fez à Praça da Criança. É um investimento importante ali na Vavá Alomanto, aquela via que dá acesso ao aeroporto de Jequié. Ali já tem uma praça, tem uma praça não, tem uma quadra de esportes, e certa ocasião foi feito um arranjo ali, ficou bom, mas agora aquele espaço todo vai ser modernizado, vai ganhar um espaço denominado de Praça da Criança. É um projeto nacional e Jequié foi contemplado e que vai dar uma nova cara àquela região ali. Vai dar uma nova cara. Então vai ter o aproveitamento ali o aproveitamento da quadra, vai ser toda ela requalificada, evidentemente, né? Que está desgastada pelo tempo. E vai ganhar uma nova iluminação, muitos brinquedos e tal. É importante isso, né? Pegar esses terrenos e requalificando tudo e melhorando o aspecto da cidade. Isso eleva a autoestima da população, isso faz com que as pessoas passem a gostar cada vez mais dessa cidade maravilhosa. E a grande notícia de ontem foi que a prefeitura publicou no Diário Oficial o chamamento dos primeiros candidatos aprovados no concurso público destinado ao preenchimento de cargos de nível superior para o Magistério Municipal, conforme o edital de 2025, foi de novembro de 2025. De acordo com a convocação, os candidatos classificados deverão comparecer no prazo de até 30 dias no auditório do Ademar Vieira, colégio localizado ali nas imediações do terminal rodoviário de Jequié. Neste prazo, as pessoas vão ter a oportunidade de apresentar a documentação exigida e todos os procedimentos necessários para a nomeação, porque também tem exame de admissão, essas coisas todas. E as pessoas precisam ficar atentas, porque o não comparecimento dentro do prazo estabelecido será considerado renúncia à vaga. Aí permite a convocação do próximo candidato da lista de classificação. Então é conferir a lista completa, tá lá inclusive no meu blog jequieiregião.com.br. tem uma matéria falando sobre essa convocação e tem um link, você clica lá na palavra aqui, vai te direcionar justamente a relação daqueles que estão sendo convocados para trabalhar na prefeitura. E então, após a entrega dessa documentação toda, aí tem a outra etapa, que é a realização dos exames médicos admissionais, que está previsto antes da posse no cargo, e por aí vai. Então tem todo o cronograma lá, tudo direitinho. Aí você tem que ter em mãos carteira de trabalho, pode ser digital também, né? Hoje tem muita gente com carteira de trabalho digital. Cópias autenticadas da certidão de nascimento, casamento ou união estável,

0: Duas fotos 3x4, recentes. Qualquer coisa, faz a foto ali em Vasco, na Praça Rui Barbosa. Levar o número do PIS para ZEP, declaração de que não possui cadastro, se for o caso. Já falei do CPF, já. Comprovação de escolaridade ou autorização legal para o exercício da profissão, conforme exigido para o cargo. Certidão de nascimento dos filhos solteiros menores de 18 anos. Que mais? Cartão de vacinação dos filhos menores de 14 anos. Termo de guarda e certidão de nascimento do menor sob tutela, quando houver. E comprovante de residência atualizado. Então tá lá, tudo direitinho, o cronograma. O concurso público, bastante aguardado, foi feito, demorou pra caramba pra sair o resultado, saiu o resultado e agora o primeiro chamamento, o chamamento dos primeiros candidatos aprovados. Concurso público nesse momento para preenchimento de vagas no Magistério Municipal. Olha que notícia boa, né, gente? Olha que notícia boa. Então tá aí, portanto, essa notícia do chamamento. Eu repito, tem uma matéria lá no blog gqrregião.com.br, no site oficial do município também tem uma notícia. Também tem notícia relacionada a essa convocação dos primeiros aprovados. Outras listas deverão ser anunciadas com o passar do tempo para o preenchimento de vagas em outras funções. E ontem a polícia bateu em Jiquié de novo, hein? Operação contra grupo investigado por estelionato eletrônico. Foi uma deflagração que aconteceu não somente na Bahia, mas também em São Paulo e no Espírito Santo. Mas a gente precisa ir para o intervalo comercial. Depois do intervalo a gente fala, porque teve batida aqui, teve batida em Itabuna, teve batida em Ilhéus também. E a gente tem os detalhes para trazer para vocês daqui a pouco.
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5: E aí, tudo bem? Que bom ter você na nossa companhia. Eu sou o Lineu Silva e tá começando mais uma parte do seu Auto Dicas. Para abrir o programa com o pé direito, aquela dica que muita gente esquece: faróis limpos. Galera que pega a estrada já reparou que farol sujo, com poeira ou insetos, reduz demais a iluminação? Antes de sair, dê uma limpada rápida com um pano úmido. Você enxerga melhor e quem vem na contramão agradece por não ser ofuscado. Daqui a pouco, na próxima parte, tem mais dicas automotivas para você. Fica ligado.
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6: Ok. Solta a imagem aí de momento lá fora. No instante a gente falava, minha voz não saiu, vamos ver agora como é que tá o tempo lá fora. No instante tava fechado, né? Já bateu um chuviscozinho ainda há pouco. Tá aparecendo aqui ainda não. Aí bateu um chuvisco ainda há pouco, aquele serenozinho bem fininho e tal, porque de fato não tem previsão para chuva. Aí você vê aí o chão molhado, mas aquele chuviscozinho, né? Jequié tá tão carente de chuva que quando dá um serenozinho já tem gente dizendo: ó, tá chovendo. É o serenozinho, né? Que já deve ter passado essa altura, tá passando aí, ó, o sol já despontando aí, daqui a pouco ele chega aí jogando duro. Essa aí é a imagem, eu disse ainda há pouco, da rua Doutor Ademário Eloy Silveira. Essa rua que dá acesso aqui ao Prado Valadares, via Avenida Rio Branco. Hoje tem espetáculo na praça, viu? Hoje tem espetáculo na praça, ali na praça da Igreja Matriz, na Igreja Santo Antônio. Ontem já teve teatro gratuito, uma iniciativa aí da UESB. Del Santos vai até a UESB, vai conversar com a professora Alda, e vamos saber mais acerca desse espetáculo que aconteceu ontem e que tem hoje também, logo mais à noite. Não é isso, Del?
7: Estamos lá da professora Alda, da UESB, curso de arte, bastante conhecida aqui também na nossa região. Está com um espetáculo, podemos dizer que é um espetáculo itinerante, teve dentro da UESB, vai ser fora dos portões da UESB. Fala pra gente desse espetáculo que está acontecendo para toda a comunidade de Jequié.
8: Bom dia, caros ouvintes. Nós da UESB, nós trabalhamos o semestre todo para tentar trazer o melhor para o público. E dessa vez nós estamos com as atividades fora da UESB, né? A UESB está em reforma, tiveram algumas apresentações de dança lá esses dias, mas nós resolvemos aproveitar de um espaço que é da cidade, que é a Semiarena, aqui em frente à Catedral Santo Antônio, para a gente fazer um cenário de guerra. Vamos falar e abordar a guerra, né? A guerra num momento em que a gente tem vivido algumas guerras, tem presenciado, isso tem nos impactado de formas diversas, e nós vamos, de uma forma mais cômica, abordar esse assunto com o espetáculo Piquenique no Front, que vai acontecer 16 e 17, às 19 horas, e depois a segunda sessão às 20h30. Aqui na catedral, atrás do museu, né? Então nós temos aí como nossa referência também o museu de Jequié. Vamos fazer aqui atrás do museu. A gente convida toda a população, todos os ouvintes, todas as pessoas que gostam de arte, de cultura, de teatro, para vir se divertir, trazer essa reflexão. Por que que a gente ainda por que que o ser humano, né, está dentro de guerras, provoca guerras? O que que acontece com o ser humano que não consegue dialogar para que a gente possa então evitar esses conflitos? E aí a gente também traz para esses conflitos internos, né, as nossas guerras do dia a dia, como é que a gente se posiciona, o que a gente faz, como a gente consegue vencer a batalha do dia a dia, né? Esse é um questionamento.
7: Esses espetáculos, a senhora, eu percebi que sempre tem esse ponto de levar uma reflexão, e os alunos que vão estar, os atores que vão estar participando, são os alunos do próprio curso que vai estar ali trabalhando, não só na parte organizacional com a senhora, mas também executando como os próprios autores desse espetáculo.
8: Realmente. Inclusive, a gente alerta as pessoas que têm sensibilidade sonora, porque tem barulhos, por se tratar de guerra, então tem barulhos de bombas, tem fogos, tem um bocado de coisa, né? Então, quem tem sensibilidade auditiva também para vir preparado, mas vai ser um espetáculo divertido. E se divertindo e divertindo o público, a gente também traz a reflexão, porque é próprio do nosso teatro, né? A gente poder abordar assuntos e discutir com a sociedade.
7: Parabéns pelo projeto, parabéns pela iniciativa. E vamos convidar mais uma vez, onde é que é também a região. Sexta-feira, a movimentação de pessoas pro final de semana, bater grande, as pessoas não vão trabalhar no sábado. Acompanhar o espetáculo.
8: Primeira sessão às 19h, segunda sessão às 20h30. Venham, prestigiem, porque nós realmente estamos fazendo com todo carinho.
6: É isso daí, parabéns pela iniciativa. Ontem, Del Santos esteve na Barreta Material de Construção, quando foi celebrada uma missa pelo aniversário da empresa, uma empresa que é uma marca muito forte aqui na nossa região. Um evento, como sempre, muito participativo, muito, muito bonito, marcado pela solidariedade. Barreto Material de Construção é, sem sombra de dúvidas, um dos grandes empreendimentos que Jequié tem. E Del Santos conversou com Valmir Barreto, proprietário da. Valdir Barreto, amigo querido. E falamos justamente disso, né? Da chegada aqui, Jequié, da sua trajetória. Com você, Del, um abraço forte aí para Valdir Barreto.
7: Estamos aqui na Barreto Materiais de Construção. Ao nosso lado está o Valdir. 34 anos de história, realizando sonhos, fazendo projeto com cada família. Só Jequié, mas toda a região, né, Valdir? Hoje, uma missa aqui, a gratidão a Deus, eu também a cada parceiro, a cada cliente. Um momento especial.
9: Isso, eu acho que nós temos um propósito nas nossas vidas, né? E Deus, quando nos iniciou, iniciamos com a palavra. Abrimos aqui em 92 com a palavra. Nada mais justo do que continuar na palavra. E nós somos privilegiados por escolher Jequié, a comunidade que nos abraça, a comunidade que tem fé. E a gente só tem que agradecer ao Pai e agradecer toda a população, a você, Souza. Que Deus possa te abençoar, te conduzir aí na tua vida como radialista e trazendo a grande notícia para todos nós.
7: E esse é um momento também aqui onde tem um social, todo mundo relembrando momentos importantes, o início da implantação da Barreto. Pessoas, eu encontrei pessoas aqui que fez a primeira casa aqui com vocês.
9: Sim, isso é uma coisa assim gratificante, né? Que a gente não cresce sozinho, cresce com a comunidade, com o povo. E quando a gente tem um povo ao nosso lado, tudo dá certo, porque tem um Deus presente na vida de cada um de nós.
7: Vida longa ao Grupo Barreto, parabéns a você, Deus abençoe a cada projeto de vocês.
9: Amém, só tem que agradecer, gratidão todo instante.
6: Tá aí, portanto, Valdir Barreto, Del Santos, ontem, nesse evento celebrado com a presença do nosso bispo. É isso, parabéns, viu? Uma história realmente muito bonita mesmo. 7h34 agora, vamos seguir, né? O John já tá por aqui, daqui a pouco vem aí as notícias do mundo esportivo. O Vasco jogou ontem com vitória no retorno do Campeonato Brasileiro. Vocês só vão ficar sabendo o resultado, né? Porque já dá para entender que o Vasco perdeu, né? O Vasco ultimamente perde dia sim, jogo sim, jogo também. Perdeu ontem para o Vitória, teve Botafogo e Santos também. Tem a expectativa em torno de dois jogos ainda pelo Mundial de Seleções. Amanhã tem a semifinal e no domingo tem a grande final da Copa do Mundo. Mas esse assunto para o nosso John daqui a pouco, na sequência aqui do nosso Jornal da Manhã. 7h35 agora.
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1: 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Souza Andrade.
2: Ok, Nancy. Tempos atrás, uma empresa aqui de Jequié vinha sendo vítima de um grupo acusado de praticar crimes de estelionato eletrônico. Essa empresa denunciou o ocorrido, registrou boletins de ocorrência na polícia, isso já faz algum tempo. E eis que agora estourou uma operação por parte da Polícia Civil da Bahia, com a participação de outras polícias. E durante essa operação realizada no dia de ontem, inclusive em três cidades baianas, Jequié, Itabuna e Ilhéus, mas também em Vila Velha e Cachoeiro do Itapimirim, no Espírito Santo, e também São Paulo, capital. Pois bem, esse grupo é investigado por estelionato eletrônico e organização criminosa. Ao todo, foram cumpridos durante o dia de ontem 27 mandados judiciais nesses três estados que eu falei, Bahia, São Paulo e Espírito Santo. Desse total, 7 são mandados de prisão preventiva e 20 de busca e apreensão. Não sabemos ainda quantos destes foram presos afinal, mas os mandados foram cumpridos aqui na Bahia, nessas três cidades que eu falei, Ilhéus, Itabuna e Jequié. As investigações apontam que o grupo criminoso utilizava um esquema estruturado para subtrair veículos locados. Inicialmente, os investigados realizavam a locação regular dos automóveis e em seguida simulavam falhas mecânicas para solicitar um veículo reserva à locadora. Durante o procedimento de substituição, desativavam os sistemas de rastreamento e telemetria do veículo originalmente locado, impossibilitando o monitoramento do mesmo. Na sequência, os automóveis eram desviados e vendidos de forma clandestina. A investigação foi instaurada para identificação de prejuízos causados a uma empresa denominada de Localiza Rent-a-Car S.A. A ação é coordenada pelo Departamento Especializado de Investigações Criminais, com apoio de equipes do Departamento de Repressão e Combate a Crimes Organizados, Departamento Especializado de Repressão ao Narcotráfico e das Diretorias Regionais da Polícia do Interior, tanto do Sul quanto aqui da região Sudoeste. 7h49, as notícias do esporte estão chegando na voz dele. John, bom dia.
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3: Bom dia, Souza Andrade. Bom dia para você que acompanha o Jornal da Manhã. O Brasileirão tá de volta. O Botafogo recebeu o Santos e venceu por 2-1. Em casa, o Vitória bateu o Vasco sob novo comandante por 1-0.
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3: Copa do Mundo. Amanhã tem a disputa pelo terceiro lugar. França e Inglaterra deixarão suas últimas honras no gramado. Mbappé ainda querendo o topo da artilharia. Kane e Bellingham buscando a melhor performance para a Inglaterra. Sob a arbitragem do venezuelano Jesus Valenzuela, França e Inglaterra se enfrentam amanhã às 6 horas da noite.
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3: Espanha e Argentina, o percurso de cada uma até a grande final. A Espanha na estreia empatou em 0-0 com Cabo Verde, goleou a Arábia Saudita por 4-0, confirmou a vaga para a próxima fase, batendo o Uruguai por 1-0. Nos 16avos, bateu a Áustria por 3-0, nas oitavas, venceu o Portugal de Cristiano Ronaldo por 1-0. Nas quartas de final, venceu a Bélgica por 2-1, o único gol que levou na competição até agora, e garantiu a vaga, vencendo a França de Mbappé por 2-0 na semifinal. Já a Argentina de Lionel Messi chegou até aqui cercada de polêmicas com a arbitragem. Na estreia, bateu a Argélia por 3-0, onde o astro deveria ter sido expulso após falta grave. Venceu a Áustria por 2-0 e a Jordânia por 3-1. Nos 16avos, bateu Cabo Verde por 3-2. Nas oitavas, de virada, venceu o Egito de Salah também por 3-2. Nas quartas, triunfou sobre a Suíça por 3-1. E na semifinal, bateu a Inglaterra de virada por 2-1. A seleção espanhola chega à final com números impressionantes, destacando-se pelo controle da posse de bola, uma média superior a 60%. E por um sistema defensivo sólido, o ataque da Roja conta com o talento de jovens promessas como Lamine Yamal e Pedri, além do volante Rodri e do artilheiro Oyarzabal. Do outro lado, a Argentina de Lionel Messi aposta na experiência e na capacidade de decisão do craque para manter a hegemonia da escaloneta. Embora a defesa argentina ceda mais espaços do que a espanhola, a equipe compensa com alta eficácia ofensiva e poder de definição em momentos cruciais do mata-mata. Comandado pelo esloveno Slavko Vincic, Espanha e Inglaterra se enfrentam no domingo às 16h. Eu volto com você, Souza Andrade.
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2: Valeu, John. Eu finalizo o programa com uma nota de falecimento. Familiares da senhora Carmelita Souza Moura comunicam seu falecimento ocorrido nesta quinta-feira ao tempo em que convidam para o velório e sepultamento. Os filhos Miriam Cléa Almeida Moura, Luiz Antônio Souza Moura e Sérgio Murilo Souza Moura, consternados com o falecimento de sua mãe, convido a todos para o sepultamento que ocorrerá logo mais às 15h, saindo o féretro do velatório da Pax Nacional para o cemitério São João Batista, no Joaquim Romão. Comunicamos o falecimento da senhora Carmelita Souza Moura, funcionária pública aposentada do município de Jequié. E assim colocamos um ponto final no nosso Jornal da Manhã de hoje. Obrigado a todos pelo carinho de sempre. Com a permissão de Deus, estaremos de volta na próxima segunda-feira. Bom fim de semana e até lá.
0: 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Você sabia que está prestes a acontecer o que se chama de arrebatamento da igreja? E quando isso acontecer, muitos pensam que a igreja, as pessoas que estão aqui, vão passar pela grande tribulação. Bom, a Bíblia diz claramente que isso não vai acontecer. Apocalipse capítulo 3, versículo 10. Porque guardaste a palavra da minha perseverança, eu também te guardarei da hora da provação que há de vir sobre o mundo inteiro. Além disso, Deus não é injusto nem incoerente, que não permitiria que os primeiros pais da igreja não passassem e vai permitir que os contemporâneos passem pela grande tribulação? A Bíblia é clara, a gente é que complica às vezes as coisas. 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
2: Olá, meus amores. Que alegria ter você aqui no Guia Astral. Eu sou Letícia Leal e vamos juntos nessa jornada de autoconhecimento e inspirações.
3: Áries, Touro, Gêmeos.
2: Áries, seu período é de olhar para dentro. No amor, busque verdades nas conexões. No trabalho, sua liderança brilha, mas com paciência. Explore suas emoções. Sua força interior é seu maior guia. Acredite. Cor da sorte, vermelho vibrante. Número 12.
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2: Taurinos. O universo convida a valorizar o essencial. No amor, estabilidade e conexão nutrem a alma. No trabalho, persista com inteligência. Seu talento é valioso. Encontre conforto na sua companhia. Confie na sua intuição. Cor, bege sereno. Número 27.
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2: Geminiano. Prepare-se para clareza mental. Organize ideias incríveis. No amor, comunicação sincera é chave. No trabalho, novas ideias florescem. Sua flexibilidade é um trunfo. Reconheça suas facetas. Use sua curiosidade. Cor, amarelo claro. Número 45. Nossa primeira parte do Guia Astral termina aqui. Não vá! Na próxima parte, teremos previsões para Câncer, Leão e Virgem. Fique ligadinho.
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13: Boca de sexta-feira, chama e cuida, prepara e vem. Potência psicológica, 8:03. Olá, bom dia, tudo bem? Peça agora licença, permissão, autorização para entrar na sua casa, no seu cargo, no seu trabalho, acompanhando você. Ele quer que você se encontre. Está numa partida agora o programa Rota 89, aqui na melhor.
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13: Cidia.

0: potência psicológica é você, né, o pentelinho, o Zé Rocco. Oi, bom dia.
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0: Eita potência, bom dia, ô velho. Rapaz, eu recebi um vídeo ontem, eu não sei se é verdade isso. Se aqui em Jequié, eu não estou averiguando. Um homem transando com uma mulher no meio da rua. Você viu esse vídeo, Nancy?
1: Que negócio é esse, rapaz?
0: Eu tô averiguando pra saber se ele fica em plena luz do dia. Estilo.
1: Toma vergonha!
0: Estilo frango assado. Rapaz, eu fiquei assim. Eu tô bege. Deixa eu ver minha fonte aqui. Bom dia, foi sim, ó! Já tem gente aqui dizendo que foi. Não vou falar seu nome, não. Pode ficar tranquila. Foi aonde?
2: Era porque a pessoa. Nossa, credo!
0: A pessoa tá aqui digitando agora. Tá aqui digitando aqui no meu WhatsApp na minha frente. Foi aonde, pessoa? Eu recebi. Não, o velhinho pegou a senhora, botou no passeio, levantou a saia dela, botou ela com as pernas pra cima e baixou a calça e transando. O cara passou de moto e ele falava assim: ó, sai, vai pra lá. E o cara falou: rapaz, isso tá certo. Ele. Vai pra lá, já tem mais gente.
1: Que negócio é esse, rapaz?
0: Opa, já chegou aqui o vídeo, ó. Já chegou o vídeo. Tá aqui dizendo: loteamento Água Branca, perto da escola. Que escola, potência? Rapaz.
1: Toma vergonha!
0: Vou botar pra tocar aqui no meu interno, porque é pesado. O cara passa de moto. Dá uma pausa aqui, deixa eu ver. E aí o cara da moto fala: rapaz, isso é lugar? Aí o cara da moto vai, dá a volta no quarteirão. Rapaz, olha que. Quem é esse homem, rapaz? Bicho.
3: Quem não?
0: Dá vontade de colocar aqui, mas não dá pra no YouTube. Se eu botar isso aqui no YouTube, Ave Maria, cancela o canal da rádio. Rapaz.
1: É.
0: Que putaria, isso aqui, esculhambação, ó, pra aqui. Tu viu esse vídeo, Nancy?
4: Eu não, nem quero.
0: Não, mas no intervalo eu lhe mostro. Rapaz, o velhinho, calça jeans, camisa branca, boné bege. Pegou a mulher, botou no passeio, no meio da rua. Levantou as pernas dela, tirou a calcinha, levantou a saia.
1: Respeita a bom e eu gosto.
0: Abra aqui. Tá pausado, só tô te mostrando pausado. Abra aqui.
1: Respeita a bom e eu gosto.
0: Você tá vendo, Nancy? Não dá pra botar no YouTube.
1: Toma vergonha.
0: Se eu botar, o YouTube derruba tudo aqui. Rapaz, quem é esse homem? Vamos descobrir quem é ele? Ô, seu polícia. Seu polícia, você que tá mandando pra mim aí, seu polícia. Quem é ele? Aqui tá dizendo aqui, a outra pessoa diz aqui, ainda sobre a cena do Água Branca, foi no loteamento Água Branca, no bairro Jequiézinho. Disse que ela tá, que essa senhora, ela é alcoólatra. E dizem que ela está com CA. No Água Branca, só tem uma escola municipal no Água Branca, potência. O dono do bar filmou tudo. O filho dela vende amendoim. Ela estava fazendo tratamento de CA no seio, mas isso não dá a ela nem ele arreganhar as pernas no passeio e fazer sexo no ar livre. Isso é atentado violento ao pudor e no Código Penal Brasileiro é crime, sujeito à cadeia.
1: É.
0: Sim, se ela tá fazendo, aqui a pessoa que tá escrevendo, ela tá fazendo tratamento de CA. Sim, não importa. Não importa se ela tá fazendo CA, se não tá, se come água, se não come, não pode, pô, fazer isso no meio da rua. Vou ver o nome dela aqui, te falo já e te mando já. Deixa eu ver o polícia aqui. A próxima, o Vilma Brito. Ô, seu polícia, como é o nome dele? Ele mora no Água Branca? E essa mulher? Os dois, né? Pô, sacanagem isso aí. O vídeo já tá rodando, tem 5 minutos de sexo, meu amigo. Não sei se ele tá tomando elixir pegador, mas o taradinho, ele, rapaz. E Nancy, e como se tivesse dentro de um quarto.
1: É.
0: Se tivesse entre quatro paredes, se tivesse num motel, mas
1: sem. Que negócio é esse, rapaz?
0: Sem censura.
1: Toma vergonha.
0: Lhe estilo frango assado, levantou as pernas da mulher no meio da rua, na calçada, e vapo, vapo, vapo, rapaz. E o povo passando e fala, rapaz, ele manda, sai. E ele mandando o povo sair, eu tava nem aí. Os dois, eu não sei se ele tava comendo água, se ela tava comendo água também, mas não importa. Não importa. Próximo ao colégio, Vilma Brito. Já tem gente aqui já regaçando. O polícia tá escrevendo aqui, vai lá aí, seu polícia. Minhas fontes aqui não falham.
1: Acuma?
0: Minhas fontes não falham. A outra diz aqui, Júnior tá tomando elixir pegador. Porque ele deu trabalho pra sair de cima dela. Ô, Jeová, tu fica brincando com coisa séria, viu? Bora, polícia, escreve aí quem é ele. Mora no Água Branca ou não? Tem família ou não? Já disseram aqui que a mulher tem o filho que é vendedor de amendoim. Povo do Água Branca aí conhece esse cidadão? Esse taradinho. Taradinho. Rapaz, impressionante. E o pessoal pegou os celulares e começaram a gravar, e ele não tava nem aí. Pegou o celular, botou pra gravar e não tava nem aí. Tô mandando aqui no meu PV. Deixa eu ver aqui no WhatsApp da rádio se já tem alguma coisa. Eu fiquei impressionado com isso. Eu fiquei impressionado com isso. Rapaz, total voto de respeito.
1: Respeito é bom e eu gosto.
0: Botou aqui, Júnior. Já olha, os Fifi já estão chegando por aqui, viu? Os Fifi. Ah, Júnior Mascote, aqui é conhecido demais. O rapaz aí é conhecido e a mulher também. É um vizinho do outro. Pô, se é um vizinho do outro, vai um pro quarto do um e depois.

0: acostumado a fazer isso lá na área dele. Tem que dar uma surra nesse vagabundo, também acho.
1: Deus é mais.
0: Também acho. Ô Júnior, manda esse vídeo aí pra mim, Júnior, no meu PV, por favor. Ah, todo mundo quer. Amigo, esse vídeo tá igual rastilho de pólvora.
2: É.
0: Caiu na rede, irmão. Ninguém pega mais.
3: Não manda, não.
0: Hã? Ô, meu, não é questão de mandar, não. É que já tá no mundo todo. Já tá no mundo todo esse vídeo. Deixa eu ver aqui, segundo informações, não confirmado, ao lado do posto médico. E tava transando. Tava transando com a velhinha ao lado do posto médico. Deixa eu botar esse vídeo de novo aqui, rapaz. Ô, Jeová, coisa, viu? O outro mandou o vídeo e apagou. Não apaga não, deixa aqui, comigo. Deixa eu ver. Ó, o cara passa de moto e ele tá. Vapo, vapo, vapo, vapo, vapo. E no passeio do lado do posto. Miserável.
2: Que negócio é esse, rapaz?
0: O vídeo tá rodando. Aí o cara vai com a moto e dá a volta. Ele falou, não é possível. Não é possível. O cara pegando a mulher no meio da rua assim, na calçada. Não, tá demais. Aí ele volta com a moto, ele para. Parou, eu dou uma pausa aqui agora. Aí a mulher tá com as pernas dela nos ombros dele. Olha só a trepeça. Ela com a saia levantada, sem calcinha, com as pernas nos ombros dele, na calçada. Isso aí não é dentro de carro, isso aí não é no escurinho, isso aí não é no beco, isso não, é na rua. Sabe o que é na rua? Aí ela põe as pernas nos ombros dele, idealiza a cena aí. Aí ele de calçadinho, ele só ri a calça. Tá com a camisa de botão. Um boné marrom. E aí, meu amigo, ele, ó, vapo, vapo, vapo, vapo, vapo. E quem passa, filme ele, ó. E o cara da moto voltou. E ele falou assim: vaza, saia, saia, saia. Deixa eu ver aqui o vídeo. Aí o cara fala, ele vai embora. Ele falou assim: vai embora, vai embora. Ele devia estar comendo água, não sei. E a mulher lá está talada no chão. Só no vulco-vulco. Pronto. Aí o cara continua gravando. Isso ao lado do posto de saúde lá no Água Branca. Olha que trepeça. E ele rebolando. Fila da. Rapaz. Cadê Salvador? Refrigeração, uma hora dessa? Cadê ele?
4: Ô, dó.
0: Dó de quem? Dó de quem, Salvador? Pelo amor de Deus. E aí o cara filmando ele rebolando.
5: Ah, apareceu.
0: Apareceu.
5: E
0: aí.
5: Onde, papai?
0: Rapaz. Miserável, velho. E não para não, viu?
1: Deus é mais.
0: Rapaz, e ele tá no vídeo no meio da rua, gente, transando sem medo de ser feliz, querendo colocar o cara em esparrela.
4: O que, paixão? A gaja caiu.
0: Aí tem comentário de todo jeito, né? Aí o cara, já tem um que botou aqui. Manda o povo tomar vergonha, rebanho descarado. A mulher não tem problema mental nenhum. Ela bebe cachaça e ele também. Querendo colocar o cara em esparrela. O povo gosta de ver a miséria dos outros também. Ó. E aí, deixa eu rodar o vídeo aqui mais um pouquinho. Não dá pra colocar o vídeo no YouTube. Porque senão o YouTube derruba. E aí para, ele viu o cara filmando, o cara falou, rapaz, vai embora. E ele, rapaz, sai daqui, vida pet. Ele desenrou. E rebolando, e vapo, vapo, vapo, não para não. Rapaz, que velhinho safado. E a véia também. E tem uma casa na esquina do muro amarelo, com um portãozinho pequeno, lá no Água Branca. De noite, isso é de noite. Não sei que horas esse vídeo foi gravado. Mas o povo passa e cada um na sua janela, no escurinho só, filmando.
2: Que negócio é esse, rapaz?
0: São dois vídeos, um de um minuto e meio. Ô, Potência, não apaga não, manda o outro aí que eu quero ver. Tem um de um minuto e meio, tem outro de cinco. Tá aqui em frente a um bar. O dono do bar filmou tudo. É, o dono do bar filmou. O cara da moto filmou. Aí o outro diz aqui, porque deu trabalho, o frango não quis. Não quis.
2: Cuidado!
0: Hoje, Elvá. Mas é isso a situação que dá, né, bicho? Agora alguém aí desse pessoal aí, desse velhinho, ele deve ter filho.

0: Ele deve ter algum familiar. Chamar ele aí, instruir. As pessoas estão dizendo aqui que não é a primeira vez que ele faz isso.
1: É uma vergonha.
0: Ela não é a primeira vez que faz isso. Que os familiares tomem conta dos seus idosos. Orientem seus idosos. Existem meios de se sair do vício do alcoolismo. Existe o AA, Alcoólicos Anônimos. Para quem é dependente químico, usuário de droga, existe o NA, Narcóticos Anônimos. Existem as clínicas de reabilitação. Mas não pode deixar um casal, dois idosos, dois vizinhos, praticando sexo no meio da rua de maneira vexatória. Na família, isso é uma vergonha. Para os filhos, uma vergonha. E a gente não sabe qual é a estrutura familiar dele. A gente não sabe qual é a estrutura familiar dela. Mas precisa de uma orientação. Precisa, por exemplo, de uma intervenção, se for o caso, do pessoal do desenvolvimento social do município. Aí eu vou apelar para quem é responsável pela Secretaria de Desenvolvimento Social. A primeira dama é a Secretaria de Saúde, né? Quem é que está no desenvolvimento? Patrícia. Mandar os assistentes sociais lá, Patrícia, para conversar com eles. Ver o que é que está acontecendo, qual é a demanda, se ela realmente faz algum tratamento, se eles são dependentes alcoólicos, o que pode fazer, chamar a família, porque não é a primeira vez. E agora se tornou público. Dois idosos transando no passeio.
1: Que negócio é esse, rapaz?
0: Sem pudor nenhum.
1: Respeito a bom e ao gosto.
0: Este vídeo cai no WhatsApp, não apaga mais nunca. Você pode apagar um vídeo no YouTube. Você pode apagar um vídeo no Instagram, mas você não apaga um vídeo no WhatsApp, porque ele fica eterno. Crianças vão ter acesso a esse vídeo. Jovens vão ter acesso a esse vídeo. Todo mundo tá tendo acesso a esse vídeo. Vexatório para ele, vexatório para ela, vexatório para a família. Crianças vão estar tendo acesso a esse tipo de conteúdo. Ah, mas já acessa de outra forma, sim, mas aí agora é aqui em Jequié, o negócio é tenso, meu amigo, é tenso. Tenso. Que absurdo isso que está acontecendo. Nós vamos a uma parada, nosso intervalo é rapidinho, mas antes eu tenho um recado aqui dos maiores e melhores anunciantes do rádio de Jequié região. 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Nós vamos a uma breve parada. Você quer mandar um zap para mim, não sabe aqui o número da GQFM, é o 739-8846-1549. É rápido e eu volto já.
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0: GQFM 8:20.
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2: Que bom ter você de volta aqui no Guia Astral.
1: Câncer, Leão, Virgem.
2: Para você de Câncer, busque equilíbrio entre cuidar do outro e seu autocuidado, fortalecendo laços. Imponha limites no trabalho para sua paz interior. Permita-se sentir e se resguardar. Sua cor da sorte é lavanda e o número da sorte é 18.
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2: Agora, para os nossos leoninos e leoninas, brilhe com humildade. Paixão e parceria caminham juntas no amor. O equilíbrio entre força e leveza é seu trunfo. Sua cor da sorte é rubi e o número da sorte é 63.
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2: E chegamos em Virgem, fase de organização e clareza. Harmonize rotina e bem-estar com comunicação afetuosa. Sua dedicação no trabalho é recompensada, mas não deixe a perfeição te frear. Sua cor da sorte é terracota e o número da sorte é 27. Prepara o coração. Voltamos com as vibrações para Libra, Escorpião e Sagitário. Não sai daí.
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2: Muito bem, Potência, agora são 8:31 no programa Rota 89, que está no ar em nome dos maiores e melhores anunciantes do rádio de Jequié região. 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Bem, Potência, vamos falar sobre o PNB, que é um projeto que é desenvolvido pela Igreja Congregacional. E quem está aqui para poder bater um papo com a gente são os representantes dessa denominação cristã, os pastores Edmilson e também o Kleber. Eu converso com o Edmilson. É você?
3: Sim.
2: Tudo bem, pastor? Como vai?
3: Bom dia.
2: Bom dia.
3: Mascote. Bom dia, ouvintes, telespectadores.
2: Isso.
3: É, estamos aqui com muita alegria para divulgar, falar sobre esperança, né, sobre paz, sobre boas novas. Né, o projeto Wilson Braga, ele está aí para abençoar as famílias aqui de Jequié.
2: Muito bem, o que é o PNB, o que significa e quem é? Ou quem foi?
3: É, em primeiro lugar, Júnior, eu gostaria de aqui agradecer a Deus, em primeiro lugar, né, eu estive aqui pela primeira vez aqui em Jequié, em setembro do ano passado, e fiquei encantado, continuo encantado pela recepção calorosa, né, do povo, né, das famílias. E o PNB, o Projeto Wilson Braga, ele surgiu em 1999, né, o pastor Wilson Braga, o pastor missionário, né, numa Assembleia Geral da nossa denominação, em 1999, elevou esse projeto para ser aprovado na Assembleia.
2: Da Assembleia de?
3: Assembleia Geral.
2: De onde?
3: É, Guarapari, Espírito Santo.
2: No Espírito Santo.
3: É, porque nossa denominação, ela se reúne de 33 anos numa Assembleia Geral para decidir leis, né, da denominação e projetos.
2: O fundador é de Guarapari.
3: Isso. Ah. Não, não, ele é de Cuiabá.
2: Cuiabá.
3: É de Cuiabá, o pastor Nilson Braga.
2: Mato Grosso.
3: E foi aprovado esse projeto, né, o primeiro projeto iria acontecer, mas aconteceu ali em Terra Nova do Norte. Só que após essa aprovação, ele voltando para Rio de Janeiro, Campos, o carro dele bateu, colidiu com outro carro, ele veio a falecer, né?
2: E o pastor morreu.
3: Morreu.
2: O pastor Nilson?
3: Nilson Braga.
2: Nilson Braga. Ele morreu em um acidente em 1999.
3: 99.
2: Aí de lá pra cá, vocês, a partir daí, decidiram fazer esse projeto para homenagear o pastor Nilson.
3: Perfeitamente.
2: Braga.
3: O primeiro ano foi o título, Férias para Jesus.
2: Certo.
3: 99. No ano seguinte, 2000, com o nome pastor Nilson Braga.
2: E esse projeto, ele traz o que de benefício para a sociedade? Vamos aqui, vamos aqui situar a população. A igreja
4: Congregacional,
2: ela fica localizada na rua Lelis Piedade, aqui na região central de Jequié. E esse projeto, ele vai ser realizado a partir de segunda-feira na comunidade do quilômetro 3, aqui no bairro Agenor Aragão. E o que o PNB vai levar para os moradores do quilômetro 3, pastor?
3: Então, vamos levar os benefícios na área da saúde.
2: Sim.
3: Né, como a ecoloterapia, massoterapia, nutricionista, enfermagem, médico clínico geral, terapeuta, fisioterapia e também distribuição de medicamento mediante receita.
2: Certo.
3: Né? Também temos minicursos, teatros, serviço de beleza em geral, coluna de férias e também bazar.
2: Ele é um dia ou ele tem quantos dias de duração esse projeto?
3: São 5 dias.
2: 5 dias. Começa na segunda-feira e vai ter na sexta.
3: Sexta-feira.
2: Só ali na comunidade, atendendo todo mundo. O senhor falou que tem uma caravana se deslocando do Rio de Janeiro para cá. Quem são essas pessoas que estão saindo do Rio para participar desse projeto aqui?
3: São membros das nossas igrejas.
2: Certo.
3: Né? Ele tem juiz, tem advogados, tem os profissionais, né? Também tem pedreiros. Né? Então, estão chegando.
2: Quem são os parceiros desse projeto?
3: É, nós temos apoio da, da prefeitura.
2: Certo.
3: Né, e das igrejas.
2: Que importante. É. Aqui em Jequié, a Congra Nacional só tem uma ou tem mais igrejas?
3: Só uma,
2: né? É, vamos falar agora com o pastor Kleber. Tudo bem, pastor?
4: Bom dia, Júnior.
2: Bom dia, satisfação tê-lo aqui com a gente, pastor.
4: É um prazer estarmos aqui nesse programa Líder de Audiência, né? Nosso povo jequiense, aquele abraço.
2: Pastor, fale um pouco assim do trabalho. Há quanto tempo essa igreja congregacional ela está instalada aqui em Jequié, pastor?
4: Nós estamos instalados aqui na Lelis Piedade, ô Júnior, há mais de 20 anos.
2: Certo.
4: Né? Estamos há mais de 20 anos. A primeira vez que o PNB veio a Jequié foi em 2002.
2: Né? E houve... Foi o último que teve?
4: Foi.
2: 2000 e?
4: 2002.
2: Nossa, tem tempo demais. Isso. 24 anos?
4: 24 anos atrás.
2: Depois de 24 anos, está de volta.
4: Estamos retornando com todo o gás, né? Como dizem. Por quê? Porque agora nós temos uma proposta ainda melhor do que o que foi em 2002.
2: Qual?
4: Em 2002 nós tivemos a construção do templo, né? Só que o terreno nosso é um terreno acidentado.
2: É, ali a ladeira, a Lelis Piedade é montanhosa.
4: Você conhece?
2: Conheço.
4: É, mas agora a proposta é diferente. Graças a Deus, graças ao apoio da Igreja Evangélica Congregacional no Brasil, né? É, agora nós estamos colocando a igreja no nível da rua.
2: Que bom.
4: E convido você, convido nossos ouvintes.
2: Obrigado.
4: A estar participando. A inauguração da igreja será no dia 24.
2: De
4: 25 de agora, de julho.
2: De julho.
4: É,
2: tá
4: isso.
2: Tá perto já.
4: Né? A igreja está sendo construída enquanto nós estamos aqui conversando com a população. Os trabalhadores estão lá a todo gás para construir a nossa igreja.
2: Que legal. Então isso é importante. Atenção, comunidade do quilômetro 3, é oportunidade ali, a auriculoterapia, que é sensacional, que é o tratamento que põe na orelha para ajudar a tirar a tensão, diminuir o estresse, melhor, ajuda no processo de emagrecimento, que é sensacional também. Serviço de saúde, se você não tem condições ou não tem tempo de ir no posto de saúde, você vai ter uma semana inteira com toda a caravana da saúde da Secretaria Municipal de Saúde de Jequié, os profissionais, vai ter atendimento jurídico?
3: Sim.
2: Para tudo que quiser, quantos
3: pra
2: advogados
3: tudo,
2: vão estar lá disponíveis?
3: É, vai ter uma juíza.
2: Uma juíza.
3: É, e eu creio que 2 ou 3 advogados.
2: São daqui de Jequié ou não?
3: Não.
2: Vem
3: não,
2: de,
3: não.
2: Do Rio de Janeiro, é?
3: A maioria, 80%, mas em todo o estado do Brasil estarão representados.
2: É, o pastor, o seu S tem som de X. O senhor é da Gema?
3: Da Gema
2: mesmo, carioca
3: Paz,
2: da Gema.
3: É, da Gema, Paz Paraibanos.
2: É, Paz Paraibanos. O S dele tem som de X. De X.
3: Nasci no Meia.
2: Uma próxima ao Meia. Microfone, no Meia.
3: No Meia, perfeitamente.
2: Aí ela já morou no Rio de Janeiro aí. Eu conheço o Rio também, mas ela também, a Nancy, já morou lá no Rio já.
3: É. E mais hoje resido
2: no
3: município.
5: Não, morei em Jardim América.
2: Jardim
3: América. É, eu resido em Duque de Caxias.
2: Duque de Caxias, na Baixada.
3: Baixada, é próximo, bem próximo.
2: Bem próximo.
3: E os pais paraibanos. Eu tenho sangue paraibano.
2: Ah, é, né?
3: Cidadezinha boa. Estado bom.
2: Tem sangue paraibano.
3: Sangue paraibano.
2: Oh, que legal. É, então, portanto, quem tiver interesse em participar dos cultos, a igreja está localizada ali na Lelis Piedade. A partir de segunda-feira, comunidade, quilômetro 3, quilômetro 4 também pode ir, né, pastor Kleber?
4: Sim.
2: Não tem problema não, pessoal da região, né?
4: Pode, sim.
2: Quilômetro 3, quilômetro 4, Mandacaru, Cidade Nova. Precisa só dos documentos.
4: É sim, isso? Sim, é preciso, né? Para que possamos fazer também, levantar as fichas, né?
2: Ah.
4: É, você também precisa de consulta, pode estar indo lá, os médicos estarão lá fazendo.
2: Clínico consulta. Lá, atendimento odontológico também? Pastor?
4: Isso, né?
2: Pô, legal.
4: Estaremos atendendo a todos.
2: Que bacana. Obrigado pela participação de vocês. Está feito o convite. E a partir de segunda-feira a gente vai estar reforçando aqui, avisando a população. Vai ser aonde ali? Em que lugar ali no quilômetro 3 que vai estar armada a estrutura?
4: Vai ser ali onde hoje é o ponto da Guarda Municipal.
2: Ah, sei.
4: Onde era a antiga prefeitura.
2: Ah, então é na Praça Nova.
5: Onde era Valec?
2: Ah, isso. Sei. Ah, ali no canteiro de obras.
5: Isso.
2: Do lado do batalhão?
4: Isso.
2: Ah, legal. Pronto, ali a estrutura do canteiro da Fiol. Pronto. Sim. Já é o ponto de referência. Obrigado, boa sorte pra vocês, viu, pastores?
3: Júnior,
2: mais alguma coisa? Pois não, fica à vontade.
3: Sim. Nós sabemos que o mundo está muito violento, né?
2: Sim.
3: Isso nos preocupa.
2: Demais.
3: E a prioridade desse projeto, além da paz social, é trazer esperança.
2: Ah.
3: Né? É trazer o evangelho. O evangelho significa boas novas. né? E Jesus é essas boas novas, né? Jesus é boas novas. Então, viemos trazer também essa palavra que Jesus, ele é solução, ele é esperança para todas as causas,
2: sim,
3: todas as demandas, do ser humano, tanto, sim, material como espiritual.
2: Verdade. Que Deus abençoe. Bom, boa sorte
3: e parabéns
2: vocês
3: aí, tá?
2: Obrigado.
3: Obrigado pelo convite.
2: Valeu. Muito bem, agora são, no programa Rota 89, são 8 horas e 41 minutos. 8:41. Olha,
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2: Agora no Rota 89, são 8 horas e 41 minutos. Você não está assistindo o programa, eu convido a você a assistir o programa agora. Vá no YouTube, clique sua televisão, Smart TV, seu celular, no YouTube, canal GQFM. Tá certo? Eu vou trazer aqui agora um vídeo, porque é o seguinte, a gente tem encampado, eu, por exemplo, encampei essa luta junto com o Hassan, o deputado estadual, que é o sonho de todos os moradores da zona rural de Manuel Vitorino, e com sonho, com perspectiva, a gente não pode brincar com o sentimento das pessoas. Sonhos é sentimento. Não é aquele sonho dormido, é o sonho de alcançar algo, de buscar algo. De Manuel Vitorino até Catingal, o maior distrito de Manuel Vitorino, são 50 quilômetros. E nesses 50 quilômetros existem vários povoados e outros distritos. É um anseio antigo entre a prefeita, sai prefeito, da prefeita, sai prefeito, e todos almejam o asfaltamento dessa estrada. O governo tem asfaltado estradas de povoados à sede do município. Vou dar um exemplo aqui bem próximo da gente aqui, em Jaguaquara, de Jaguaquara abaixando do Ipiúna, foi tudo asfaltado. Mas, o governo do estado da Bahia, na pessoa do senhor Jerônimo Rodrigues, ele prometeu asfaltar a estrada que liga a BR-116 ao distrito de Catingal. E o Jerônimo, ele brincou com o sentimento da população de Manuel Vitorino. Isso não se faz, governador. Isso não se faz, não se brinca com o sonho das pessoas. Uma promessa, e ele é o governo da promessa, mas as promessas que não se concretizam, prometeu que iria asfaltar a estrada de Manuel Vitorino a Catingal. Eu tenho aqui um vídeo. Contra vídeos não há argumentos, porque é uma prova que fica para todo o sempre. Vou botar aqui o governador falando há 2 anos atrás. E aí ele pede para, meu amigo, ele pede a Deus, mas ele pede para todo mundo. Inclusive o amigo dele, o Lulinha. Vamos botar aqui o governador falando. Há 2 anos atrás, atenção, Catingal, Manuel Vitorino, óbvio. Atividade na laje de vocês aí, né?
6: Eu tenho fé em Deus.
2: Aí, ó.
6: Primeiro. Ah,
2: falou em Deus. Fé em Deus.
6: Que até o final do seu governo a gente possa ver o asfalto chegar no Catingal.
2: Ó. Oh.
6: Se eu não tiver.
2: Oh.
6: Se eu não tiver o dinheiro,
2: eu
6: vou recorrer aqui.
2: Aqui a quem? Tá no vídeo aqui.
6: E se o dinheiro não der? Olha a importância do que vocês fizeram. E se o dinheiro não der, nós vamos pegar na mão destes.
2: Destes que ele tá falando são os deputados que estão ao lado dele. Ao lado dele, vamos lá, toca o vídeo de novo.
6: Nós vamos buscar o dinheiro lá em Lulinha.
2: Lulinha, Lula, o presidente Lula, vai lá. Aí todo mundo.
6: Que foi pra isso, ó, que a gente elegeu ele.
2: Tá vendo aí, Catingal? O Jerônimo tá dizendo que foi pra isso que vocês votaram no Lulinha, pra asfaltar a estrada de Catingal, mas o asfalto não chegou, não foi o governador. Pronto, acabou. É isso aí. Bota de novo, toca de novo.
6: Eu tenho fé em Deus. Primeiro ele. Que até o final do seu governo a gente possa ver o asfalto chegar no Catingal.
2: No Catingal. Ó, festa da galera. Isso há 2 anos atrás, hein, ouvintes?
6: Se eu não tiver o dinheiro,
2: ó,
6: eu vou recorrer aqui.
2: recorrer à secretária.
6: E se o dinheiro não der, e se o dinheiro não der, olha a importância do que vocês fizeram.
2: Jerominho.
6: E se o dinheiro não der, nós vamos pegar na mão destes.
2: É os deputados.
6: E nós vamos buscar o dinheiro lá em Lulinha.
2: Lulinha, cadê?
6: Que foi pra isso que a gente elegeu ele.
2: Ô, governador Jerônimo, o único Lulinha que eu conheço é o filho do Lula, que tá foragido, que recebia mesadas de 300 mil reais, dinheiro desviado, roubado dos nossos aposentados, e que bancava a mesada dele. Quem dava? O careca do INSS. E aonde está o Lulinha? Que é o filho do Lula que eu conheço, o único Lulinha é esse. Está na Espanha. Nem mandado de prisão tem ainda. E o seu amigo, o Lulinha, que o senhor se refere, o Lula, o presidente, falou que ia buscar o dinheiro para asfaltar a estrada de Manuel Vitorino na Catingá. O povo de Manuel Vitorino, se atentem para a vida, acordem para a vida. Chega de promessa. Isso aqui é um relato da história que está gravado e guardado, uma promessa não cumprida do senhor governador Jerônimo Rodrigues. São 8:47, meu amigo. Contra a vida não há argumentos. E ele vai voltar aí agora no período de eleição para tentar enganar vocês novamente. Fiquem espertos. Eu vou um breve intervalo comercial, eu volto já, Potência. Não me abandona não, fera, por favor.
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2: GQFM 8:47.
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5: Boa, ouvintes queridos do Guia Astral, eu sou Letícia Leal, prontos para desvendar as energias que nos impulsionam.
4: Libra, Escorpião, Sagitário.
5: Librianos, reavaliem parcerias e aprofundem laços no amor e trabalho. A expansão virá de colaborações inesperadas, guiadas pela intuição. Confiem na sua harmonia. Cor da sorte, lilás. Número da sorte, 13.
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5: Escorpianos, mergulhem na renovação interna, desapegando e renascendo mais fortes. Suas emoções intensas são a força para essa transformação. Abram-se à mudança e à autocompaixão. Cor da sorte, bordô. Número da sorte, 27.
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5: Sagitarianos, o universo convida a expansão e aventura. Sinta a liberdade e otimismo para novos conhecimentos. No amor, espontaneidade a trunfo. No trabalho, uma ideia ousada trará crescimento. Cor da sorte, turquesa. Número da sorte, 42. Que energias poderosas, não é mesmo? A jornada astral continua. Em nossa próxima parte, desvendaremos as influências para Capricórnio, Aquário e Peixes. Fiquem ligados, o universo ainda tem muito a nos contar.
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2: Vambora, agora são 8:57 no programa Rota 89. Bota na tela aí, Potência, um acidente ontem registrado pela Polícia Rodoviária Estadual. A informação que chega aqui ao nosso conhecimento, dando conta de que um automóvel saiu da pista e caiu em uma ribanceira na tarde da última quarta-feira. Já tá na tela para quem tá nos acompanhando pelo nosso canal no YouTube. Obrigado, audiência. Lá em cima hoje, a audiência tá em cima mesmo. Na BR-330, trecho entre o entroncamento com a BA-026 no município de Jequié, na altura ali do quilômetro 753. É a BR-330 Oeste. De acordo com a Companhia Independente de Polícia Rodoviária Estadual, a PRE, por meio do terceiro pelotão, um acidente aconteceu às 3:20 e foi classificado como uma precipitação. É quando o veículo deixa a pista e desce o desnível da margem da rodovia. O veículo, um Chevrolet Onix, conduzido por Charran, esse é o nome mesmo, Charran Mozart Alexandre da Silva, de 25 anos, morador de Maracás. Apesar do impacto, o motorista não sofreu ferimentos graves e foi socorrido para o hospital da cidade de Maracás. Vamos dar uma passadinha aqui no nosso zap, mas antes eu quero falar dos maiores e melhores anunciantes do rádio de Jequié e região. 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E o povo tá no zap aqui pistola, querendo falar. O nosso zap é o 739-8846-1549.
3: Dia, Júnior. Júnior, tem como falar com o cão aí ou com alguém?
2: Sim.
3: Da prefeitura aí? Porque lá na Cachoeirinha Velha, na antiga torta, próxima o restaurante de Tonho.
2: Sim, Tonho da
3: Torta. Tá nas escuras, Júnior.
2: Eita. Valeu, tá dado o recado, vou pedir aí ao cão. Atenção, equipe Cachorro Louco de iluminação da Prefeitura de Jequié, próximo ao bar de Tonho da Torta, tem alguns postes lá precisando de reposição de lâmpadas. Del Santos está pedindo passagem às 8:59.
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4: 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Júnior, voltamos com você. Aqui é a GQE, tá na GQE? Tá na melhor.
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2: São 9:02. Obrigado, Del. 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Gente, olha, a ponte ali da Avenida João Goulart virou, a parte de baixo da ponte virou uma cracolândia. Ontem, os guerreiros azul marinho da Guarda Civil Municipal de Jequié deram uma batida ali embaixo da ponte sobre a Avenida João Goulart, a Rua do Cap. Gente, colocaram ali dois sofás, os noias sentam no sofá ali, e ali é esgoto. Gente, olha só como a droga, como os espíritos imundos, ruins, levam essas pessoas para o que há de pior. Porque suportar a fedentina desse esgoto que passa embaixo dessa ponte e ficarem ali sentados, se drogando, é algo realmente calamitoso. Bota na tela aí, ô, produção, para a nossa audiência no nosso canal do YouTube. Pronto, já tá na tela aí, ó. Os policiais chegaram, o pessoal da guarda chegou, estavam dois sofás, mais ou menos umas 5 a 8 pessoas fumando crack, maconha, cheirando pó, sentado numa parte de cimento da estrutura da ponte embaixo, na frente o esgotão, um fedor terrível e todo mundo lá se drogando. A Guarda Civil Municipal chegou ontem, deu baculejo e botou todo mundo para andar. Quem está na linha para poder falar com a gente agora é o prefeito de Jequié, o Flavinho. Tem uma informação importante para os moradores da Vila Aeroporto. É uma informação muito importante mesmo. Um sonho antigo de quem mora ali naquela comunidade há muito tempo, aguardando a conclusão da pavimentação asfáltica. Prefeito Flavinho, bom dia.
6: Bom dia, Júnior. Bom dia a todos os ouvintes aí da 89,7. Que Deus nos abençoe sempre. É importante, né? Uma importante obra que realmente demorou a acontecer, mas graças a Deus chegou. A gente vinha já batalhando junto com a Codevasp para que os recursos fossem destinados, né, para a execução da obra. Ocorreu que houve um atraso, a gente entrou em contato com eles, pediu alteração do projeto. E aí, depois de muito tempo, a gente buscando isso, nosso deputado Leu também encampando essa luta lá, ajudando, articulando, cobrando dia por dia, a gente teve uma devolutiva positiva sobre a possibilidade de alterar o projeto. Então, com essa alteração, a gente assume com recursos próprios, recursos do município, aquela obra, a obra que já iniciou. Eu tive lá no início dessa semana com o pessoal do bairro, nós discutimos, já vimos a primeira rua que iria começar, me comprometi a começar ainda essa semana, e graças a Deus as coisas estão acontecendo. A gente que tem atuado em todas as áreas aí no município, atuado em diversos bairros, com diversas frentes de concreto, de asfalto, de praças, né, de unidade de saúde, de equipamentos da educação, nosso serviço não para, a gente está buscando ainda mais ampliar os nossos horizontes e modernizar a máquina pública, e o intuito é esse, entregar com a graça de Deus e com muita força de vontade, sabendo onde é que quer chegar, o melhor para nosso povo. Que Deus nos abençoe sempre.
2: Amém, prefeito Flavinho, muito obrigado pela sua participação. Boa notícia para os moradores da Vila Aeroporto. O problema da pavimentação era a questão do esgotamento sanitário. O esgotamento sanitário chegou, agora vem a pavimentação. A parte que é de responsabilidade da prefeitura será ela totalmente executada. E os moradores vão deixar de sofrer com poeira e vão deixar de sofrer com lama. Olha, um indivíduo inaugurou a delegacia antes dela ser construída. Olha que vagabundo. Ele inaugurou a delegacia antes da delegacia estar pronta. Um homem foi preso tentando furtar vaso sanitário na delegacia em construção.
7: Facuma?
2: Inaugurou a delegacia antes dela estar pronta. Um homem foi preso em flagrante ontem depois de tentar furtar um vaso sanitário em um carrinho de mão em uma delegacia que está sendo construída na cidade de Riachão das Neves, no oeste da Bahia. Segundo a Guarda Civil Municipal, o suspeito ele arrombou o portão para entrar na obra e tentou sair levando o material que estava construindo a delegacia. Olha que vagabundo, carrinho de mão. Ao perceber a chegada da equipe, ele largou o vaso sanitário que seria ali pro sanitário dos delegados, e o carrinho de mão perto da entrada e saiu correndo. Após as buscas pela região, os agentes localizaram o suspeito na rua Landulfo Alves. Ele foi preso, levado para a delegacia territorial da cidade de Riachão das Neves. Depois o homem foi encaminhado para o plantão do complexo policial no bairro Aratu. Vambora pro nosso zap, fala potência.
7: Bom dia, Júnior Mascote. Queria pedir, fazer uma reclamação aí do setor de infraestrutura da prefeitura, que ampliasse aquele quebra-mola ali da ponte do Mandacaru, opa, sentido policlínica.
2: Sim.
7: Fizeram a melhoria, sim, porém não ampliaram aquele quebra-mola.
2: É.
7: O pessoal sai da faixa da direita cá, pra ir lá na faixa da esquerda, pra passar naquele vãozinho livre da pista.
2: Concordo, pedi aí a Secretaria de Infraestrutura que emende aquele quebra-molas, aquele retorno de velocidade, porque essa pista, ela é pista dupla. Ela é pista dupla, não é mão dupla, é pista dupla. E ali o quebra-mola só tá na metade de uma pista. Então os motoristas, para se livrarem do solavanco do quebra-molas, vão para a faixa da esquerda que não tem quebra-molas. Aí o que é que acontece? Colisões, acidentes, como já aconteceram. E para que isso não aconteça, é importante que a prefeitura faça essa intervenção.
8: Bom dia, Júnior Mascote. Bom dia, bom dia. É, se foi verdade mesmo. Aqui no loteamento Água Branca, no fundo do posto. No fundo do posto do.
9: Tá aqui dizendo, loteamento Água Branca, perto da escola. Que escola, potência?
8: Do Vilma Brito.
2: Vilma Brito, obrigado. Já deu aqui o homem que tava lá transando com a velhinha em plena luz do dia. 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
10: Bom dia, Júnior Mascote.
2: Bom
10: tudo
2: dia.
10: De bom, dia abençoado.
2: Amém.
10: Ô, Júnior.
2: Oi.
10: O quilômetro 18 tá pedindo socorro, Júnior. A
2: quilômetro
10: estrada
2: 18.
10: Acabou, Júnior, com as chuvas todo ano.
2: Eita.
10: O secretário aí, a prefeito manda passar lá a máquina, jogar o cascalho, né?
2: É, mas aí o período do inverno, a prefeitura faz o patrulhamento, mas aí vem o período do inverno, esse período da mata aí chove muito e aí as estradas voltam a ficar esburacadas novamente. Terrível essa situação. Vamos encaminhar aqui a sua demanda. Bom dia, Júnior Mascote. Bom dia, Júnior. Se ela é especial, esse idoso tem que ser preso por estupro. Misericórdia. É? Eita.
11: Bom dia, Júnior. Esse coroa aí é o maior comprador do LX pegador aqui de Jiqué. É por isso que ele tá nesse fogo todo.
2: Se ele estava transando, se essa senhora tem problemas mentais, ele pode ser enquadrado como estupro de vulnerável. Também atentado violento ao pudor, porque estava transando em plena via pública, no passeio, sem nenhum pudor. Oh, rapaz, que situação, hein? E o povo tá que tá que manda esse vídeo aqui. Agora o vídeo virou rastilho de pólvora.
12: Bom dia, Júnior Mascote. Tudo bem, ô Júnior? É porque o velhinho tava com fome, Júnior. Ele nem esperou o frango assar. Ô Júnior, um abraço pra todos vocês. E quem tá precisando de um lixo pegador aí, o que é que eu faço pra ganhar um, Júnior?
2: Ganhar não, vou lhe mostrar aqui onde você vai comprar o lixo pegador. Tem no caminho no cantinho da roça, Casa das Especiarias, Farmácia Imperial. Passa lá, compra o seu lixo pegador que você vai ver. Tem aqui, bom dia, Mascote. Ana Paula, bom dia, Mascote. Um alô aí pra nós aqui, né? Tia Lene, Bicudinho, Joy. O Joy já acordou, será, Ana Paula? Porque o Joy está dormindo até meio-dia agora, Joy. Clóvis de Birataia e todos nós. Sou muito grato a você, Júnior. Hoje Marlon está vivo graças à sua persistência em defender essa briga com nossa família. Isso aconteceu alguns anos atrás. Bicudinho, né, ele foi um dos melhores goleiros que Jequié já teve no futebol. E tem um neto e filho da Ana Paula, o Marlon. Marlon, uma certa feita, estava

0: queria se isentar de qualquer culpa. A prefeitura gerindo o ginásio de esportes. Uma trave que deveria estar fixa na quadra externa, não é na interna, na externa. A quadra estava enferrujada, toda arrebentada, caiu sobre a cabeça de Marlon. Jovem naquela época. E aí, meu amigo, foi um traumatismo craniano, um sofrimento, a família, e eu acompanhei o tempo todo fazendo reportagens, matérias, foram que as portas foram se abrindo para que ele conseguisse fazer o tratamento, fez o tratamento e hoje, graças a Deus, é pai, né? Graças a Deus, o orgulho da Ana Paula. E na vida do cidadão, existe algo que é importante, chamado gratidão. Se alguém fez algo por você, reconheça. Se você fez algo por alguém, Deus vai te recompensar em dobro pelo que você fez e ajudou. Gratidão, gente, é tudo na vida. Não seja ingrato, porque a ingratidão só te leva para o buraco, para o fundo do poço. E isso é fato. Antônio Júnior, trazendo informações, agora ele está ao lado da prefeita da cidade de Aiquara, Valéria, sabe por quê? Porque, meu amigo, o forró não para, a maratona de São João, a maratona de São Pedro, não para não. Esse final de semana ou é no outro, Antônio Júnior, que vai começar o forró do São Pedro de Palmeirinha. Bom dia.
1: Pois é, bom dia. 89, girando pela cidade, com o repórter Antônio Júnior.
0: Agora sim, minha potência psicológica, é com você.
2: Pois é, bom dia para você, Mascote, bom dia aos ouvintes do Rota 89, Mascote direto aqui da cidade de Aiquara, com a prefeita Valéria Ribeiro, e a expectativa, Mascote, é do São Pedro 2026 em Palmeirinha. Prefeita, a expectativa grande de nossa região em relação ao São Pedro de Palmeirinha, bom dia.
3: As expectativas são as melhores, né? É o último São Pedro da região. Estamos assim nos dedicando ao máximo, pensando em todos os detalhes e aguardando o principal, a cereja da festa, que é vocês, Foleões.
2: Prefeita, a senhora já tem aí uma grade, né, das atrações, mas a senhora está na expectativa aí, o público de nossa região, para a divulgação dessas atrações. A primeira, pelo menos uma para nós, prefeita.
3: A primeira nós já divulgamos e vamos aqui hoje reforçar, né, o pleito dos Foleões. A região assim já amou, né? Os comentários são positivos e eu tô alegre, né? Porque graças a Deus a gente acertou, né? E eu espero vocês para curtir, né? Para quem gosta desse artista, né? Recorde de público, né? Recorde de casa cheia. É Kevin Jones, com vocês, Kevin Jones.
2: Prefeita, a data já confirmada? Quais são as datas?
3: A data de Kevin vai ser no domingo, dia 26, e os dois dias de São Pedro é 25 e 26.
2: Tudo certo com a segurança pública, com a orientação para a população vir brincar o São Pedro aqui na cidade de Palmeirinha, aqui no distrito de Palmeirinha?
3: Sim, temos que pensar em todas as demandas, né, que compete uma festa, né, pela questão da segurança pública, limpeza pública, ornamentação, dinâmica de tudo que você pensar de festa. Estamos já organizando e pensando nos mínimos detalhes para aguardar vocês, para que vocês também sintam assim, organizado em todos os sentidos.
2: Prefeita Júnior Mascote e toda a equipe da GQFM vai estar presente aqui cobrindo essa grande festa, expectativa grande, seu convite a ele, confirmando o dia e a data, certinho.
3: É isso aí, Júnior Mascote, estamos esperando por você, eu já tô pronto, e você, Júnior?
2: Tô confirmado aqui no São Pedro.
3: Eu já tô aqui preparadíssima, o povo só tá esperando o dia e a hora para descer para Palmeirinha. Palmeirinha é referência de distrito, tomou uma proporção grande que muita gente pensa que ia ter uma cidade, Palmeirinha e Aiquara é uma só, mas tornou assim um patamar alto, né, de credibilidade, recorde de público. Eu sei que esse ano a gente vai bater a nossa meta, né? Se o outro ano foi bom, esse ano vai ser ainda melhor, e eu espero vocês assim com todo amor, com todo carinho, esperando com segurança ok, com saúde ok, com limpeza pública ok e com ornamentação ok, porque cuidar do povo é a marca dessa gestão.
2: Confirmando a data, prefeita?
3: 25 e 26, eu espero por vocês.
2: Pois é, o seu convite aí da região para que possa vir curtir São Pedro aqui em Palmeirinha.
3: Sim, eu aproveito para convidar todos vocês que estão aqui.

0: Aqui no Médio Rio de Contas, né? Ipiaú, Jequié, Itaúna, Barra do Rocha, Itagi, né? Todos os meus colegas prefeitos, né? Todas as caravanas, se organize, venha, tem lugar para todo mundo. Aqui é pequenininho, mas é igual coração de mãe.
1: Zé Prefeita, obrigado, sucesso e expectativa em relação às outras atrações, viu?
0: Eu só falo com vocês para ficar atentos, acompanhar as redes, porque logo mais sairá a grade completa do melhor São Pedro de toda a região.
1: Pois é, Mascote, acompanhando de perto com a prefeita Valéria e todo o povo aqui de Palmeirinha no São Pedro 2026, aqui na cidade de Aiquara, no distrito de Palmeirinha. Pois é, repórter Antônio Júnior, direto da cidade de Aiquara, para o programa Rota 89, com oferecimento dos produtos da Embaía desde 1998, vendendo e distribuindo produtos de qualidade para Jequié e toda a nossa região. Tá na Jequié, tá na melhor, prefeita?
0: Tá na melhor, eu só digo que venha.
1: Pois eu deixo com você, Mascote.
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3: Valeu, Antônio Júnior, obrigado pela participação. Fala, Potência.
4: Bom dia, Júnior Mascote. Bom dia para todos vocês aí da rádio, da bancada. Ô, Júnior.
3: Oi.
4: Esse povo do Catingal, eu tô ouvindo aqui, no rádio. Sim. Esse povo de Catingal ainda vota em Lula ainda.
3: Será?
4: Acredita?
3: Acredito.
4: Acredita?
3: Acredito.
4: Júnior? Porque gente é que nem porco, Júnior. Sabia disso?
3: Não.
4: Não quer dizer não todos.
3: Nem todos, não é verdade. Valeu, Tele.
5: Bom dia, Pascote, Potência da Bahia.
3: Bom dia.
5: Meu amigo,
3: ui.
5: O povo padece porque a vez parece que quer, né? Pelo amor de Deus, tá vendo aí 20 anos aí, velho, tudo rebombado, no Brasil, na Bahia principalmente, e ainda vai na pilha, bicho. Eu não entendo não. Existe vários deuses, o deus dele é o deus do cabrunco lá da febre do rato, dos quintos do inferno.
3: Deus é mais. 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
6: Mascote, bom dia. Se você reparar bem esse vídeo aí, Jerônimo tomou umas duas dosinhas antes de subir para aí, viu? Aí tá bêbado, meu filho. Ele fala pausando, ó. Tentando lembrar as palavras. Esse camarada aí tá bêbado, rapaz.
3: O povo descobre é coisa. John Oliveira tá pedindo passagem, é hora do nosso Minuto Esportivo.
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7: Bom dia, Júnior Mascote. Bom dia para você que acompanha o Rota 89. O Brasileirão tá de volta. O Botafogo recebeu o Santos e venceu por 2-1. Em casa, o Vitória bateu o Vasco sob novo comandante por 1-0.
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7: Copa do Mundo. Amanhã tem a disputa pelo terceiro lugar. França e Inglaterra deixarão suas últimas honras no gramado. Mbappé ainda querendo o topo da artilharia. Kane e Bellingham buscando a melhor performance para a Inglaterra. Sob a arbitragem do venezuelano Jesus Valenzuela, França e Inglaterra se enfrentam amanhã às 6 horas da noite.
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7: Espanha e Argentina, o percurso de cada uma até a grande final. A Espanha na estreia empatou em 0-0 com Cabo Verde, goleou a Arábia Saudita por 4-0, confirmou a vaga para a próxima fase, batendo o Uruguai por 1-0. Nos 16avos, bateu a Áustria por 3-0, nas oitavas, venceu Portugal de Cristiano Ronaldo por 1-0. Nas quartas de final, venceu a Bélgica por 2-1, o único gol que levou na competição até agora, e garantiu a vaga, vencendo a França de Mbappé por 2-0 na semifinal. Já a Argentina de Lionel Messi chegou até aqui cercada de polêmicas com a arbitragem. Na estreia, bateu a Argélia por 3-0, onde o astro deveria ter sido expulso após falta grave. Venceu a Áustria por 2-0 e a Jordânia por 3-1. Nos 16avos, bateu Cabo Verde por 3-2. Nas oitavas, de virada, venceu o Egito de Salah também por 3-2. Nas quartas, quartas, triunfou sobre a Suíça por 3-1. E na semifinal, bateu a Inglaterra de virada por 2-1. A seleção espanhola chega à final com números impressionantes, destacando-se pelo controle da posse de bola, uma média superior a 60%. E por um sistema defensivo sólido, o ataque da Roja conta com o talento de jovens promessas como Lamine Yamal e Pedri, além do volante Rodri e do artilheiro Oyarzabal. Do outro lado, a Argentina de Lionel Messi aposta na experiência e na capacidade de decisão do craque para manter a hegemonia da escaloneta. Embora a defesa argentina ceda mais espaços do que a espanhola, a equipe compensa com alta eficácia ofensiva e poder de definição em momentos cruciais do mata-mata. Para a Espanha, o bicampeonato. Para a Argentina, o tetra. Comandado pelo esloveno Slavko Vincic, Espanha e Argentina se enfrentam no domingo às 16h. Horário de Brasília. Eu volto com você, Júnior Mascote.
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9: Quem, Júnior? 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
9: 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Voltamos com você e o Rota 89.
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3: A nossa parada é rápida. Eu volto já. Não me abandona, não, fera.
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3: Que bom ter você de volta no Guia Astral. Chegamos à última parte e meu coração vibra em compartilhar as previsões finais. Vem comigo para insights especiais.
2: Capricórnio, Aquário, Peixes.
3: Capricórnio, alinhe ambições com seu propósito. A honestidade fortalece laços afetivos. Sua disciplina no trabalho trará recompensas. Nutra sua essência, confiando na intuição. Sua cor da sorte é Marsala e o número é o 23.
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3: Aquário, sinta a renovação. Abrace sua individualidade e deixe sua luz brilhar. Abertura ao diferente trará surpresas nas relações. Suas ideias inovadoras são trunfo no trabalho. Explore novos caminhos. Sua cor da sorte é azul turquesa e o número é o 42.
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3: Peixes, conecte-se com espiritualidade e sensibilidade. A empatia fortalecerá o afetivo, cultivando união. Sua criatividade e intuição guiarão soluções profissionais. Sonhe e confie no poder da imaginação. Sua cor da sorte é lilás e o número é o 17. E assim, meus amores, a gente se despede deste momento mágico. Que as mensagens inspirem seu caminho de propósito e amor próprio. Levem essa energia boa para a vida. Foi um prazer enorme ter sua companhia. Um abraço de luz e até a próxima.
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2: Você que é pai, que é mãe, adote, crie, leve seu filho para uma igreja antes que o marginal e o traficante o adote para sempre. Fiquem todos com Deus e na boa companhia do Lucas França. Meu nome é Tchau, obrigado.

Manhã de Sucessos. 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

que eu quero que os meus filhos saibam. Já estamos vivendo o dia 17 de julho hoje, que sexta-feira, sextou, hein? Eu quero começar a nossa mensagem positiva sempre para um dia melhor, dizendo para você, ouvinte do Lucas França, ei, tome o hábito de acordar feliz. Não importa o que você está passando, não importa o que você esteja passando, tome o hábito de acordar feliz. A felicidade não é a ausência de problemas. É a decisão de não permitir que eles governem o seu coração logo nas primeiras horas do dia. Problema? Todos nós temos. Todos enfrentam lutas. Uns carregam dores que ninguém vê. Outros convivem com preocupações, perdas, enfermidades ou incertezas. Ainda assim, cada amanhecer é um presente de Deus, uma nova oportunidade de recomeçar. Ei! Em vez de acordar alimentando a ansiedade, a tristeza, experimente alimentar a esperança. Antes de olhar as notícias, olhe para o céu. Converse com Deus. Antes de reclamar, faça uma oração. Antes de pensar no que está faltando, agradeça. Agradeça pelo que você já recebeu. Agradeça pela sua vida, agradeça pela sua família, agradeça. Gente, a vida pode não estar perfeita, mas também poderia ser muito pior. Há pessoas que dariam tudo para ter um dia que você tem hoje. Você entendeu? Há pessoas que dariam tudo para ter o dia que você tem hoje. O trabalho que você tem, a vida que você tem. Quem aprende a viver com gratidão descobre que Deus continua agindo, mesmo quando nem tudo acontece como gostaria. Você entendeu? Então, só depende de você. Só depende de você. Ore sempre. Confie mais. Reclame menos, agradeça mais e faça do seu primeiro pensamento do dia um encontro com Deus.

ativa na manhã mais alta astral do seu rádio, sexta-feira de que é? Que coisa boa, hein? Graças a Deus, graças a Deus. E já estamos vivendo uma sexta-feira hoje, 17 de julho de 2026, o tempo não para. Por aí tudo bem? Bom trabalho para todo mundo, viu? Eu fico feliz porque eu sei que você acompanhou aí a nossa mensagem positiva. A gente começa sempre com a mensagem para um dia melhor, claro, com pensamento positivo para atrair coisas boas para o nosso dia a dia. Agradecer a Deus sempre, isso mesmo. Que bom! Aumenta o volume do rádio, já deu para você perceber a diferença. Quem ouve a GQFM, quem ouve a GQFM fica feliz, porque a gente faz rádio com amor. E tudo que a gente faz com amor é sucesso. Papai do céu abençoa o tempo todo. Eu preciso da sua ajuda a partir de agora para você me ajudar a espalhar a maior festa do rádio até o meio-dia. 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Senhoras e senhores, daqui a pouquinho eu volto, tem Minuto News, vamos atualizar as informações, já já. Tem também o Lucas França, quer saber para você responder a enquete de hoje, para ganhar prêmios. Tem também o repórter dos preços baixos circulando pelo comércio de Jequié. E claro, o Brasil inteiro ouvindo pela internet, Jequié.

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3: Fala galera do Autodicas, que bom ter você aqui comigo. E pra começar com o pé direito, uma dica que muita gente esquece, o quebra-sol. Ele não é só pra frente, viu? Você pode puxar ele pra baixo e deslizar pro lado, bloqueando aquele sol chato que vem da janela. Faz uma baita diferença na segurança e no conforto, acredite. Daqui a pouco, na próxima parte, tem mais Autodicas pra você. Não sai daí.
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5: 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Hora certa com notícias. Agora faltando 3 minutos para as 10. Vamos atualizar as informações porque tá tudo acontecendo e quem ouve amanhã mais completo do seu rádio fica sabendo de tudo com ele. Souza Andrade. Alô, Souza Andrade. Bom dia, Souza. Eu quero ouvir sua voz.
6: Bom dia, Lucas França.
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9: Prefeitura de Jequié avança com terraplanagem para nova etapa de pavimentação do loteamento Vila Aeroporto. Cuidadora de idosa é presa em flagrante por desvio de cerca de 100 mil reais em Ionápolis.
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9: De Jequié segue avançando com o maior programa de pavimentação da história do município, dando início à nova etapa das obras de urbanização do loteamento Vila Aeroporto no bairro Jequiezinho. As equipes deram início aos serviços de terraplanagem, preparando as vias que receberão pavimentação em concreto usinado. O prefeito Flavinho Santana pontuou que o loteamento Vila Aeroporto já recebeu importantes intervenções e que agora inicia uma nova etapa com a pavimentação em concreto usinado, que vai garantir mais qualidade, resistência e durabilidade para as vias públicas. Uma mulher de 53 anos foi presa em flagrante pela Polícia Civil da Bahia em Ionápolis, suspeita de desviar cerca de 100 mil reais da conta de uma idosa. As investigações tiveram início após familiares da idosa procurarem a unidade policial e apresentarem extratos bancários que indicavam sucessivos desvios financeiros. Segundo as apurações, a suspeita, que atuava como cuidadora da vítima há cerca de 2 anos, realizava transferências via Pix para sua própria conta e utilizava usava o reconhecimento facial da idosa para contratar empréstimos em seu nome sem autorização.
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dia pra todo mundo, bom dia, bonita, bom dia, macho velho. Muito prazer por aqui, Lucas França. Eu tô feliz da vida, tô fazendo o que eu gosto e na rádio que tem o nome da cidade.

0: Lucas França, primeiro lugar aí no Curral Novo, Botão. É ou não é?
1: É ou não é, Botão?
0: Meninos e meninas, bom dia! Criançada boa, que ouve o tio Lucas França, atenção! Atenção! Calma, menina, que eu vou falar a hora certa agora. 10:04.
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0: Pra você também agora, vai com a equipe.

0: fale devagar.
1: Ah, eu falo o que eu quiser, pipaiado. 10h05 em Jequié. Tem gente que não tá acreditando que hoje é sexta-feira, não,
2: alô,
1: viu?
2: Meu amor.
1: É o quê?
2: Por gentileza, por favor.
1: É o quê?
3: Que horas são?
1: A hora agora só a hora de Arimora. Arimora que vai trazer a hora certa agora só meio-dia, tá bom? Porque hoje, hoje é um dia muito especial.
4: Hoje é sexta-feira.
1: A partir de agora, a maior festa do rádio, você já sabe. 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Que coisa boa. 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Vamos começar o Lucas França quer saber de hoje, todo mundo que mandar áudio, participar com a gente e claro, né, me ajudar a fazer amanhã mais viva, amanhã mais feliz, até o meio-dia, manhã de sucessos, daqui até lá tem chão. Vambora, eu preciso de você, viu? E você vai me ajudar, eu tenho certeza disso. Então, pra começar muito bem, já anote aí, já salva aí, adicione um contatinho da melhor. É o WhatsApp da GQFM, 739-8846-1549. Anotou? 739-8846-1549. Pra você mandar mensagem a partir de agora.
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1: Eu falo do jeito que eu quiser, estalhado. Ah.
5: Valeu, viado.
1: Alô, alô, DJ. Seu rapaz. DJ, para. 988461549, tá bom? Ó, todo mundo que mandar áudio responder a partir de agora vai concorrer ao par de ingressos pro Cine São José. E também, de presente, tem kit com os biscoitos Bahia. 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Como eu prometi ontem, eu perguntei quais são os maiores defeitos de um homem. E os homens ontem puxaram minhas orelhas e falou: Lucas, se amanhã você não fizer a pergunta contrária, eu não vou te ouvir mais. Aí, gente, aí fica difícil, né? Você acha que eu não posso vacilar? Não, de jeito nenhum, eu não posso vacilar. 2028 tá vindo aí, aí eu não posso criar briga com ele. Eu não posso vacilar, não. Os macho velho tem direito aqui também. A mulherada reinou ontem aqui no Manhã de Sucessos. E Os homens, o macho velho ficou tudo retado comigo porque as mulheres esculhambaram os homens aqui ontem, falando que, ó, o maior defeito do homem é achar que consegue enganar as mulheres. O maior defeito do homem é abrir, não fechar. É não ouvir as mulheres. Ontem foi demais. Eu tive ontem aqui muita paciência pra ouvir os áudios e vocês acabaram com nós. Foi. A verdade foi essa. Mas a partir de agora, vambora. Como na vida tudo passa, até uva passa. Hoje a pergunta vai ser a seguinte: quais são os maiores defeitos de uma mulher? Quem vai ter coragem de falar? Quem vai ter coragem de mandar áudio pro Lucas França hoje pra falar quais são os maiores defeitos de uma mulher, hein? Ô Ronaldão, você que fez pressão ontem, eu quero ver hoje, Ronaldão. Adriano Pintor, seu nojento, quero ver se você vai mandar áudio hoje. Ô Paulista, seu cabeça de passarinho.

0: machos velhos. Quero ver se os machos velhos vai ter coragem de responder hoje aí quais são os maiores defeitos de uma mulher, tá bom? Quero ver. Valendo a partir de agora. Ai, papai.
1: Ai, mamãe.
0: Ai, vovó. Vocês não me deixem sozinho, não.

0: Rodrigo e Vitor Hugo, beijei a cura. Acerte o seu relógio, com o relógio da melhor, e a, com o relógio da voz feminina mais ouvida do rádio hoje, que é esse. É o relógio dela, que não falha porque a energia solar, o relógio dela. Vixe, mas falhou, porque tá nublado hoje. Falhou o relógio dela, que horas são, Nancy?
1: 10h22.
0: Nossa.
1: 10h22.
0: Estação... Metrô,
1: Estação
0: Vila Matilde.
1: Metrô Vila Matilde.
0: Vila Matilde. Desembarque.
1: Desembarque com cuidado.
0: Não, não é com cuidado, não. Você é pelo lado esquerdo do trem.
1: Pelo amor da. Eu não sei de trem de São Paulo,
0: quem
1: não.
0: Quem é que vai desembarcar sem cuidado, Nancy?
1: Tem um bocado de doido que faz isso. Ai, que sai pulando por cima de tudo pra não perder o outro trem. E aí, aquele vucu-vucu. Eu nunca peguei trem em São Paulo, não.
0: É verdade.
1: Eu já peguei trem no Rio de Janeiro e é uma loucura. O pessoal, quando passa ali por cima do outro, parece que tá. Parece um monte de
0: cabelo. Vamos lá, vamos lá. É Estação Praça da Bandeira, né? Vamos lá.
1: Estação Praça da Bandeira. Atenção, senhores passageiros. Tenham bastante atenção. Desembarque pela direita e não esqueça
0: seu show. Não vem pra cá falar que é mais uma promessa do governo do estado. Metrô de que é, né?
1: Não.
0: Chega de conversinha do Paraguai.
1: Não, sem mentira. Não, cuidado com seus objetos pessoais.
0: Coisa feia, Nancy. Coisa feia. Falando isso pra ter cuidado com os objetos no metrô de Riquié.
1: Porque o povo esquece.
0: Não, ninguém rouba ninguém aqui, não, Nancy.
1: Não, porque não é porque rouba, não, é porque o povo esquece. O povo esquece as coisas de tudo quanto é lugar.
0: Ah, tá claro, entendi, verdade. Então fala de novo. Volta.
1: Atenção, senhores passageiros, com destino à Praça da Bandeira. Desembarque pelo lado direito e tenha cuidado com seus objetos pessoais.
0: Não, tu confundiu tudo aí.
1: Ah, foi?
0: É melhor a gente ir.
1: É melhor a gente
0: ir de ônibus, viu?
1: Bora de ônibus mesmo.
0: Tu tinha que falar com destino à Cachoeirinha, Nancy.
1: Ah, tá bom.
0: E mas quando chegar na Praça da Bandeira pra fazer a baldeação, vai pra Cidade Nova.
1: Ah, eu gosto. Tá combinado.
0: O maior defeito, eu quero saber hoje. Ontem foi o maior defeito dos homens,
1: né? Eu te falei.
0: E hoje, eu quero saber qual o maior defeito das mulheres. Você vai responder, Nancy?
1: Vou, com certeza.
0: Já, depois dos comerciais.
1: Tá combinado.
0: Porque vem o quiz. Chuta aí.
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0: ontem, a boa notícia que você trouxe ontem, Nancy, foi realmente o comentário na cidade, principalmente com as mulheres, né, Nancy
1: Dias? Isso mesmo.
0: As mulheres. Então, Nancy, por favor, como rádio tem audiência rotativa, quem tava ouvindo ontem não tá ouvindo hoje, quem tá ouvindo hoje não tava ouvindo ontem, e aí aquele triângulo.
1: E quem tava ouvindo ontem quer ouvir de novo?
0: O triângulo da comunicação, sabe qual é o triângulo da comunicação?
1: Sim.
0: Qual que é o triângulo da comunicação?
1: Olha, ele vai e volta.
0: Não, tu tá hoje numa coisa, vai e volta, vai.
1: Triângulo é como?
0: O triângulo da comunicação, Nancy.
1: É simplesmente.
0: É o triângulo da comunicação.
1: Como?
0: É eu, você e o rádio.
1: Ah, sim.
0: Gostou?
1: Gostei. É. Eu, você e o rádio.
0: É o triângulo da comunicação.
1: É o triângulo da comunicação.
0: É mais do que um triângulo amoroso.
1: É um trisal.
0: Nancy. Só porque a sexta-feira tá desse jeito. Olha, o tal da convivência é uma coisa séria. Ela convivendo com o Júnior Mascote fica desse jeito. Falando do Elixir do Amor.
1: Elixir Pegador,
0: a convivência muda as pessoas, viu? Mas diga a notícia boa, Nancy.
1: Lucas França, a notícia boa é sobre mamografias, meninas. Mamografias, porque o Instituto Américas e Amigas, em parceria com a Igreja de Jesus Cristo dos Santos dos Últimos Dias, vai realizar mamografias gratuitas em nossa cidade do dia 20 até o dia 24 de julho. Então, ó, corra, aproveite. E atenção, se você já tem a requisição, beleza. Se você não tem, faça o cadastro e aproveite, porque é uma oportunidade maravilhosa. Tem 40 anos ou mais e não fez mamografia nos últimos 12 meses, então corra, aproveite esta grande oportunidade de realizar sua mamografia. Mamografias é muito importante.
0: Nancy, olha que legal, de 20 a 24 de julho, a semana
1: isso
0: que
1: mesmo.
0: Vem, todos os dias da semana, gente,
1: isso
0: viu?
1: Mesmo.
0: E o mais lindo de tudo isso é que não espera chegar outubro, né, Nancy?
1: É,
0: porque
1: isso.
0: Porque quando
1: mesmo.
0: Chega outubro rosa, é aquela hipocrisia, todo mundo bota lacinho no rosa na camisa e não sei o quê, mas, poxa vida, será que é só meio de outubro?
1: Não.
0: Gente,
1: a prevenção
0: o ano inteiro.
1: O ano inteiro, isso mesmo. Então é preciso prevenir. A prevenção é o melhor remédio. Então, se você nunca fez mamografia, essa é a oportunidade. Faça o cadastro, faça sua mamografia. Mamografia salva vidas. Muitas mulheres, Lucas, e é uma estatística que eu tenho de muitas amigas que são médicas, já me falaram que o exame de mamografia é tão importante, porque além da prevenção, ainda você consegue diagnosticar, se caso estiver algum problema, consegue diagnosticar antecipadamente, e o resultado de um diagnóstico prévio salva a vida.
0: Com certeza. Então, ó, é um evento organizado, né? É o Instituto Américas Amigas, em parceria com a Igreja de Jesus Cristo dos Santos dos Últimos Dias, para você realizar o exame. Para você tem que ter 40 anos ou mais, né?
1: Isso.
0: E não fez mamografia nos últimos 12 meses.
1: Isso.
0: Então, essa oportunidade é para você, mulher, tá bom? 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
1: bom?
0: Site também, né, Nancy?
1: Site também, Lucas.
0: O site, cadê o site? Aí o site aí, ó. Tá aí o site aí, ó.
1: Ah, o site,
0: isso.
1: Lucas França. www.americasamigas.org.br. Fácil também.
0: Vambora ouvir o povo agora.
1: Bora.
0: Qual o maior defeito das mulheres? Cadê os homens? Será que Del Santos
1: ele
0: vai ter coragem
1: de falar?
0: Del Santos?
1: Ah, não fala não.
0: Será que Del Santos vai ter coragem de falar?
1: Ele fala se ela não estiver ouvindo.
0: Cadê Del? Já está conectado? Ô, Del, tá me ouvindo, Del?
2: Tô ouvindo, sim.
0: E aí, vai ter coragem de falar, Del?
2: Como é que é?
0: Vai ter coragem de falar?
2: Eu tava conversando com o Lucas, o senhor só viu que me chamou. Se você repetir, ele agradece.
0: É, então tá sem retorno, né, seu nojento?
2: Não tô ouvindo, tô lhe ouvindo. Como é que eu não tô lhe ouvindo?
1: Não tem coragem de falar, não.
0: É, né, mas...
2: Mas eu falo.
1: Não fala nada?
0: Del, ontem eu perguntei, Del...
2: Ah...
0: Quais são os maiores defeitos de um homem?
2: Eu lembro.
0: E os homens puxaram minha orelha e falaram: Lucas, quero ver se você vai ter coragem amanhã de fazer a pergunta para as mulheres. Quais são os maiores defeitos? Quais são os maiores defeitos de uma mulher, Del?
2: Olha, é a indecisão.
0: A indecisão?
2: É. Pra mim é a campeã.
0: Concorda com isso, Tassi?
1: Não, eu não sou decisa, não. Quando eu decido uma coisa,
2: vou dar só um exemplo aqui, Lunassi.
0: Vamos, bora.
2: Vou dar só um exemplo. Fala, vai sair mano. Hoje de manhã. Quantas coisas, quantas roupas tu já colocou pra escolher e sapato?
0: É pior que é verdade.
1: Não, responde agora.
2: Responde aí.
1: Meu negócio não é esse, não. Del, só que acontece o seguinte: eu tenho um problema porque eu penso na roupa antes de ir pro evento.
0: Aí agora, Del fala a coisa certa. Del, verdade. Deu. Gostei, Del. Del. Parabéns, Del.
2: Tá disfarçando, Lucas.
0: Parabéns, Del.
1: Os dois vão tomar bronca.
0: Ô, Del, quem tá do seu lado aí, Del?
2: Lucas, vem pra cá, Lucas.
0: Pergunta aí, pergunta ele aí. Chama Lucas. Chama Lucas pro centro do debate.
2: Vem pra cá, vem pra lá.
1: Quero ver o que ele vai dizer.
0: Ai, papai.
2: Você tá no centro do debate.
0: Vovó. Coloca Lucas no centro do debate, Del, vai.
2: Ele tá lhe ouvindo com retorno lá do B. Canal
0: Lucas,
2: 35,
0: bom dia, bom dia, irmão.
3: Bom dia, meu amigo Lucas França. Bom dia a toda a GQE que está ligado na melhor, na GQE FM.
0: 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Aquela turma boa aí, todo mundo aí. O Andrei, Israel. Ô, Lucas, quais são os maiores defeitos de uma mulher, Lucas?
3: Rapaz, vou falar da minha, viu? A minha não aguenta me ver sentado no sofá, que inventa coisa para fazer. Entendeu, Lucas? Se eu sair pra andar de bicicleta, porque tu não lavava roupa, porque não lavava área.
0: Entendi.
3: Entendeu?
0: Entendi.
3: Sempre tem serviço pra mim, Lucas.
0: Pô, gostei, Lucas. Gostei. Tá vendo aí?
2: Ô, Lucas, isso que ele falou aqui.
1: Tem uma reivindicação.
0: Fala, Del.
2: Ó, isso que ele falou, eu conheço lá na minha cidade com outro nome. É efeito japonês.
0: Já que
2: tu não tá fazendo nada, tu lava a casa. Já que tu não tá fazendo nada, tu coloca o lixo pra fora. É efeito japonês.
0: Isso é sabedoria. Homem sábio obedece a mulher, Del. É o que, não? Se fala assim.
1: Ontem você perguntou qual o maior defeito do homem. Hoje você tá perguntando quais os defeitos das mulheres. Então você tá falando
0: muitos,
1: plural. Aí, tá errado isso.
0: São,
1: né?
0: Muitos, são muitos.
1: Dona Emília!
0: Eita. Bora trabalhar, Del!
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0: Felizmente me tirou minha concentração, não foi, não? Assim.
1: Foi. Meu Deus.
0: Rapaz,
1: já chega causando.
0: Felizmente FFJ chegou aqui com a tocha, viu?
1: E outra coisa, eu quero saber que ele vai, se ele vai ter coragem de responder a pergunta.
0: É, então, ó. Quero seguinte, ver. A pergunta de hoje: quais são os maiores defeitos de uma mulher?
1: Fala, Felizmente.
0: Meu amigo Regi vai falar. Fala, Regi.
6: Fala, Regi. Bom dia, macho. Bom dia, velho. Regi. Bom dia, Nancy. E aí, pessoal, beleza? Tudo na paz? Como é que estão vocês aí? Tudo bem, tudo na paz? Nossa. Macho velho, vou te falar uma coisa pra você. A mulher, ela é perfeita em tudo. É um ser que Deus criou, que tem a capacidade de gerar um filho. Então, a mulher é perfeita, a mulher não tem defeito. O homem que acha defeito na mulher, verdade. É que nem a enquete de ontem. Sobre o defeito do homem. O homem sem caráter já é um defeito. Imagine do jeito que tá hoje em dia esses homens aí tirando vida de mulher, que cada dia tem uma mulher assassinada pelo marido, pelo ex-companheiro, pelo ex-namorado. Então, defeito quem tem demais é o homem. Agora a mulher, pra mim, a mulher é perfeita. Entendeu? Aquele abraço, macho velho.
0: Ô, Regi.
6: Sexta-feira abençoada pra todos aí. Ô, Nancy, faz favor, já tô indo, amor. Ai, que susto, macho velho.
0: Ô, Regi, Felizberto fica emocionado com a sua fala, Regi. Não foi, Felizberto?
7: Eu também penso que nem ele.
1: Ué?
0: Rapaz. Não, é um ser divino.
7: Eu vivo isso dentro da minha empresa.
1: Tá certo.
0: É um ser divino, verdade.
1: Tá certo.
0: Raimunda, fala, Rai.
8: Bom dia, Lucas França. Raimunda Luiz de Quezinho. Bom dia pra tu. Cheio de bênção, cheio de paz, de amor pra todos vocês da DFM. O meu maior defeito, Lucas, é ser cuidadosa demais, é ser muito amorosa. Por tudo, em tudo falando, eu acho que o meu maior defeito é isso, sabe? É cuidar muito bem, sabe? Cuidar de verdade.
0: Não,
8: é o meu maior defeito.
0: Não,
8: um bom dia pra tu. Deus abençoe.
0: Seria defeito se fosse pra pessoa errada, né? Verdade que não merecia aí esse carinho todo que você... Isso. Mas não é defeito, não.
9: Bom fala, dia, Rafa. Lucas. Bom aqui dia. É Rafa.
0: Tudo bem,
9: Rafa? Rapaz, mulher com defeito. Não tem, não. Tem, não. Não tem defeito, não. Nós somos perfeitas. Nós somos perfeitas. Nós conseguimos fazer várias coisas ao mesmo tempo.
0: É, isso é verdade.
9: Homem, não, né? Mas a mulher consegue. Então, nós somos perfeitas demais. Rafa, tá doido? Não temos defeito, não.
1: Tá doido mesmo, viu, amiga?
0: Ô, Rafa... Eu gostei, Rafa. Você jogou duro aí, viu? Cris do Mandacaru, fala, Cris! Quais os defeitos das mulheres?
10: Oi, Lucas França, bom dia, meu amor.
0: Bom dia.
10: Que Deus abençoe nosso final de semana, que deu um final de semana abençoado. Amém. Bom dia, Nancy.
1: Bom dia.
10: Adoro
1: meu amor.
10: Ouvir vocês dois, viu?
1: Obrigada.
10: Lucas, mas Nancy aí dando risada. A risada de Nancy é bem gostosa, tá?
1: Obrigada.
10: Adorei. Essa risada dela. Ô Lucas, o defeito das mulheres, eu acho que é o que o povo comenta, que mulher se arruma uma pra outra. Mulher não se arruma.
0: Isso mesmo.
10: Mulher se arruma pra outra, que vê a outra bem vestida, a outra quer vestir melhor do que aquela. Bebê calçada, maquiagem, cabelo, aí mulher quer se arrumar, pra outra. Isso é o defeito das mulheres, né? É isso aí.
0: Será?
10: E o meu defeito é não gostar de bagunça, gostar das minhas coisas tudo organizadinha, cada um no seu lugar.
0: Você mexeu na ferida,
1: Cris.
0: Cris, deixa eu falar uma coisa aqui, Cris. E ontem, estava ontem reunida três lindas mulheres do rádio de que é esse, com Wilson Novaes, Nancy Dias, da GQFM, Rosângela Sena, da 95, e
1: Jussiara Oliveira,
0: da Rádio Povo. Cada uma mais linda do que a outra ontem
1: estava.
0: Mas tu
1: gostou mais da minha roupa que tu falou.
0: Eu gostei mais daquele sapato teu abacate.
1: Ali é o sapato da moda.
0: Nancy Dias, foi. Tava linda. Foi.
1: Eu tava quase irreconhecível.
0: A Rosângela Sena tava bonita também. Tava. Jussiara também tava bonita.
1: As meninas capricharam. Isso. Aí, a gente precisa se arrumar bem. Não é porque a gente se arruma pra outra mulher, não. É porque nós gostamos de ser bem vestidas.
0: Entendi.
1: Arrumadas.
0: Entendi.
1: Cheirosas. Eu adoro perfume, você sabe disso.
0: Felisberto, qual é o maior defeito das mulheres, Felisberto?
1: Oh.
0: Você tem quantas mulheres em casa, Felisberto?
7: Eu tenho 4 mulheres, né? 3 filhas e uma mulher maravilhosa. Minha esposa é
0: quatro mulheres. Rapaz, olha.
7: Pra mim, o maior defeito das mulheres é se preocupar demais com os outros.
0: Isso.
7: E às vezes se esquecer um pouco, né?
0: Acontece
7: que a
0: isso
7: mulher
0: mesmo.
7: Que se cuida muito do outro, né? Ela falou aí, né? Do cuidado, e às vezes isso é um defeito mesmo, se cuidar muito do outro, do marido.
0: Bom, você fez uma boa reflexão, né? Meu lindo.
7: E às vezes se deixa um pouco de lado, às vezes não vai na academia, às vezes não se cuida. E a gente precisa, as mulheres precisam se cuidar mais, que as mulheres devem ser muito valorizadas. Eu hoje na minha empresa, a FFJ Motor Construção, a gente tem privilegiado muitas mulheres, graças a Deus. Tem dado o valor que elas merecem, e às vezes eu falo que elas merecem até mais, porque as mulheres, elas são muito dedicadas,
0: é,
7: né?
0: Verdade.
7: Muito dedicadas. A gente contrata uma mulher, a gente tem várias funcionárias lá, e a maioria são mães. E eu motivo elas a ser mães. Eu amo, né? Eu sei que eu vou ter aquele período, tudo ali, mas eu amo ver as mulheres sendo mãe. E as mulheres dão conta de tudo, gente. Leva a menina à escola,
0: são
7: cuida de menino.
0: Né?
7: Ela tem a Aline, que ela vai todo dia com os dois meninos dela pra a loja. Chega às 7 horas da manhã. Ela não chega atrasada. Ela chega todos os dias no mesmo horário. E tem homens que nem são casados,
0: mas
7: chega 20 minutos atrasado.
0: É verdade, meu Deus.
7: Na hora que ela arruma 2 crianças e ainda chega no horário certo. E tem homens que são solteiros, nem filhos têm, e ainda chega atrasado no trabalho.
0: Tá vendo aí, seu
7: então,
0: nojento?
7: A mulher, ela é maravilhosa. Eu não tô menosprezando nós homens, mas eu tô
0: claro,
7: dizendo que a
0: claro.
7: Mulher, a ela precisa...
1: Né?
7: Ser mais valorizado.
0: Meu lindo, e pela,
7: em casa,
0: e pela carga de compromisso, pela carga de trabalho, que é maior do que a do homem.
7: Sim, sim, sim. Com certeza. A mulher, ela chega do trabalho, ela trabalha na minha loja, falando de mim, da minha loja.
0: Isso.
7: Ela chega da loja, vai cuidar de trabalho, de escola, e vai cuidar de casa, já fazer comida pro outro dia. E tem maridos que ainda não ajuda, né? Que não põe a mão na massa, que não cola com a esposa, né? Então, eu acho que a gente, homens, também deveria valorizar mais.
0: Com certeza.
7: As nossas mulheres,
0: que
7: nossas
0: coisa
7: casas,
0: linda, que coisa linda.
1: Rapaz, a loja vem toda.
0: Quem entende de mulher é ele, viu? 4 mulheres em casa, a esposa e mais 3 filhas. Quem entende de mulher é Felisberto, da FFJ. Val chegou por aqui também. Aí você vai agora ver a diferença de uma resposta de um homem romântico para um homem que não é romântico. É aquele velho ditado, né? Os dedos das mãos. O dedo das mãos, como é que é ditado? O dedo das mãos
1: são irmãos,
0: mas não são iguais. Você vai ver agora.
1: Eu quero Joilson.
0: Você vai ver agora realmente.
1: Joilson.
0: Esse ditado se comprovando agora. Isso. Os dedos são irmãos,
1: mas não são iguais.
0: Você ouviu o depoimento de um homem romântico que tem 4 mulheres em casa. E você vai ouvir agora um homem que não é romântico. Isso. Qual? Olha, ouve aí, ouve. Escuta, ouvinte, escuta o depoimento dele. Qual o maior defeito de uma mulher, Val? Conta pra nós aí.
11: Qual o maior defeito de uma mulher?
0: Isso, os defeitos de uma mulher, isso mesmo.
11: Rapaz, acho que mulher...
0: Quais são os maiores defeitos de uma mulher?
11: Acho que as mulheres que não tem defeito não, as mulheres são perfeitas.
0: Você não vai concorrer comigo às eleições de 2028 não, né? Tu não quer perder voto, né? Ele não quer perder o voto, não quer perder a venda.
1: As vendas.
11: O negócio ele é as vendas, sabe, o negócio é vender.
1: Ele sabe que as mulheres são as que mais têm preocupação em arrumar a casa, em trocar o piso, em dar aquele jeitinho na casa, em pintar.
0: Quem provoca são as mulheres, né?
1: Somos nós que somos mais exigentes, pedimos mais. A gente quer um piso novo, a gente quer a pintura nova. Então ele sabe.
11: É isso,
1: viu?
11: Mesmo. Tudo que o homem faz na vida, na verdade, é por conta da mulher. Não tem
0: concordo,
11: jeito.
0: Concordo, concordo.
11: O cara quer trabalhar mais é porque tem mulher. Se quer ganhar mais dinheiro porque tem mulher. Tudo é.
0: Aí, não. Tá falando que a mulher que gasta, né?
11: Não, a mulher ela sabe gastar, é diferente.
0: Investir, verdade.
11: A mulher sabe fazer investimento.
0: Vamos ouvir agora ela, a voz feminina mais ouvida do rádio, Nancy Dias. Quais são os maiores defeitos das mulheres, Nancy?
1: Lucas França, olha aí, é muito massa essa sua pergunta. Ontem nós falamos sobre os defeitos dos homens, mas nós mulheres temos um grande defeito que Felisberto tocou bem nessa questão. É porque a gente quer tomar conta de tudo, a gente quer ser responsável por tudo, a gente quer tomar conta da casa, da família, a gente quer resolver as situações, a gente quer carregar tudo nas costas. E isso é um grande defeito nosso.
0: Entendi.
1: Porque a gente acaba que ficamos sobrecarregadas. Então é preciso a gente ter mais atenção com a gente. Por isso que eu mudei o foco e agora eu estou indo para
0: a academia.
1: Então,
0: uau, gente. Quem quiser marcar terapia com Nancy, fala comigo, viu?
1: Isso mesmo.
0: Terapeuta Nancy Dias, isso mesmo. Mas
7: como é que tá lá no Sono 3? Falei pra ela. Arrumou o jeitinho de botar o som lá pra funcionar, viu?
0: Quem tá ouvindo? Quem?
7: Rafaela, a galera da FFJ.
0: As meninas da FFJ, aquele abraço. Mas, ó, ouvinte, Nancy Dias, ela esqueceu de uma coisa principal.
7: Sim.
0: Ela esqueceu que o maior defeito da mulher, ela tem dentro de casa.
1: É mesmo.
7: É o quê?
0: O maior defeito da mulher, ela tem dentro de casa. O maior defeito da mulher é igual o cabelo na cabeça do marido dela, do careca. Não existe!
1: Não existe.
0: O cabelo na cabeça de careca não existe!
7: Alô?

0: GQ, tá na melhor! Francisco Mastros, Lambada Chamegar! Faltando agora 1 minuto para as 11. Sexta-feira maravilhosa. E fala a verdade, é bem melhor você em casa, na correria, faz isso, faz aquilo, o rádio ligado, ouvindo a GQFM. Obrigado pelo carinho, viu? Bom trabalho para todo mundo. Alô, alô, galera do quilômetro 3! Alô, alô, galera da FFJ!
1: Ô, povo fixo, minha grande.
0: Na FFJ do Povo do 3 só tem gente bonita. Alô, galera da FFJ da Maralina.
1: Ô, povo feio.
0: Só tem gente bonita na FFJ da Maralina. Alô, FFJ do Mandacaru.
1: Ô, povo feio, da zureia grande. Ô,
0: meu lindo.
1: Feito,
0: só não, né? Não. Só tem gente bonita na FFJ, né, meu lindo?
2: Só gente bonita.
0: É, nada a ver. Tem gente feia, sabe onde? Na concorrência. Na concorrência, o povo feio, né? Mas vocês três é tudo bonitinho mesmo, viu? É tudo bonitinho. É, Val, o Felisberto, o Joil, os meninos, tudo bonitinho. Mas na concorrência, o povo feio. Então, quem vai mandar alô pra concorrência é você, vai, meu lindo, vai. Alô, alô, concorrência, fala.
2: Alô, meus parceiros da...
0: Parceiros,
2: a gente não tem concorrente não, galera. É, tá
0: então,
2: parceria.
0: Então,
2: véio.
0: Alô, parceiro da loja Material de Construção.
2: Alô, parceiro Material de Construção aí.
1: Então, ô, povo feio, ô, povo feio, só
2: vou mandar um abraço aqui, pode ser que esteja ouvindo. Nosso parceiro lá perto da Maralina, da Lopes Material Condição. Gente boa demais, velho. Conhecia, top demais, de Nael, top demais. Gente boa, maravilhoso.
0: Mas,
1: ô, povo,
0: parceiro,
2: menino também da Pais e Filhos também.
0: É claro.
2: Mas é feio também.
0: Tudo feio, tudo feio. É o bom, é isso, né, rapaz? Se dá bem com todo mundo, isso que é importante. É igual a gente no rádio também, entendeu? A gente no rádio também se dá bem com todo mundo. Isso que é importante. É viver bem, viver em paz.
2: A gente às vezes, quando nós começou, nós pega a mercadoria emprestado, leva empresta também.
0: Verdade,
2: meu
0: filho, é verdade.
2: Troca não, a gente faz permuta às vezes, né?
0: Isso, não combina com vocês, né? Essa troca não, é verdade. 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

0: da coincidência. 11:11.
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0: Que coisa boa, todo mundo ligadão, todo mundo com sonzão na melhor. Obrigado pelo carinho da audiência, viu? A turma lá na pizzaria Jean Bastiani, Eloá tá por lá. Ei, Eloá bonita, bom trabalho pra todo mundo aí, viu? Obrigado pelo carinho. Quem tá mais por lá também, sabe quem é? Atenção, deixa eu, cadê o nome aqui da turma lá na pizzaria Jean Bastiani? Eloá, Heloísa, Emanuele e a tia Cleide. Ei, tia Cleide, uma beijoca carinhosa pra todo mundo aí, viu? Meu amigo Alex, aquele abraço. Ô, Felisberto. Felisberto, tá me ouvindo, Felisberto?
2: Tô te ouvindo.
0: É, fala pra mim aí, Felisberto. Quiropraxia. Fala aí,
2: quiropraxia.
0: Boa, gostei, parabéns. Fala você agora, Val. Fala você agora, Val. 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
3: Neuropsicopedagogia.
0: Val, calma.
3: Vamos ensaiar primeiro, pô.
0: Respira fundo, Val. Boa. De novo. 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
0: Aê.
3: Agora foi.
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0: né?
2: Essa técnica. Menino, pensa em algo muito bom. Eu me senti outro homem. 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Que legal, maravilhosa, né? 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
0: Pra quem, ó, o que o Felisberto tá falando, ouvinte, é pra você que tem dores nas costas, não é verdade,
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0: dores,
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0: 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De
2: sim,
0: tensão.
2: Sim. Então a minha cunhada tá fazendo a
3: rigidez nas articulações, né?
0: Isso.
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2: 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E a gente tem outros relatos. 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E aí ele falou que da primeira vez que ele foi, ele subiu de cadeira de roda, alguém levou ele na cadeira de roda para subir as escadas. E hoje está andando normal, ele continuou fazendo quiropraxia para a vida dele. Hoje ele faz, sempre tá fazendo quiropraxia. Então assim, é maravilhoso demais. A gente tem também lá

0: Lucas a massagem, né? O véi Val já passou também, ele já experimentou lá, top demais, nossa massagista lá, a Manuela, a fisioterapeuta. É, tem a fisioterapia também, que tá um sucesso. É, o neuropsicólogo também, muito bom, uma das melhores de Jequié, atende muito bem, o pessoal tá elogiando demais nossa neuropsicóloga. 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E é, assim, tá tendo muita adesão também, que o pessoal gosta muito da estética, da beleza, né? A questão isso. Da saúde também. É, nossa nutricionista hoje tá muito boa também.
1: Que legal.
0: É uma pessoa maravilhosa, tem minha prima, né? Não é porque é minha prima não, mas ela é muito profissional. É Bia Mira, Beatriz.
1: Legal.
0: Né? Tem tido muito sucesso também. Nossos clientes estão muito felizes, né? Com os trabalhos da nossa nutricionista. Então são vários profissionais. Está chegando agora pra gente um de pele, né? E está chegando também um cardiologista está,
1: sim,
0: chegando.
1: Que bom.
0: Então tem alguns profissionais chegando. Eu falo com minha esposa, a gente, tudo na vida eu acredito que começa devagarzinho e vai crescendo, né?
1: Claro.
0: Então assim, a gente já começou, deu pontapé inicial.
1: Já começou grande.
0: E as coisas vai isso. Acontecendo, né? Vai acontecendo, graças a Deus.
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2: Melhor em primeiro lugar, hora certa com notícias, 11:23. Vem pra cá, Souza Andrade, eu quero ouvir sua voz.
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5: Prefeitura de Jequié convoca primeiros aprovados no concurso público. Operação contra grupo investigado por estelionato eletrônico e organização criminosa é realizada na Bahia e em outros dois estados.
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5: De Jequié publicou o edital de convocação número 1 de 2026, chamando os primeiros candidatos aprovados no concurso público destinado ao preenchimento de cargos e nível superior para o magistério municipal, conforme o edital número 2 de novembro do ano passado. De acordo com a convocação, os candidatos classificados deverão comparecer no prazo de até 30 dias no auditório do Centro Educacional em Tempo Integral Ademar Vieira, nas proximidades da rodoviária, para apresentação da documentação exigida e demais procedimentos necessários para a nomeação. Três pessoas foram presas nesta quinta-feira durante a operação especial da Polícia Civil, que tem como objetivo desarticular um grupo investigado por estelionato eletrônico e organização criminosa. Ao todo, foram cumpridos 27 mandados judiciais na Bahia, em São Paulo e no Espírito Santo. Os mandados foram cumpridos nas cidades de Ilhéus, Itabuna e Jequié, na Bahia, Vila Velha e Cachoeiro do Itapimirim, no Espírito Santo, e São Paulo, capital. As investigações apontam que o grupo criminoso utilizava um esquema estruturado para subtrair veículos locados. Inicialmente, os investigados realizavam a locação regular dos automóveis e, em seguida, simulavam falhas mecânicas para solicitar um veículo reserva à locadora. Durante o procedimento, eles desativavam os sistemas de rastreamento e telemetria do veículo, impossibilitando o monitoramento do mesmo. Na sequência, os automóveis eram desviados e vendidos de forma clandestina.

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0: sexta-feira super especial, tá todo mundo ligado na melhor.
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0: 3, 2, 1, canta comigo assim, vai.

0: manhã de sucessos. Até que o Arimora não separe até o meio-dia. 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Tem novidade, viu? 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Alô, Elis. Alô, Célia do Biscoito.
1: Conta essa história pra nós, pai.
2: Eu tô deixando a

Rádio Oficial da Música Boa, Zenete Cristiano, cadeira cativa. 11:35, eu volto já já pro nosso momento de oração. Sai daí não, viu?

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11:44 em Jequié. 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

hora do milagre. É nosso momento de fé, é nosso momento de esperança. Estamos ao vivo na GQFM, nosso momento de oração. Você que está ligando o rádio agora, você que está chegando agora, seja bem-vindo, seja bem-vinda. Depois de uma manhã corrida, né? Tanta coisa aconteceu. Se você puder, ouvinte, coloque agora o seu copinho com água aí sobre a mesa, bem pertinho do rádio. E nesta água será depositada uma gotinha de luz, de muita paz, muita saúde e prosperidade para você e toda a sua família. Disse o Senhor Jesus: aquele que beber da água que eu lhe der, nunca terá sede. Porém, a água que eu lhe der fará nele uma fonte que vai jorrar para a vida.

0: é o príncipe da paz. Jesus veio para salvar todas as criaturas da terra. Jesus veio para perdoar os nossos pecados. Jesus, Ele é o médico dos médicos.
1: Ele tem poder.
0: Ele veio para curar todas as doenças. Ele tem poder. Jesus,
1: Jesus,
0: Ele veio para curar todos os males. Jesus.

Pelo sinal da Santa Cruz, livrai-nos, Senhor, nosso Deus, dos nossos inimigos. Em nome do Pai, do Filho e do Espírito Santo. Amém. Laildo e Cesolino, as intenções para o nosso momento de oração de hoje. Já coloco aqui já Laildo Souza Santos, Camille do loteamento Água Branca, pede oração por toda a sua família, né, Mili? Que Deus abençoe, Mili, viu? Valentina, que Deus abençoe, Valentina, você e toda a sua família também, Valentina, pede oração por toda a família. Érica dos Santos, também pede oração por toda a sua família, que Deus abençoe, Érica. Já falei já, Aline da Cidade Nova. Ei, Aline, não deu tempo de passar o seu áudio hoje, hein, Aline? Mas já vou colocar aqui já também nas intenções de hoje. Que Deus continue te abençoando, Lucas. Coloca meu nome da minha sobrinha Ana Beatriz na oração. Ela está precisando muito, Lucas. Que Deus abençoe e continue abençoando você em nome de Jesus. Que Deus abençoe a Aline, Neto, seu esposo, carreteiro da Vida Alimentos, né? Que viaja pelo Brasil. Que Deus cuide dele, viu? Deixa eu ver aqui. Bom dia, filho. Bom dia. Kátia, pede oração pela saúde do seu pai, Adailto, que vai fazer uma cirurgia. Camila, aqui é a mãe de Silvia. Deus abençoe, Camila. Que Deus abençoe você, Camila, viu? Já está aqui já seu nome. Cris, toda a sua família, Marli do Cansação, Luiz, que mandou mensagem, tá lá na 23 de maio, agora em São Paulo, mas tá ouvindo a gente. Obrigado, Luiz, que Deus abençoe, meu irmão, viu? Cleonice, também pede oração por toda a família, Maria da Conceição na Água Branca, Lucineide no São Judas Tadeu, ei, Lu, que Deus abençoe, Lu, viu? E essa semana fez aniversário Edésia Cavalho Silva. Vou colocar aqui o nome dela na oração. Edésia fez aniversário no último dia 13. Que Deus abençoe, Edésia, viu? E você que tá aí com o rádio ligado, fazendo parte do nosso momento de oração, Marivalda na Rua Ipiranga. Ei, Marivalda, tô lembrando de você, sim, Marivalda, não esqueci não, viu? Que Deus abençoe, Marivalda, na Ed, a avó Ramalha também, na filhinha do Joaquim Romão, toda a família. Por isso eu convido agora, vamos juntos, como um gesto de amor, vamos colocar a mão sobre o rádio, como se todos nós estivéssemos de mãos dadas com Jesus de Nazaré, de mãos dadas com Nossa Senhora Aparecida. Juntos, vamos dar as mãos.

vamos juntos rezar. Meu amigo Márcio Florencio, de mãos dadas. Nosso momento de oração. Obrigado, Márcio, você e toda a sua família. De mãos dadas também, Consa. Deus abençoe, Consa. De mãos dadas com a gente, a Fernanda Félix. Deus abençoe, Fernanda. De mãos dadas também com a gente, Érica, do Pompeiro Sampaio. Juntos, vamos rezar a oração que Jesus nos ensinou. Pai nosso que estais nos céus, santificado seja o vosso nome. Venha a nós o vosso reino. Seja feita a vossa vontade, assim na terra como no céu. O pão nosso de cada dia nos dai hoje. Perdoai as nossas ofensas, assim como nós perdoamos a quem nos tem ofendido. E não nos deixeis cair em tentação, mas livrai-nos do mal. Amém. A paz de Cristo.

0: paz de Cristo e o amor de Maria para todos vocês. Hoje é sexta-feira, hein? Graças a Deus. Que nunca esqueçamos de começar o dia sempre lembrando que a misericórdia de Jesus é maior que os seus erros, maior que seus medos e limites. Que você, ouvinte, que você consiga ser hoje um sinal desse amor nas palavras e atitudes. Que a confiança em Deus seja maior que qualquer preocupação. Amém? Reze comigo assim agora. Jesus, Jesus misericordioso, eu te entrego este novo dia que começa, Jesus, esse novo dia, essa manhã que já vivi. Eu te entrego, Jesus, toda a minha sexta-feira. Já te entrego o meu final de semana, amanhã, sábado, domingo. Coloco nas tuas mãos. Coloco nas tuas mãos minhas preocupações, meus planos. Coloco nas tuas mãos minhas fragilidades, Senhor, e tudo aquilo que eu não consigo resolver sozinho. Eu te entrego em tuas mãos. Só tu sabes, Jesus, o que eu não consigo resolver sozinho, eu coloco em tuas mãos. Pela tua misericórdia, renova o meu coração. Lava, lava o que ficou pesado de ontem. Lava o que ficou pesado. E dá-me a graça de começar de novo, com mais amor, com mais paciência. Que hoje eu seja sinal da tua misericórdia nas palavras. Que hoje eu seja sinal da tua misericórdia onde quer que eu vá. No trânsito, no meu trabalho, na minha vida familiar, nos gestos e nas escolhas que eu fizer hoje, Senhor. Repita assim comigo, ouvinte. Repita assim comigo, Jesus. Repita comigo, Jesus. Eu confio em vós. Amém? Vamos agora nos preparar para receber, porque ela já chegou. Nossa Senhora já está aqui. Abra as portas do seu lar, da sua casa, e repita comigo essas palavras. Vem, Maria.
1: Vem, Nossa Senhora!

0: vem Nossa Senhora, vem nos ensinar a fazer aquilo que Jesus mandar. Oh, minha Nossa Senhora, nos ajude.
1: O inimigo pode até tentar,
0: mas nunca vai te derrubar.
1: Mas nunca vai te derrubar.
0: Você pode até cair.
1: Você pode até cair.
0: Mas logo vai se levantar.
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0: Quem tem Maria?
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0: É a nossa mãe.
1: Tem sempre o amor de Jesus.
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1: Se sua

0: serpente.
1: A cruz sagrada.
0: Intercede junto a Jesus.
1: A cruz sagrada.
0: Cruz sagrada seja minha luz.
1: Reze comigo assim agora. A cruz sagrada seja minha luz. Não seja o dragão meu guia. Retira-te, Satanás. Nunca me aconselhes coisas vãs. É mal que tu me ofereces. Bebe tu mesmo os teus venenos. Chegou a hora. Chegou a hora. O milagre vai acontecer. Vamos todos juntos beber desta água. A água da fonte. A água milagrosa que o Senhor Jesus abençoou. E ao beber desta água, agradeça. Meu bom Jesus, tu és o médico dos médicos. Opere meu corpo este grande milagre, Senhor. Perdoe as minhas falhas, Senhor. Me ensina a amar de verdade o meu próximo. Abençoe, Senhor, os quatro cantos da minha casa. Abençoe minha família. Eu bebo desta água, pois eu creio. Serei este o remédio que vai me curar agora em teu nome, Jesus. Em nome da Virgem Maria. Amém. Meu bom Jesus da Lapa, obrigado, muito obrigado, pois todos os dias ou em todos os pontos de vista, bebendo desta água, vou cada vez melhor.

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7: Vambora! Já pra ir embora. Quem é? Bom dia, filho!
8: Tem piada
7: que é pronto, dá tempo hoje. A Limona liberou, dá tempo.
8: Meu nome é Ariana.
7: Saindo o par de ingressos pro cinema, atenção, o Márcio Florencio, pelo telefone 7831. Márcio ganhou o par de ingressos, vai pro Cine São José, viu, Márcio? E o kit com os biscoitos Bahia, saindo pra Ana Cristina, final telefone 8991, lá do Joaquim Romão. Ana ganhou o kit dos biscoitos Bahia e o pacote de cerveja em lata pra Maria dos Reis, pelo telefone 7921, também do Joaquim Romão. Ari Moura, ele pode contar piada, Ari Moura?
8: Meu nome é Arena. não tô nem aí.
9: Pode, Ari Moura. As piadas de Bernardinho são as melhores.
7: É sexta-feira, né, Ari?
9: Oh, sexta-feira.
7: Sextou. É. Tem que relaxar, tem que ficar de boa. Vamos lá.
8: Esse microfone tá fedendo, hein?
7: O quê? Já é a piada isso aí, já.
8: Não, é a piada.
7: Ai,
8: a piada.
7: Bora. Deixa eu fazer a vinheta.
8: John Oliveira.
7: Bora, vai. Conta a piada, vai.
8: Sabe por que uma formiga só tem quatro amigas?
7: Porque uma formiga tem quatro amigas?
8: Por causa que senão ela seria five amigas.
7: É isso aí, meu compadre.

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0: horas e 10 minutos em Jequié, a capital das mulheres mais bonitas da Bahia. E as crianças também. Estamos chegando com o programa Ari Moura comunicando aqui pela.
1: Bom dia!
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0: Pronto, todo mundo, já pode ligar. 3525-8977 é o telefone da comunicação. Tem o WhatsApp também para você mandar sua mensagem escrita ou o áudio. Você manda aqui, ligeira, aquelas mensagens rápida que nós vamos botar no programa de hoje, né? É o WhatsApp 98846-1549. 98846-1549. Mande que a gente vai botar no programa de hoje. Se você tem alguém que está aniversariando hoje, hoje é sexta-feira, dia 17 de julho de 2026. 17 de julho de 2026. Já entramos no segundo semestre do ano e esse ano promete. Primeiro semestre nós tivemos aí muita festa, nós tivemos São João, nós tivemos São Pedro, né? Aqui em Jequié, Santo Antônio, tudo isso. Pois bem, agora nós vamos ter aí já no mês de agosto, Dia dos Pais, aí depois vem o aniversário de Ari Moura, que é feriado também. Depois vem o 7 de setembro, Independência do Brasil. Depois vem o 15 de novembro. Mas antes vem o 4 de outubro, que é as eleições. Meu Deus do céu, olhando os sites aqui de Jequié e de Salvador, é só denúncia, hein? Malversação do dinheiro público. É só você.

0: foi a escolha dos dirigentes, desde o presidente da República ao vereador.
1: Faz o L.
0: Faz o quê? Deus é mais.
2: Uma ameaça foi detectada.
0: Tu para com isso. Daqui a pouco, logo após o bloco comercial, esse primeiro bloco que é do programa de Lucas França, a gente volta já definitivamente com o programa Ari Moura comunicando.

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0: horas e 22 minutos em Jequié. Começando agora pra valer o programa Ari Moura Comunicando. Você participa com a gente, é só ligar 3525-8977 e também tem o WhatsApp 988461549. Já estamos aí no YouTube. Já é só acessar aí o Barabadá da GQFM.
1: O pessoal tá mandando foto aqui, sentadinho no sofá, com as pernas pra cima e assistindo Ari Moura Comunicando.
0: Pela televisão.
1: Pela televisão.
0: Eu não sei fazer isso. A minha televisão é de 1900 e antigamente. Só falta dizer que é aquela de tubo, igual a de Cida. Cida tem uma de tubo, aquela de tubo antiga, né? Então a minha, é, pra tudo dá um jeito, né?
2: Só se eu tiver Smart, tem a TV Box.
0: Tem a TV Box, né? É. Pronto, aí tá vendo? Falar com quem entende. Então você pode ir aí no YouTube que já vai ver o bonitão aqui. Eu não quero falar essa palavra, eu esqueço, porque o cara falava isso, o político aí, o que era vice-governador, ele só chamava todo mundo de bonitão. Bonitão, bonitão. O prefeito aqui, o ex-prefeito, aprendeu isso também, começou a falar isso.
2: Aí chama de Lindão.
0: Lindão, é. Vou chamar o Lindão.
2: O Lindão.
0: Olha o Lindão que tá aí. Vamos lá em cima, JR, vamos lá em cima.
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0: Pois é, o tempo e a temperatura em Jequié. O tempo se apresenta com o céu parcialmente coberto, tempo nublado, possibilidades de chuva no período. A temperatura aqui nos estúdios da Jequié FM na Avenida Rio Branco, esquina com a rua Doutor Ademário Eloy Silveira, subida aqui do Hospital Geral Prado Valadares, os termômetros assinalam 24 graus. Olha a hora! 12:23. Joel Nunes está mandando aqui. Ari Moura! Ei, Santos! Viva o Santos! Boa tarde, Ari, e todos que estão ligados nesse programa. Um final de semana abençoado para todos nós. Guarujá agora 24 graus, São Paulo e São José dos Campos 22, máxima será de quase 25 graus. Não tá chovendo aí não, né, Joel? Não está chovendo aí não. Toninho Coquita mandou dizer pra gente lá no grupo da família que não tá aguentando, tava batendo queixo, tava todo entrevado. Tava todo entrevado.
2: Será que tá tomando banho?
0: Ave Maria. Aí Orlando Moura, eu chego na casa de Orlando Moura em Salvador, disse, Ari Moura, já tomou banho? Eu digo, de novo? Ele disse, não, mas não vi tu entrar no banheiro, não. Que hora foi que tu entrou no banheiro?
4: Tá amarrado.
0: O cara fica me cobrando, Cida, se eu tô tomando banho, me bata um abacate. Me bata um abacate, tá chegando ele. Boa tarde, John.
2: Boa tarde, Ari Moura. Boa tarde, JR. Aos ouvintes do Ari Moura Comunicando que nos acompanham aqui na Melhor e também através do nosso YouTube. Chegamos com destaques do arimoura.com.br para falar que eleitores dispensados de votar chega a 16.826.000.
0: Pois é, tá aí no blog arimoura.com e tá a foto do velhinho aí, ó.
2: É.
0: Ainda tem
2: do
0: a foto.
2: Do Lindão.
0: Do Lindão. A foto, eu fiz questão de botar essa foto para dizer realmente que eu estou dispensado. Olha, John, desde o momento que meu pai me ensinou muito isso, viu? Meu pai era um homem assim, muito, muito reservado. Ele não conversava muito assim, principalmente sobre política. E olha que ele conheceu os principais políticos aqui de Jequié, todos tinham o maior respeito a ele. Aqui em Jequié, eu vou citar, por exemplo, Dr. Lomanto e seu Valdomiro Borges. Fora, ele conheceu outros também. Mas ele mantinha um bom relacionamento, era comerciante ali na rua Damião Vieira, ele mantinha. E ele dizia sempre isso. Isso eu me lembro que ele falava muito. Vote em quem você quiser. Vote o que sua cabeça mandar. Vote em quem você quiser. Agora, a gente, no decorrer do tempo, depois dos 18 anos, quando eu comecei a votar, a gente começou a entender que deveria votar naquilo que fosse melhor para a cidade.
2: Perfeito.
0: Eu nunca pensei em mim, assim dizer, eu vou votar em fulano porque ele vai me dar um emprego, eu vou votar em fulano porque ele vai dar um emprego para minha família. Nunca, nunca pensei nisso. Agora eu já pedi emprego, já pedi, ganhei um emprego muito bom, por sinal, no ginásio de esportes Aníbal Brito, aonde eu me aposentei, trabalhei 36 anos, mas eu não era funcionário público não, eu era trabalhador, porque eu trabalhava. Eu não ficava querendo ganhar o dinheiro, que não era lá esses salários todos, não era. Teve um período grande que era menos do salário mínimo. Enquanto o salário mínimo estava em vigor, 900 e poucos reais, a gente recebia lá 700 e poucos reais de salário, lá no ginásio de esporte, eu e outros colegas. Então, eu nunca fui dessa coisa de votar por...
2: De barganha,
0: né? Me dá um saco de cimento, me dá uma passagem para Salvador.
2: Tá vendendo,
0: tá, porque você muitas vezes tem uma precisão, eu tô com meu pai doente, tá precisando de um tratamento, se você conseguir o tratamento do meu pai, eu vou votar em você. Não é por aí, você tem que votar pela sua consciência.
2: Perfeito.
0: E quanto mais velho, quanto mais você vai ficando experiente, você vai aprendendo muitas coisas. Você tá lendo aí uma manchete de 16 milhões de brasileiros que já passaram dos 70 anos e estão desobrigados a votar. Na eleição passada, que foi a eleição municipal, em 2024, tinha 14 milhões, e desses 14 milhões de brasileiros, 45% desses 14 milhões votaram, foram para a urna, foram lá. E eu, por exemplo, sim, até a eleição de 2024 eu votei. Aí você pergunta, e 2026? Não decidi ainda. Daqui até o dia 4 de outubro eu vou decidir se eu vou votar. Se eu tiver muito disposto, eu vou. Se eu não tiver, eu não vou votar para ninguém, tá certo? Eu tô dizendo eu, Ari Moura. Agora, não tô demandando ninguém dizer aqui, chegar aqui e dizer, e aí seria uma irresponsabilidade minha, eu como formador de opinião, usando aqui os microfones de uma rádio e dizer, não vota não, gente, não adianta votar não, que não resolve nada. Eu não faria isso, não faço, porque isso é uma decisão pessoal.
2: É democracia.
0: De cada um. Nós temos praticamente, não está definido ainda, mas temos praticamente 119 mil eleitores em Jequié. E nós podemos decidir uma eleição da Bahia e da região. Podemos decidir, sim. Inclusive, nós podemos eleger um deputado federal, um deputado estadual, com a nossa votação. Agora, 119 mil, será que vão todos? Não. Vai chegar no dia, tem pessoas doentes, tem pessoas que precisam fazer uma viagem, tem pessoas que não querem ir votar como eu. Eu não estou nesses 119 mais não. Eu já estou fora. Mas Jequié tem condição de eleger até um deputado federal, um deputado estadual, se todo mundo votasse num só candidato. Então, eu vejo colegas falando, só vote candidato. Já fiz isso. Eu já fiz isso, só vote candidato de Jequié, que esses outros só vêm aqui de 4 em 4 anos. É verdade, mas a gente tem que ter muito cuidado, muita responsabilidade.
2: Daqui a pouco no esporte a gente fala do Fluminense de Feira, que iniciou a venda de ingressos para a decisão contra o Feira.
0: Vai ser domingo, né, John?
2: Isso.
0: Domingo, amanhã tem Barreiras
2: e
0: SSA, que é em Feira de Santana também o jogo. Vai ser em Feira de Santana, lá na Arena. E o Fluminense, que hoje é o responsável, administra o Joia da Princesa, que é o estádio Alberto Oliveira. Conheço, já fui em vários jogos ali, já trabalhei em vários jogos ali. É um bom estádio, já foi melhor. Hoje está com gramado um pouquinho complicado. Eu acredito, João, não tenho certeza, mas ali tem em torno de 15 mil lugares. Se o Fluminense conseguir levar essa torcida toda, vai ser uma grande festa. A gente torce e daqui a pouco a gente fala nesse assunto.
2: Obituário, Carmelita Souza Moura.
0: Pois é, não é minha parenta, mas é minha conhecida de muitos e muitos anos, de mais de 60 anos que eu conheço dona Carmelita Souza Moura. Dona Carmelita Souza Moura era viúva de Jaime Moura, que já é falecido. Dona Carmelita faleceu ontem e os familiares estão comunicando seu falecimento, ocorrido quinta-feira, ao tempo que convidam para o velório e sepultamento. Os filhos Miriam Cléa Almeida Moura, Luiz Antônio Souza Moura, Sérgio Murilo Souza Moura, consternado com o falecimento de sua mãe, convida a todos para o sepultamento, que ocorre logo mais às 15h, hoje sexta-feira, saindo o féretro do velatório da Pax Nacional, ali na Avenida Laios Clube, quem vai lá para o aeroporto, para o cemitério de São João Batista. Estamos comunicando o falecimento da senhora Carmelita Souza Moura. Ela foi funcionária pública da Prefeitura Municipal de Jequié, muitos anos, estava aposentada. uma senhora mãe, uma pessoa de um coração maravilhoso, uma senhora esposa, e hoje está indo para o plano superior.
2: A gente fala ainda do, dentro do blog arimoro.com.br, do machismo na trilha. Guias mulheres da Chapada Diamantina relatam assédio e enfrentam boicote profissional.
0: Até pouco tempo, alguns meses atrás, eu tinha uma filha que estava lá e era também guia turística lá na Chapada. Hoje ela não está mais morando lá na Chapada Diamantina. Ela está na entrada da Chapada Diamantina hoje, né? Perto lá da Chapada, mas ela morou alguns anos lá na Chapada e era guia turística. Ela nunca comentou comigo se enfrentava esses problemas que essa matéria aí está mostrando aí no blog arimoura.com.br. Essas mulheres, lindas mulheres, né? Muito bonitas mulheres que trabalham como guias turísticas e são assediadas. Lê a matéria que vocês vão entender.
2: Destaques da arimoura.com.br.
0: Pois é, tá aí os destaques do blog arimoura.com.br. Daqui vocês estão me vendo aí, não estão? Tá todo mundo, tá tudo porreta aí, JR? Tá me vendo aí todo mundo? Que beleza, olha, daqui a pouco outras informações nós vamos trazer. 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Vamos cantar parabéns antes de chamar o bloco comercial? Vamos cantar parabéns.

0: Pois é, mandar os parabéns para todos os aniversariantes desse 17 de julho de 2026, especialmente para nossa ouvinte, Vilma Lago, que mora lá na Lavandeira, não é Lavandeira? Eu troco toda hora os nomes, viu, Vilma? E ela tá mandando os parabéns para a filha dela, Mara Meira, que mora aqui em Jequié. Tá mandando, ó, Mara, escute o rádio, ó, ligue no Arimora comunicando para você receber especialmente os parabéns de sua mãe aqui através do programa Arimora comunicando.
1: Informação de última hora, Leonora. O cantor Milton Nascimento foi internado para tratar de uma pneumonia. Lembrando que no ano passado ele foi diagnosticado com a síndrome de Levi, corpus de Levi,
0: né? De um mineiro, né?
1: É, exatamente.
0: Um mineiro. Pois é. Então, o aniversário aí de Mara Meira, os parabéns de todos nós. Parabéns também para minha antiga companheira de trabalho lá no CSU, Marilene Cafezeiro, tá aniversariando hoje também. Receba o nosso carinho, o nosso apreço, beijo no coração, tudo de bom, muita saúde. E é só dizer onde é que vai ser o sobe e desce que eu tô lá presente, que amanhã tem mais sobe e desce, hein? Tem o aniversário, o prolongamento do aniversário de Rose, e a gente tá lá. Eu não sou moleque mal criado, se me convidar eu vou. Nós vamos ao bloco comercial e volta já já.
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0: horas e 39 minutos. Vai mandando a sua mensagem também aí pelo YouTube. Mande que a gente vai ler daqui a pouco, né? Já temos os fiéis, o grupo dos fiéis aqui. Tem muita gente já entrando também no grupo. Vá participando. Pode ter certeza que nós vamos formar um grande grupo. Quem sabe no final do ano fazer uma grande confraternização, a confraternização dos fiéis do programa Ari Moura Comunicando. Olha, toda terça, toda quinta, todo sábado, eu tô lá fazendo a fezinha. Parece que agora o sorteio de sábado, hoje é sexta, né? De amanhã da Mega Sena é 30 milhões de reais. Na hora que eu tirar, eu garanto a vocês que é tudo por minha conta.
1: E o Pix? Pois é. Ainda?
0: Não. Oh. Aí é Gabriel. Gabriel fica cobrando o Pix. Pois é. Aí sábado a gente vai jogar novamente. Na hora que ele tirar, pode deixar que a confraternização, eu chamo todo mundo, é tudo por minha conta. 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Olha a hora! 12 horas e 40 minutos em Jequié.
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0: Nada de dirigir e mandar mensagens. Estamos entrando no final de semana, hoje, sexta-feira. O uso do celular ao volante, mesmo por alguns segundos, estão perigosos. E é tão perigosos quanto dirigir embriagado. Deixe o aparelho guardado, já que, de acordo com o Código de Trânsito Brasileiro, a prática é considerada uma infração gravíssima. Em caso de necessidade, estacione e desligue o veículo para manusear o seu celular. É muito comum a gente ver, inclusive, motociclistas com o celular entre o capacete e o ouvido e falando. E ele está ali pilotando, entendendo ele que ele está com atenção no trânsito e ouvindo a pessoa que está falando. Existe um ditado popular que diz: dois sentidos não assa milho. Não é assim que falam? Dois sentidos não assa milho. Então tenha muito cuidado. Observe a sinalização, as placas de sinalização, as faixas de sinalização, tanto na zona urbana como nas rodovias. E você que vai passar o final de semana fora, preste atenção, não use bebida alcoólica quando estiver ao volante.
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0: 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Olha a hora! 12 horas e 43 minutos, John Oliveira.
3: Então, Ari Moura, a gente vai trazer agora um detalhe, tem que falar que infelizmente ainda acontece esse tipo de situações, em especial, né, aqui na Bahia, maior ainda aqui na Bahia. Um turista argentino investigado por injúria racial em um restaurante de Morro de São Paulo, no Baixo Sul da Bahia, embarcou de volta para Buenos Aires poucas horas após fazer supostos gestos racistas. O G1 teve acesso às imagens que mostram um homem no aeroporto de Salvador na madrugada desta quinta-feira. O suspeito foi identificado, Ari Moura, JR, como Sebastian e tem 38 anos. No vídeo que viralizou nas redes sociais, Sebastian aparece com outros torcedores argentinos em um restaurante de Morro de São Paulo durante a partida argentina contra a Inglaterra, ou seja, foi na semifinal onde a Argentina venceu de virada por 2-1. É válido ressaltar que nós vimos situações como estas na Copa do Mundo deste ano, com aquele influenciador iShow Speed, onde ele estava no jogo ali da Argentina, acho que foi um jogo de Argentina e outra equipe, não me lembro agora, outra seleção, e um torcedor da Argentina fez gestos racistas, chamou ele de macaco para esse influenciador. Tivemos também outros casos, como brasileiros que acabaram sendo racistas com outros jogadores também nas redes sociais, e o caso da senadora do Paraguai, que ficou isenta de nenhuma punição com o jogador Mbappé. Ela acabou, embora ela pediu desculpas depois, mas ela não sofreu nenhuma punição, até porque não há punição no Paraguai, assim como também não há uma punição na Espanha e na Argentina. Então fica aqui o nosso repúdio para situações como essa. Gente, estamos no século 21, não se há mais espaço para racismo, para trabalho análogo à escravidão, não se há espaço para esse tipo de comportamento, para homofobia, para gordofobia, para esse tipo de pensamento que, para mim, na minha opinião, como comunicador, como radialista, eu não vejo um espaço, Ari Moura, para esse tipo de comportamento. Na minha opinião, isso é um pensamento obsoleto. Precisamos crescer como pessoas, precisamos evoluir como pessoas e entender que cor, que valor, que condição financeira, que bairro que você mora, ou que time que você torce, que seleção que você torce, nós somos seres humanos. Nós não podemos permitir e nos calar com situações que ainda assolam o público, em especial brasileiro. Ari Moura.
0: Ok, João Oliveira, chegando aqui no programa Ari Moura Comunicando, e eu trago aqui uma outra informação. O jovem Wesley de Jesus Batista, que alcançou o primeiro lugar no curso de medicina da Universidade de São Paulo, a USP, por meio do Exame Nacional do Ensino Médio, ENEM, em 2026, foi internado em uma unidade de terapia intensiva, UTI. A informação foi divulgada nas redes sociais ontem, quinta-feira, dia 16. Em nota publicada nas redes sociais, os familiares de Wesley explicaram que a internação está relacionada a uma cirurgia no joelho, feita na segunda-feira, na última segunda-feira, dia 13. O procedimento teve que ser feito após o jovem sofrer um acidente em abril. Ele sofreu um acidente de Kelly Moura. Em abril, quando sofreu um acidente, ele publicou uma foto no hospital. Na publicação, ele contou que precisaria se afastar das atividades diárias. Ainda segundo a nota publicada, o jovem está usando balão de oxigênio e se encontra estável. Que interessante, né? Ele fazer um curso de medicina e, de repente, ir para uma UTI. Então a gente tá aí. O povo tá mandando aí as mensagens, JR. Vamos dar só um toquezinho aqui dos primeiros aqui que já mandaram a mensagem. Quem foi?
4: Show Brito.
0: Show Brito?
4: Show de Brito, né?
0: É isso mesmo?
4: Show de Brito 7398. Quando falta sorte, faça sobrar atitude. O azar morre de medo de pessoas determinadas. Boa tarde, show.
0: Aí, e temos aqui o Evandro também, que fala: Ari Moura, a voz da região se só fala a verdade. Tem que ser assim, viu? Tem que ser assim. Temos
4: sim, o programa está cada vez melhor.
0: Opa, que beleza!
3: Marlene Marinho.
0: Hein?
3: Marlene Marinho, como
0: Marlene Marinho, eu tenho que ir lá fazer uma visita a Marlene Marinho Poxa, ela tem sido tão agradável. Tinha muito tempo que eu não falava com Marlene Marinho e ela agora participando aqui todos os dias do programa. Ela vai confirmar depois pra gente aqui no particular o endereço pra mim lá, porque eu tô achando que é lá do
3: restaurante?
0: Do restaurante, do evento, né não? Tu já sabe o que é? Já. É outra Marlene Marinho.
3: Utilidade pública, Arimura. Foi perdido na rua Nestor Ribeiro, um CNH em nome de Francis Naldo Brito Santos. O telefone é o 739-8839-5151. Quem encontrar, por gentileza, entrar em contato com este número. Em nome de Francis Naldo Brito Santos, uma CNH perdida nas imediações da rua Nestor Ribeiro.
0: Olha, os familiares da senhora Carmelita Souza Moura comunicam o seu falecimento ocorrido na quinta-feira, ao tempo que convidam para o velório e sepultamento. Os filhos Miriam Cleia Almeida Moura, Luiz Antônio Souza Moura, Sérgio Murilo Souza Moura, consternados com o falecimento de sua mãe, convida a todos para o sepultamento que ocorrerá logo mais às 15h nessa sexta-feira, saindo perto do velatório da Pax Nacional para o cemitério de São João Batista. Comunicamos o falecimento da senhora Carmelita Souza Moura. Ela era funcionária pública da Prefeitura Municipal de Quié, aposentada. Nós vamos ao bloco comercial e a gente já volta já com os fiéis e com a turma aqui do... Como é? Do YouTube.
3: Eu só quero
0: falar Instagram. É YouTube.
4: Tem que falar do Instagram também.
0: Do Instagram também. Daqui a pouco.
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0: 11:54. 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
0: 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As férias, todo mundo, é só lá no sul do país. As nossas férias foi em junho. As férias, quem está de férias agora é o pessoal de São Paulo, Rio, Paraná, Santa Catarina e Rio Grande do Sul. Interessante, né? Lá eles estão de férias agora. Para vocês terem uma ideia, o Congresso Nacional, seu John, você que é lá da cozinha do pessoal do Congresso Nacional, lá do Senado e da Câmara dos Deputados, eles vão entrar em recesso essa semana, hoje. Vão entrar em recesso, aí fica um mês sem trabalhar. Só volta lá depois do aniversário de Arimora. Porreta isso, né?
1: Aí me bata um abacate.
0: 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Olha o povo tá chegando. É os fiéis, cadê eles?
2: Boa tarde, Eri Moura. Boa tarde, Gabriel de Moura. Boa tarde, Johnny. Boa tarde, JR. E aí, pessoal, beleza? Tudo na paz? Tô passando aqui na hora do sobe dessa aqui para desejar um boa tarde, um excelente final de semana, desde já, para esses nossos queridos ouvintes de todo dia, esses que bate cartão e esses que estão chegando também, viu? São Paulo, nesse momento, 23 graus, viu, Arimora? É, Arimora, eu tava vendo o vídeo lá do PS.drone, né? E você, rapaz, você é narrando tudo de lá, tudo do lado, rapaz, dele, né? O cabra bom. Já é fera, imagina agora com você ao lado dele, viu? E aquele prédio que você falou que já venderam todos o apartamento, sim, eu tenho certeza que você comprou um daqueles lá, né? Tendo certeza, mas é sério, Moura. E é o seguinte, ó, e gravei agora o que você falou se ganhar a Mega Sena, viu? Acabei de gravar, tá gravado aqui, viu?
0: Viu.
2: Mas é isso aí, pessoal, boa tarde pra todos aí, vamos tomar café de Itaú. Una, que é gostoso e tá barato. Olha a hora, olha a hora.
0: Sua passagem de avião ida e volta está garantida. Sua passagem de avião de São Paulo para a Conquista, Vitória da Conquista, que está aqui mais perto, está garantida. Pois é, nós vamos fazer a grande confraternização em dezembro aqui do programa Ari Moura Comunicando. Só depende de acertar as 6 dezenas. E eu jogo, viu? Toda terça, toda quinta e todo o sábado. Vamos lá. Quem vem lá?
3: Oi, oi, boa tarde, Ari Moura. Boa tarde, Gabriel de Moura. Boa tarde, João Oliveira. Boa tarde para todos vocês aí da rádio. Que Deus abençoe, Ari Moura, sua tarde. A palavra de Deus, Salmo 125, versículo 1. Que confia no Senhor, serás como um monte de Sião, que não se abala, mas permanece para sempre. Então, Ari Moura, vamos ser firme na rocha. E nós chega lá, né? Que Deus abençoe. Ari Moura, sua tarde. Fica com Deus, Ari Moura.
0: Valeu, Tele, Anselmo aí do quilômetro 3, um abraço especial pra você. Eu já falei aqui na minha amiga aqui, cadê? É, na Creche Nayane, Creche Nayane, Dona Coca, Coca, Dona Coca, é, tá lá ouvindo, diz que é todo dia, e ela faz um cafezinho, um delícia, um café de Itaúna, lá na Creche Nayane. Um abraço aí pra turma boa da creche, tá saindo um sobe e desce aí agora, né? Dona Coca e Tia Cel também, Tia Cel tá ouvindo o programa Ari Moura Comunicando. Já mandei aqui os parabéns aos aniversariantes. Esse camarada mora em São Paulo, e isso, companheiro, com certeza, já ficou, ele já deve lhe acompanhar, viu? Ele já deve lhe acompanhar. PS.drone. Eita, rapaz, foi uma experiência nova para mim, nesses 46 anos de jornalismo em Jequié, que eu não tinha passado ainda. Ele me deu essa oportunidade. E ele disse: ó, Ari, eu te escuto desde pequenininho. Eu fiquei logo assustado. Digo: poxa, se PS Drone tiver mais de 50 anos, eu tô lenhado. Aí eu digo: tá bom demais. Mas valeu, foi uma experiência e vamos ter outras oportunidades, com certeza. É o Regis, lá de São Paulo, que mandou um abraço aí pra você, PS Drone. Tá aí ligado com a gente. Vamos lá, que vem o povo, né? Que vem o povo, tá chegando. Tem a turma aqui, ó. Quando falta a sorte, faça sobrar atitude. O azar morre de medo de passos determinadas. Boa tarde, show. Show, como é? Show? Show Brita.
4: Show. É, Show Brita.
0: Qual é a outra? Que Ari Moura, a voz da região. Oh, chega, Africa. Cadê o resto do povo? Não tem mais ninguém, não, só esses mesmo? Só foi, temos um programa, está cada vez melhor. Pronto. É o povo que está aqui, né?
4: Oh, e a Tati Oliveira, boa tarde. Desejo um excelente. Cadê? Excelente final de semana para todos vocês. Amo demais esse programa. Tatiele Oliveira.
0: Pronto. Obrigado, Tati. Olha a hora! 1:02. Já está chegando aí? Já tá chegando?
5: Bom dia, equipe Bola de Ouro. Aqui é Raimundo Damasceno. Vidal, gostaria que você...
4: Acho que ele errou aí.
0: Foi, tá falando comigo como se estivesse falando com o Valdemir Vidal.
4: Você tem certeza disso?
0: É, deu porreta que eu tô na rua, o pessoal disse: Ari, você ainda tá em rádio? Aí eu digo: tô. Ah, você tá em qual? Na 93 ou na 95? Eu digo: não, eu tô na 89,7 GQFM. Aí depois o pessoal diz: Ari, eu te escuto todo dia. Eu digo: é mesmo? Opa, vou mandar um alô pra você e tal. É na 93 FM, né? Eu digo: não, na 89,7. O pessoal troca muito a identificação da rádio, mas dizem que estão ouvindo, né? Falam que estão ouvindo. Ontem eu parei ali na rua Colombo de Novaes. Sabe onde é essa rua?
4: Sim.
0: Colombo de Novaes?
4: Não me lembro.
0: Não sabe, não. Quem sabe ganha um almoço hoje, R$15 de almoço. Rua Colombo de Novaes. Pois é, ali na rua da Caixa Econômica.
4: Ah.
0: Aí eu parei em frente a uma loja e tinha uns dois vendedores, um jovem e uma jovem. Como o carro é plotado e tem ali o nome de Ari Moura do lado, eles pararam e ficaram olhando aí em frente à loja. Eu fiquei uma meia hora ali aguardando Dona Socorro, né? E aí passavam as pessoas: olha a hora! Aí outro passava: chega, freguesia! Eu: Ari Moura, um abraço e tal. Aí eles começaram a rir, que eles talvez não soubessem que eu era Ari Moura, né? Apesar da identificação no carro. E eles ficaram sorrindo. E a minha gratidão hoje pela manhã, quando eu já estava vindo para aqui, 11 e pouco, eu estava vindo, uma senhora, uma jovem senhora, amiga nossa e amiga de Cida, lá no Mandacaru, eu estava ali na Praça da Bandeira parado no semáforo, ela parou a moto do meu lado e fez questão de me estender a mão e me cumprimentar. Quer dizer, o carinho, a atenção. Olha, gente, eu não abro a mão de vocês aqui de Jequié. Não, não tem, olha, Ilhéu já me convidou, Salvador já tive convite, isso no passado, hoje mais não, mas no passado, quando eu estava ainda começando a carreira de radialista, de jornalista, recebi convite para ir para Vitória da Conquista, um jornal que eu fui correspondente aqui, o Diário do Sudoeste, ajudei a fundar esse jornal lá em Vitória da Conquista, os donos me chamaram para ir lá para saber como era que deveria funcionar o jornal, inclusive o editor era irmão do delegado aqui de Jequié. E Ilhéus, uns amigos da CDL lá de Ilhéus, um amigo aqui de Jequié que tem loja do Boticário, me pelejou para me levar lá para Ilhéus, tinha uma rádio que estava fechada, Rádio Baiana de Ilhéus, uma rádio AM, que hoje é FM, parece que já está no ar. Ele pelejou comigo para ir, Ari, você vai ser o gerente, vai lá e tal. Eu não quis, eu não quero sair de Jequié, porque eu amo o povo de Jequié. Eu amo as coisas de Jequié. Eu defendo as coisas de Jequié e vai continuar assim. Vamos lá?
6: Dá um grande alô aí pra tua galera de Oriente Novo e os pés de cana aí, né? Que o Paulão tá assinando a carteira dos pés de cana de Oriente Novo aí. O Alô Domingo está por aí, com a fé em Deus, né? Chame cuida. Grande abraço pra todos aí de Oriente Novo e as tantas Palmeiras. Coqueiros, Herdeiros, Nova Esperança, Boaçu e Castanhão aí.
0: Quem é? Como é o nome dele, ele não falou não? Porque não é Paulão, não.
4: É, ele disse que Paulão tá assinando a carteira de todo mundo.
0: Tá assinando a carteira.
4: É, rapaz, bora levar lá, né, Arimão?
0: É, assina
4: nós também. Silvio Lima. Silvio Lima.
0: Ah, é Silvio Lima, o grande Silvio Lima, certo. Valeu, Silvio, vamos lá.
7: Boa tarde, Arimoura, boa tarde, John, boa tarde pra todos, deixa aqui FM, amo essa rádio, amo essas pessoas maravilhosas do outro lado do rádio, quem não dá, gente, muito carinho. Arimoura, manda boa tarde pra sua ouvinte linda, pra ligadinha Arimoura, sua esposa Natalina, depois Natalina, amiga Eva, e pra todos, deixa aqui FM, meu boa tarde, um bom final de semana a todos, que Deus nos abençoe.
0: Pronto, Cláudia Betânia, não é isso? Vamos lá, tem mais alguém?
8: Passe dias, passe. Boa tarde, Arimoura. Boa tarde, Gabriel de Moura. Mandando aquela especial Santo Lança todo dia. Cida do Mandacaru, Dela do Mandacaru, São Paulo, Bisbo do Baixão. E toda essa turma que assiste nós aí na zona rural. No povoado aí. É Guimarães aí, não. Em Boaçu, Guimarães e Oliveira, que está aí assistindo também. Boaçu, os pessoal de Boaçu, Nova Esperança, Ouro, Coqueiro, Verdeira. Todo mundo ligadão com a gente. Ronte da Gaiaba, da Riacho Danta, Palmeiras. Toda essa turma boa aí que está com nós. Chão e cuida, tão por cá.
9: Boa tarde, tudo beleza? Eu sou fã da rádio aí, porque meus familiares aí, por parte do meu pai, é de Maracás aí na região, né? E eu gosto muito de ouvir as rádios daí, de Jequié, essa rádio principalmente, por causa das informações da região. E eu gostaria de participar desse grupo, se for um grupo de WhatsApp, para confraternização, para novas amizades, eu gostaria que me adicionasse. Se não for da rádio, alguém me adiciona num grupo da região aí, que abrange Jequié, Planaltino, Maracás, isso aí. Um abraço a todos e o Reinaldo Rodrigues falando com vocês.
0: Pois é, Reinaldo, você já está incluso aqui no grupo dos fiéis, Reinaldo Rodrigues.
4: Reinaldo direto de Maracás.
0: É RR. Reinaldo Rodrigues.
4: Já tem a marca.
0: Quando eu for aí em Maracás, eu vou lhe avisar aqui pelo programa e a gente vai se encontrar. Eu sempre vou a Maracás. Logo, logo eu tô aí fazendo
4: Terra do frio.
0: Uma visita. Olha, se aqui tá frio, se senti
4: tá
0: frio essa madrugada, lá deve estar tá gelado.
4: O pessoal de Catingal mandou mensagem também, viu?
0: Mandou?
4: É, a Silva, a Abade tá lá, falou que tá um frio da gota.
0: Ó, tá aí, ó. O pessoal na zona rural sente mais frio
4: muito
0: ainda. Não é isso? Porque não tem, assim, os prédios, assim, fechados para não ventar.
4: Isso.
0: Na zona rural venta mais, né? Vamos lá, Gabriel. Bora lá, JR.
10: Mandar um alô pro Gordinho do Abacaxi.
0: Gordinho do Abacaxi. Amanhã eu encontro com ele lá.
10: Tá ligado aqui no programa. A Lucinha também tá ligada no
0: Lucinha.
10: Programa.
0: Lucinha.
10: O Diogo também tá ligado no seu
0: muita
10: programa.
0: Muita gente, rapaz.
10: Tem a gente, viu?
0: Olha, o pessoal que não liga, que não participa, fica em casa ouvindo, nos prestigiando, eu me preocupo em passar as informações para vocês, tá certo? A minha preocupação é dar a notícia para vocês ficarem atualizados do que está se passando. Vocês estão sabendo que o presidente lá dos Estados Unidos já decidiu que o tarifaço vai sair, é dia 22, até o dia 22. vai aumentar, eles vão cobrar lá. Agora, aqui no Brasil não há ainda uma manifestação do presidente Lula. Eu vi uma declaração do vice-presidente Geraldo Alckmin falando que vai ter represália, mas não é represália, briga, confusão, não. Eles vão também taxar alguns produtos dos Estados Unidos que são vendidos aqui no Brasil, que são importados aqui para o Brasil. E vai ficar essa disputa comercial. Isso é uma guerra. Isso é uma guerra. Esse presidente dos Estados Unidos, ele parece que tem uma tara por confusão.
10: Só que há uma diferença, né? Nós comprando dele com a taxação deles, já pagamos caro, né? Com o valor
4: exatamente, do
10: dólar, com o real, já é caro. Para eles, mesmo a gente taxando em até 100%, bem dizer, para eles ainda tá pagando barato o nosso produto.
0: Pois é, ainda tem isso, né? Ainda tem
4: porque
0: isso.
4: Porque são conversões diferentes, né?
0: Então tá.
4: Pra eles lá é diferente.
0: Tá, né? Praticamente entrando em vigor a partir do dia 22. Tá se tentando ainda nessas negociações, mas vamos ver. E como essas guerras, a guerra que ele está participando lá com o Irã, que eu não vejo muito sentido nisso, parece. Porque eles têm lá uma indústria, que é a indústria bélica, que eles têm que ter guerra para poder vender. Para vender tanque, vender foguete, vender armamento, vender tudo. Me bata o abacate, né?
4: Aida Silva no Instagram, no YouTube. Oi, Ari, o programa está top demais, parabéns.
0: Quem é?
4: Aida Silva.
0: Ô, Aida, um abraço aí para você, vamos lá.
11: Boa tarde, Ari Moura, boa tarde, Gabriel de Moura, boa tarde, John, boa tarde, JR, boa tarde, todo mundo, quero mandar um boa tarde pra esse povo maravilhoso de todo dia, Deraldo, Rex, Seu Bidu, Paulão, Rose, Dilori, todo mundo, galerinha, beijo, povo, tá chegando, Ari Moura.
0: Tá chegando a hora do Sobe e Desce.
12: Boa tarde, Ari Moura, boa tarde, todo mundo da bancada do Ari Moura comunicando, quem fala aqui é Lielto, daqui da cidade de Jaguaquara, que tá chovendo, viu, Ari Moura?
0: Opa!
12: Aqui tá caindo água. Opa. Manda um toque de boa tarde para minha família na Fazenda Pontal, município de Jaguaquara, Bahia, meu pai Antônio dos Santos, meus irmãos Samuel, Ezequiel, minha irmã Daniela e Luana e todos que estão curtindo o Ari Moura comunicando. Vamos tomar café de Itaúna, né, que tá chovendo e tá frio e tá bom e tá barato. Olha a hora, olha a hora.
0: Pronto, tá
13: boa
0: certo.
13: Boa tarde, Ari Moura estourado, Gilvan que Jaguaquara, Gilvan do Maracujá.
0: Gilvan do Maracujá.
13: Estourado no horário aí, cheio de audiência. Eu gosto do programa, fazer uma série. Fala a verdade. Valeu, Ari Moura.
0: Valeu, Gilvan, muito obrigado.
14: Oi, Ari, boa tarde, Ari. Olha o café de Itaúna e essa bancada maravilhosa. Cheguei atrasada, mas cheguei. Sou fiel a vocês. Abraço, bom final.

0: Mas eu não tô lá não. Aqui na capital, região metropolitana, tão frio também. Imagina lá em Maracás. Um abraço.
1: Imagino.
0: Mas pode me adicionar em algum grupo aí, se tiver grupo de WhatsApp.
1: Tá certo.
0: Fazer novas amizades.
1: Tá
0: certo. Eu gostaria de participar. Mas um abraço, Ari Moura, e a todos da rádio.
1: Olha a hora! 13:14, nota de falecimento. Familiares da senhora Carmelita Souza Moura comunica seu falecimento ocorrido na quinta-feira ontem, ao tempo que convidam para o velório e sepultamento. Os filhos Miriam Cléa Almeida Moura, Luiz Antônio Souza Moura, Sérgio Murilo Souza Moura, consternado com o falecimento de sua mãe, convidam a todos para o sepultamento que ocorre logo mais às 15h. Hoje, sexta-feira, saindo perto do velatório Pax Nacional para o cemitério de São João Batista. É com pesar que noticiamos o falecimento da senhora Carmelita Souza Moura, funcionária pública aposentada da Prefeitura Municipal de Jequié.
2: Mandei uma mensagem aí, um vídeo que acaba de chegar aqui, informação certa, né? Fonte correta. Roubaram as rodas de uma bicicleta na passarela. Eu tô aqui com as imagens, a passarela, a bicicleta, ela tá trancada.
1: É trancada, que deve ser de funcionário da ramarinha.
2: Isso. E aí tiraram, certamente levaram com chave e tudo, tiraram os dois pneus.
1: O cara da... já foi e levou. Já foi pra... E é uma bicicleta boa,
2: da
1: né?
2: Boa, daquelas da Aro 29, como a gente conhece. E aí, JR, as imagens mostram.
1: Rapaz, que absurdo.
2: Que,
1: né?
2: Absurdo.
3: A que ponto
2: chegamos.
1: Interessante,
2: né,
1: que JR me chamou a atenção. Teve uma pessoa lá em Salvador que me chamou a atenção também no final de semana que eu estive, que tiraram o parafuso de uma das rodas do meu carro. Será que queriam levar a roda do carro? Será?
2: Hoje em dia
1: começaram, aí quando apareceu alguém, o cara parou. Daqui a pouco ia levar a roda de caixa de fósforo. Olha a hora! Agora 1:15.
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1: Vamos lá, as notícias de esporte, John.
2: Vamos lá, Ari Moura, falando do Campeonato Brasileiro que tá de volta, né? Voltou ontem.
1: É verdade.
5: Aleluia!
2: Dois jogos às 19h30. Primeiro, o Vitória recebeu o Vasco da Gama em casa, ou seja, recebeu no Barradão. E rapaz, que lambança da defesa do Vasco da Gama. Foi aquela bola recuada. Recuada ali pro goleiro do Vasco, né? O Leonardo. E aí acabou que vacilou, tomou a bola. E a Vitória
1: Kaiser,
2: acabou.
1: Né? Kaiser,
2: o Kaiser, que é goleador, o Kaiser, né? Acabou fazendo 1-0. E o Botafogo deu as boas-vindas ao Santos, que perdeu.
1: Joel Nunes tá magoado, eu não assisti. Não vi nada, lance nenhum. Eu procurava passar o canal que tava transmitindo o jogo, não achei. Fui dormir que o friozinho tava gostoso.
2: Tava bom demais.
1: E o Santos tá lá na beira do, na boca da bigorna.
2: Da boca da bigorna, e o Vasco da Gama continua lá na
1: décima. Continua lá, né?
2: Na 17ª colocação. Hoje temos
1: essa
2: jogo.
1: Essa é a 19ª
2: rodada. 19ª rodada. E temos o jogo da 4ª rodada, ou seja, o jogo atrasado, né?
1: Hoje
2: às 19h30 entre Bahia e Chapecoense, válido pela 19ª rodada. Fluminense e Bragantino às 8h. 8h também, às 8h da noite também teremos Mirassol e Grêmio. Dois jogos no mesmo horário aí.
1: Aí continua o final de semana.
2: Continua o final de semana, exatamente. Aí, aliás, volta na terça-feira com Atlético e Bahia.
1: Só terça. Sábado e domingo não vai ter que as finais da Copa do Mundo.
2: Exatamente. E falando em Copa do Mundo, temos amanhã o terceiro lugar, disputa o terceiro lugar. França e Inglaterra, e no domingo a grande final, Espanha e Argentina. A gente tem uma análise aqui, Ari Moura, pra falar que a equipe da Argentina é um tanto quanto mais espaçosa, né? É o que poderia ser aproveitado pela Espanha. A Espanha acredita nos meninos mais novos, o Lamine Yamal, o Pedro Porro também, o Oyarzabal, que é um dos goleadores, né? E assim, viveram questões diferentes. A Espanha, ela começou desacreditada, né? Quem logo de cara empatou em 0-0 com o Cabo Verde. Aquele 0-0 ali.
1: Eu até comentei aqui no programa.
2: Isso. O Vozinha fechou muito nesse dia.
1: O Vozinha tá pirado, diz que ele não quer ser instrumento de marketing, não, ele quer ser goleiro.
2: Quer ser goleiro, exatamente. Deve ir pra MLS, né? Tem uma sondagem provável aí do Inter Miami, time da equipe do Messi. O Messi que fez muita amizade com o Vozinha. Já a equipe da Argentina chegou nessa final cercada de polêmicas com a arbitragem, né? Primeiro jogo lá venceu a Argélia de 3-0. O Messi acabou cometendo a falta que foi totalmente ignorada para uns analistas de arbitragem. Era para amarelo e sequer teve amarelo, para outros era para vermelho. Mas assim, é um percurso assim diferente de ambas as equipes. Pra pra Argentina, aposta mais no Messi, pela experiência do Messi, é um time muito mais espaçado, teve dificuldade em jogos, por exemplo, contra a Inglaterra, teve dificuldade contra Cabo Verde. Equipes organizadas, elas dão calor na equipe da Argentina.

0: E é aí que entra a questão do meio-campo compactado da Espanha, que joga muito bem. A gente viu a nuance que o Gabriel de Moura trouxe pra gente aqui anteontem, falando do que é a equipe da Espanha. E como eu venho falando, é um encontro, né? Um encontro que vale muito para essas duas equipes, entre o Lamine Yamal e o Messi, como a gente vem falando, que o Messi em 2007 deu banho no Lamine Yamal em uma campanha da Unicef. Então assim, vão estar frente a frente. Pelo fato de ter ido uma seleção sul-americana para essa grande final, nós não teremos o Wilton Pereira Sampaio, e sim o esloveno Slavko Vincic para apitar essa grande final. Tomara entre Espanha e Inglaterra.
1: Que seja um bom árbitro, né?
0: É.
1: Eu sempre
0: ele
1: disse,
0: tem polêmica.
1: Quando eu tomei curso de arbitragem, tanto futebol de salão, Zé Gomes dizia: o árbitro não tem nada que aparecer, quem tem que aparecer é os jogadores. O árbitro tem que passar sem ninguém notar a presença dele dentro de campo, porque ele está ali para dirigir a parte disciplinar,
0: exato.
1: As coisas, né? E hoje, com essa tecnologia toda que existe, não tem como errar. Vamos torcer que a Copa do Mundo de 2026 termine com uma boa partida. Final é duas seleções que já estava prevista chegar à final. Isso nós sabíamos desde o início, que as seleções que estavam cotadas para chegar à final,
0: sim,
1: Argentina e Espanha eram delas, estão aí nessa final. Se a Argentina ganhar, vai ganhar em sequência duas Copas do Mundo, né? De 2022 e a de 2026.
0: Isso, e a Argentina chega em quatro edições, 14, e de 14 até agora são três finais, né? Foi a final em 2014, perdeu para a Alemanha, foi a final em 2022, venceu a equipe da França e tá indo agora a sua final. Com isso, o Messi vai a três finais, igualando a Cafu. Os únicos jogadores que foram a três finais de Copa do Mundo é somente Messi e Cafu.
1: Chegou um áudio aí, quem é?
2: Mandar alô para todo mundo. Beijo, tio Ari, tudo bem? Aqui de Florestal tá 21 graus. Quero mandar alô para todo mundo. Se mandar alô para mim, para todo mundo que gosta de mim.
1: Valeu!
2: Para tia Goi, para minha mãe, Rai. 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O café Getaúna.
1: Aê, valeu, um abraço. Valeu. Pois é, estamos encerrando o Ari Moura Comunicando de hoje, sexta-feira. A gente está de volta segunda-feira. Estamos agradecendo a todos que participaram, não só aqui pelo YouTube, também aí nos contatos com a gente. E você que não participou, que não ligou, mas que está ouvindo o programa, eu só tenho a agradecer. A gente está de volta segunda-feira. Um abraço, John.
0: Um abraço, Ari, JR, os ouvintes do Ari Moura Comunicando, aqui na frequência modulada da Melhor e também no YouTube.
1: E tá chegando quem?
0: Tá chegando Ney Farinha.
1: Ney Farinha.
0: E o Super Tarde.
1: E o Super Tarde. Um abraço.
3: Dia só. E boa sorte.
4: Diga aleluia, não esquece, diga.
3: E aleluia.
4: Diga amém, imitando Maria Bethânia.
3: Amém.

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3: Você sabia que está prestes a acontecer o que se chama de arrebatamento da igreja? E quando isso acontecer, muitos pensam que a igreja, as pessoas que estão aqui, vão passar pela grande tribulação. Bom, a Bíblia diz claramente que isso não vai acontecer. Apocalipse capítulo 3, versículo 10. Porque guardaste a palavra da minha perseverança, eu também te guardarei da hora da provação que há de vir sobre o mundo inteiro. Além disso, Deus não é injusto nem incoerente, que não permitiria que os primeiros pais da igreja não passassem e vai permitir que os contemporâneos passem pela grande tribulação? A Bíblia é clara. A gente que complica às vezes as coisas.
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0: curtindo e ouvindo o som da melhor, curtindo a sua 89,7 GQFM. Depois de ficar bem informado com a Arimora comunicando, a partir de agora estou chegando, viu? Isso, para começar a sua tarde musical nessa sexta-feira super especial. Vicente, cheguei!
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0: Muito bem, a partir de agora tá começando pra você o Super Tarde nesta sexta-feira. Sextou, hein? Bom demais, mais um final de semana pra você curtir aí do mês, né? De julho, hoje 17 de julho de 2026. Quero desejar pra você uma sexta-feira recheada de paz, amor, alegria e, claro, de muita música aqui no Som da Melhor. Daqui a pouquinho te contei pra você tudo sobre o que está rolando no mundo dos famosos. Você fica sabendo aqui no nosso quadro Te Contei. Daqui a pouquinho também, ainda hoje, pra você curtir, tem o Alô da Melhor, a sua participação. Você gravando o seu áudio, mandando aqui pro nosso WhatsApp, tá certo? 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Tá liberado aqui o nosso WhatsApp. Você mandar uma mensagem de texto, manda aquele boa tarde especial. Fique à vontade aqui no Som da Melhor, tá bom?
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0: Sexta-feira, vem junto comigo até as 4 da tarde. Eu, Ney Farinha, te fazendo companhia aqui, ó, na melhor.

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1: 1:32, Bruno e Marrone, beijo de varanda, pra começar. Uma ótima tarde pra você. Bom descanso também, viu? Tá almoçando? Tá ouvindo? Bom demais, hein?

0: Super Tarde, você curtiu o som da Cláudia Leite? Potinho. Uma participação especial do Saulo Fernandes, aqui na Melhor, tá apenas começando, viu? A sua tarde gostosa, né? O Super Tarde, com muita música bacana pra você curtir, viu? Nesta sexta-feira, super especial. Manda um boa tarde aqui pra Luciana e toda a sua família, a turma aí da Anjos Burger, né? Isso? Pronto, Luciana, boa tarde pra você, uma ótima sexta-feira, pra você, sua família, pra todo o pessoal aí do Anjos Burger, obrigado pelo carinho da audiência, sempre curtindo a nossa programação. 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E eu volto daqui a pouquinho com muito mais música pra você e trazendo aí o nosso primeiro Te Contei de hoje, viu? Fique ligadinho aqui na Melhor, eu volto já já trazendo muito mais música e Te Contei pra você.
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0: faltando 9 minutos para as 2 aqui na sua GQFM. Estamos de volta com o Super Tarde e trazendo a partir de agora para você o nosso primeiro Te Contei de hoje. Tudo sobre o mundo das celebridades, dos famosos, você fica sabendo a partir de agora, viu? 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Vamos falar, né? Chegou aí a final da Copa do Mundo e a final será a Espanha contra a Argentina, né? E aí a gente vai falar do Messi, porque boatos de que Messi é autista domina as redes e a verdade é revelada. Pois é, a verdade sobre o boato que dura mais de 10 anos. Muitos de nós cresceu vendo Lionel Messi, né? O camisa 10 da Argentina jogar e muitos tinham a certeza de que o craque tinha síndrome de Asperger, né? O que é autista, né? No entanto, esse boato que já perdura aí, né? Por 10 anos, finalmente teve a sua verdade revelada. Na verdade, as informações envolvendo o jogador Messi trata-se de uma grande fake news disseminada há mais de uma década. Isso mesmo que você está ouvindo, é fake news. Messi não é autista e quem confirma isso é o médico, né? Endocrinologista espanhol que cuidou do jogador durante sua infância na Espanha, enquanto estava nas categorias de base do Barcelona. Contou que o atleta nunca foi diagnosticado com nenhuma síndrome. Abre aspas para fala do médico, né? Léo Messi é um cara completamente normal. Ele teve um problema de crescimento quando criança e é o maior jogador de futebol de todos os tempos. Não sei de onde surgiu essa história, mas é absolutamente falsa, afirmou, né, o médico ao portal da Globo. O problema de crescimento citado pelo médico espanhol foi um dos motivos que fez o craque argentino deixar o Rosário, sua cidade natal, e ir para a Espanha, onde o Barcelona se comprometeu a arcar com seu tratamento para crescer. Hoje, La Puga, né? Chamado Messi, né? Tem 1,70 metros, né? Isso. Ainda em entrevista, o médico revelou que mantém contato com a família de Messi e que celebrou a virada histórica da Argentina contra a Inglaterra e carimbou aí o passaporte dos hermanos para mais uma final da Copa do Mundo. Maravilha! Tá vendo aí? O Messi, muita gente achava, né, que o Messi era autista, então a verdade foi revelada pelo o médico que cuidou dele, né? Lá na Espanha, lá no Barcelona. E a gente segue, viu? Com muito mais, a melhor pra você.
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nossa primeira hora aqui do Super Tarde, ao som do De Propósito. Princesinha é o nome da música. Uma ótima tarde pra você, obrigado pelo carinho da audiência. Você aí do outro lado do rádio curtindo a nossa programação e a gente continua, viu? Vou pro rápido intervalo e daqui a pouquinho eu volto trazendo muito mais da melhor pra você.

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4: Na Jequié FM agora 2:02.
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0: no som da melhor pra mais uma hora, né? De muita música, alegria no seu rádio nessa sexta-feira super especial. Piscite, voltei!
1: Ô, minha galera, eu vou lhe dizer uma coisa. Ney Farinha é massa, Ney Farinha é da melhor.
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0: Tá rolando pra você o super tarde na tarde mais gostosa do seu rádio, no oferecimento do Na Esquina Music, o lugar perfeito para momentos inesquecíveis, cerveja gelada, tem espaço amplo e confortável, Avenida Beira Rio, número 28, próximo à ponte do Mandacaru, Instagram, arroba Na Esquina Music, venha viver a experiência única do Na Esquina Music. Daqui a pouquinho tem mais, te contei pra você, daqui a pouquinho tem um alô da melhor, sua participação, estou. Vamos juntos para mais uma hora de muita música e alegria no seu rádio.
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0: 2:12, Diego Armando, Diego e Armando, com a participação do Zé Neto e Cristiano, vai cair a água, viu?

0: nessa tarde super especial de sexta-feira e você curtindo a nossa programação. Obrigado pelo carinho aí na audiência. Vou pro rápido intervalo, volto já já com mais sucesso pra você, com muito mais música e também trazendo mais um Te Contei. Então fique ligado na nossa programação, viu? Já já eu volto. 89,7
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0: 12h32 aqui no Som da Melhor, de volta com o Super Tarde, trazendo pra você mais um Te Contei, no oferecimento da Labelíssima. 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Vamos juntos então falar do Mumuzinho aí que rompeu, né, com o SBT e vai deixar aí o The Voice Brasil, é isso. O cantor Mumuzinho decidiu romper com o SBT e deixou o time de técnicos do programa musical The Voice Brasil após saídas de Péricles e também de Duda Beats, né? O artista também decidiu se afastar da atração. Deste modo, o júri do reality será totalmente reformulado na nova temporada. Segundo informações do colunista Flávio Rico, do portal Léo Dias, a cantora Lauana Prado é, até agora, o único novo nome confirmado. O programa seguirá com o Thiago Leifert e direção de JB de Oliveira, o Boninho. Vale lembrar que na edição de 2025, o vencedor do programa foi o time de Mumuzinho. Thiago Garcia, do time de Mumuzinho, se consagrou campeão do The Voice Brasil 2025 após uma trajetória marcada por apresentações emocionantes e decisões acirradas. O cantor conquistou a preferência do público e levou para casa o prêmio de 500 mil, além da gravação de um álbum pela Universal Music. Pois é, e o The Voice Brasil estreará, né, sua próxima temporada em setembro, às 22h30, sendo transmitido simultaneamente, aí, agora sim, na TV aberta pelo SBT. Que maravilha! Então bora curtir o Mumuzinho, vamos nessa!
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0: você curtiu o swing do Centro Harmonia, com a participação do Andy Freitas. Tá uma delícia! Tá uma delícia essa sexta-feira, né? Final de semana aqui na melhor!
1: Bom demais!
0: Pra você, uma ótima sexta-feira, tudo de bom, obrigado pelo carinho da audiência. 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Bom demais, volto já já.
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0: Na GQFM agora 2:57.
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1: 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Na sua GQFM, agora 3:02. Boa tarde pra você, direto da redação. E com você, Souza Andrade.
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3: Prefeitura de Jequié convoca primeiros aprovados no concurso público. Operação contra grupo investigado por estelionato eletrônico e organização criminosa é realizada na Bahia e em outros dois estados.
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3: De Jequié publicou o edital de convocação número 1 de 2026, chamando os primeiros candidatos aprovados no concurso público destinado ao preenchimento de cargos e nível superior para o magistério municipal, conforme o edital número 2 de novembro do ano passado. De acordo com a convocação, os candidatos classificados deverão comparecer no prazo de até 30 dias no auditório do Centro Educacional em Tempo Integral Ademar Vieira, nas proximidades da rodoviária, para apresentação da documentação exigida e demais procedimentos necessários para a nomeação. Três pessoas foram presas nesta quinta-feira durante a operação especial da Polícia Civil, que tem como objetivo desarticular um grupo investigado por estelionato eletrônico e organização criminosa. Ao todo, foram cumpridos 27 mandados judiciais na Bahia, em São Paulo e no Espírito Santo. Os mandados foram cumpridos nas cidades de Ilhéus, Itabuna e Jequié, na Bahia, Vila Velha e Cachoeiro do Itapimirim, no Espírito Santo e São Paulo, capital. As investigações apontam que o grupo criminoso utilizava um esquema estruturado para subtrair veículos locados. Inicialmente, os investigados realizavam a locação regular dos automóveis e, em seguida, simulavam falhas mecânicas para solicitar um veículo reserva à locadora. Durante o procedimento, eles desativavam os sistemas de rastreamento e telemetria do veículo, impossibilitando o monitoramento do mesmo. Na sequência, os automóveis eram desviados e vendidos de forma clandestina.
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0: Estou de volta aqui no Sono Melhor. Na sua 89,7 QFM, vamos juntos até as 16h. Lembrando que daqui a pouquinho, às 16h, tem ele, viu? Tem o Wellington Ferreira pra você com o sucesso GQFM. Enquanto o Wellington Ferreira não chega, a gente vai curtindo aqui o Super Tarde na Melhor.
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0: 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Galera, é o seguinte, chegou a hora da nossa brincadeira.
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2: Alô,
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0: 3:06. Estamos de volta com o Super Tarde, trazendo agora para você o alô da melhor, a sua participação. Vai gravando o seu áudio aqui no nosso WhatsApp 88461549. Fica à vontade, manda aquele boa tarde especial, peça a sua música também, tá bom? Então vamos juntos até as 16h.
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0: 9h19 na sua GQFM, tá rolando pra você o Alô da Melhor, a sua participação, você gravando seu áudio, falando aqui na Melhor, nessa tarde especial de sexta-feira. Vamos lá, sextou, fala comigo, boa tarde.
1: Boa tarde, boa tarde, boa tarde. Meu parceiro, Ney Farinha.
0: Diga, irmão, Felipe.
1: Bem?
0: Grande
1: estou
0: Felipe.
1: Aqui no Eldorado, viu?
0: Fala, meu irmão. Aí.
1: O Super Tarde.
0: Valeu.
1: É o Felipe que tá falando, meu irmão. Eu quero escutar aí uma música do Pablo.
0: Do Pablo.
1: A música Quem Ama, Não Machuca. Valeu?
0: Valeu.
1: Tamo junto, irmão. Um abraço.
0: Um abraço pra você, Felipe. Pra todos aí do Eldorado. Obrigado pelo carinho, viu? Tudo de bom.
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0: Boa tarde, rola pra você o alô da melhor, a sua participação. Você gravando o seu áudio, mandando aqui pro nosso WhatsApp 8846-1549, viu? Fique à vontade.
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0: GQFM tá rolando pra você, o alô da melhor, a sua participação. Então vamos nessa, fala comigo, boa tarde.
1: É uma boa tarde, Ney Falinha, boa tarde a todos os ouvintes da GQFM. Quem fala aqui é Gustavo da Rede Escavadeira.
0: Fala, irmão.
1: Ney não mora em GQ, mas mora em Recife, mas eu gostaria de dedicar uma música aí pra todos aí na Fazenda Velha, página de amigos.
0: Valeu, valeu, valeu, queridão, um abraço especial pra você, tá em Recife, tá ouvindo pela net, obrigado pelo carinho, aquele abraço especial, fala comigo, boa tarde.
2: Boa tarde, meu
0: boa tarde.
2: Estourado, Ney Farinha, Júnior Corintiano aqui.
0: Fala, Júnior Corintiano.
2: Construção Civil, jogando duro e ouvindo esse programaço seu, Ney Farinha.
0: Fala, meu irmão.
2: Júnior Corintiano aqui de São Judas Tadeu. Ô, Ney Farinha.
0: Oi.
2: Eu queria mandar um alô aí com a galera massa.
0: Então vá lá.
2: Meu amigo Val Bocão e Lafayette Coutinho.
0: Certo.
2: Meu amigo Perninho, lá na Agranó, Lafayette Coutinho. Meu amigo Ivan do Bar Boemia, lá em Lafayette Coutinho também, que essa galera toda curte aí a GQFM. E os irmãos Bibi e Binha.
0: Certo.
2: Essa galera meia, toda lá de Lafayette Coutinho.
0: Lafayette
2: lá,
0: Coutinho, que
2: maravilha. E a GQFM chega lá com a força total.
0: Maravilha.
2: Essa galera lá, tenho certeza que tá ali ouvindo agora de tarde, né, Farinha?
0: Massa.
2: Principalmente nosso amigo Val Bocão.
0: Val Bocão.
2: Lá em Lafayette Coutinho.
0: Pronto.
2: E se possível, né, Farinha, eu queria ouvir uma música aí de Mari e Túlio. O nome da música é Sei Não.
0: Eu sei não.
2: Estou aqui na obra aqui, mas estou aqui com o radinho ligado aqui, ligadinho nesse programaço seu, Ney Farinha.
0: Valeu,
2: valeu, Ney Farinha, estourado, sextou, Ney.
0: Sextou, valeu, valeu, Júnior Curitino, um abraço especial pra você, meu irmão, vou procurar a sua música aqui, viu? Daqui a pouco eu procuro sua música aqui no Som da Melhor, tá bom? Valeu, combinado? Vamos juntos então, aqui no Som da Melhor, nessa tarde super especial.
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0: do Alô da Melhor. Você curtiu Chitãozinho e Chororó, página de amigos, com a participação especial da saudosa Marília Mendonça, aqui na sua GQFM.
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0: Tá rolando pra você o Alô da Melhor. Vou pra um rápido intervalo e daqui a pouquinho eu volto trazendo pra você mais participações. É, no Alô da Melhor, você gravando seu áudio, mandando aqui pro nosso WhatsApp. Mas antes, tem um recadinho pra você da Unex, né? 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Daqui a pouquinho eu volto com muito mais na Melhor pra você.

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1: A sua GQFM agora 3:23.
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nessa super tarde, nessa sexta-feira maravilhosa, final de semana, e você curtindo a melhor programação. Obrigado pelo carinho, viu? Estamos de volta com Super Tarde, trazendo o nosso último Te Contei de hoje, um oferecimento da Labelíssima. 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Vamos dar um giro aí, né? No nosso último Te Contei, vamos dar um giro aí pelo mundo do futebol. Falar que o Vini Júnior pode ser vendido, né, pelo Real Madrid nesta janela de transferência. É isso mesmo, o futuro do jogador Vini Júnior no Real Madrid pode ganhar um novo capítulo nesta janela de transferência. De acordo com a imprensa internacional, o clube espanhol não descarta ir negociar o atacante brasileiro caso as conversas para renovação de contrato não avancem nos termos desejados pela diretoria. De acordo com o jornal francês L'Équipe, o adeus de Vini Júnior do Real Madrid pode acontecer nas próximas semanas. O vínculo do camisa 7 com o clube já vai até junho de 2027, né? Vai até junho, mas as tratativas por uma extensão ainda não foram concluídas, né? Então já foi aí. A avaliação interna é de que uma transferência pode estar em pauta se o jogador fizer exigências salariais consideradas elevadas ou não aceitar as condições estabelecidas pelo presidente Florentino Pérez. A possibilidade é discutida em meio ao interesse do Real Madrid na contratação de Michael Olise, né? Destaque do Bayern de Munique e da seleção francesa. Florentino vê o atacante como um dos poucos jogadores capazes de se encaixar no perfil de galáctico, né? Buscado pelo clube. Uma eventual venda de Vinícius teria dois efeitos: renderia uma quantia significativa aos cofres do Real Madrid e permitiria ao clube economizar aquele que seria o maior salário fixo do elenco a partir da próxima temporada. Esses recursos ajudariam a viabilizar a chegada de Olise, cuja negociação tende a exigir um investimento elevado. Então, tá aí, né? O Real Madrid, né, pode vender aí o Vinícius Júnior nessa janela de transferência, né? Maravilha! Te contei só na segunda-feira agora, viu? Na segunda-feira tem mais Te Contei pra você e a gente segue aqui, ó!

0: 13h37 aqui na sua GQFM, até as 4 da tarde rola pra você o Alô da Melhor, a sua participação. Lembrando que a partir das 4 da tarde tem ele, tem o Wellington Ferreira e o sucesso GQFM. Fique ligadinho aqui na programação da Melhor, viu? É, bom demais. Fala comigo, Claudinha.
1: Boa tarde, meu amor.
0: Boa programação,
1: bom final de semana pra
0: Obrigado.
1: Vocês aí, viu?
0: Valeu.
1: Eu quero mandar um alô pra minha amiga Lita, sua esposa Natalino.
0: Certo.
1: Sua irmã Carminha, minha amiga Ela. 19, Jonas. O Flávio Galo, que trabalha na manutenção, meu esposo.
0: Certo.
1: Quero mandar uma boa tarde pra ele e pra toda a turma, 19.
0: Certo.
1: Que era alocar.
0: Tá bom.
1: Esses guerreiros aí, né?
0: Isso.
1: E eu ofereço a música pra todos, viu, Ney?
0: Tá certo.
1: Obrigado, meu amor. Deus
0: de nada, abençoa. Querida. Obrigado, Claudinho. Um abraço pra você, querida. Tudo de bom. Obrigado mesmo pelo carinho. E a gente segue.
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0: 10h52 aqui na sua GQFM. Você curtiu o Thiaguinho? Me balançou. Do Alô da Melhor, a sua participação. Vamos juntos até as 16h com muita música bacana pra você curtir. Lembrando que daqui a pouquinho tem ele, tem o Editor Frigeiro e o sucesso GQFM nessa sexta-feira super especial.
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0: nosso encontro de hoje aqui, o Alô da Melhor. Também o Super Tarde. Ian, fica com Deus, com a participação do Sorriso Maroto, viu? Antes de dar tchau, quero te convidar aí, viu? Para esse grande encontro, louvor e glória. O maior e mais esperado evento católico de Jequié está chegando, que é o Louvor e Glória 2026, de 23 a 26 de julho, lá no CEI, Centro de Iniciação Esportiva Vanderlei Andrade, lá no Parque das Algarobas. Serão 4 dias de muita fé, louvor, adoração, pregações e momentos de profunda reflexão. E neste ano, você viverá essa grande experiência com o Padre Jonas Rafael, Peter de Laura, da Canção Nova, também o Rodrigo Ferreira e Daniel Estavaringo. Ingressos à venda no valor de R$70 na sacristia da Catedral de Jequié, Secretaria Paroquial São José Vila Gourmet, Delicatesse São José, Loteria do Mandacaru, né? Loteria Mandacaru, também Meu Pet e na plataforma Races. Garanta já o seu ingresso, porque são limitados, viu? Tá certo? Maravilha. Vou ficando por aqui, volto, sabe que dia? Amanhã. Amanhã, sabadão, no melhor final de semana do seu rádio. Amanhã, a partir de 1 da tarde, estarei aqui fazendo a festa junto com você, com certeza, viu? Com fé em Deus. Vem aí o Wellington Ferreira, sucesso GQFM. Aquele abraço e eu já fui!
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2: Na melhor, 4:03.
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0: com notícias agora 4:11. Souza Andrade com você.
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2: Prefeitura de Jequié avança com terraplanagem para nova etapa de pavimentação do loteamento Vila Aeroporto. Cuidadora de idosa é presa em flagrante por desvio de cerca de R$100 mil em Eunápolis.
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2: De Jequié segue avançando com o maior programa de pavimentação da história do município, dando início a nova etapa das obras de urbanização do loteamento Vila Aeroporto no bairro Jequiézinho. As equipes deram início aos serviços de terraplanagem, preparando as vias que receberão pavimentação em concreto usinado. O prefeito Flavinho Santana pontuou que o loteamento Vila Aeroporto já recebeu importantes intervenções e que agora inicia uma nova etapa com a pavimentação em concreto usinado, que vai garantir mais qualidade, resistência e durabilidade para as vias públicas. Uma mulher de 53 anos foi presa em flagrante pela Polícia Civil da Bahia em Eunápolis, suspeita de desviar cerca de R$100 mil da conta de uma idosa. As investigações tiveram início após familiares da idosa procurarem a unidade policial e apresentarem extratos bancários que indicavam sucessivos desvios financeiros. Segundo as apurações, a suspeita, que atuava como cuidadora da vítima há cerca de 2 anos, realizava transferências via Pix para sua própria conta e utilizava o reconhecimento facial da idosa para contratar empréstimos em seu nome sem autorização.
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Alô, sim, aí, como é que você tá? Tudo bem? Hoje é sexta-feira, meu amigo, sextou. E aí, como é que estão as coisas por aí, por aqui, graças

Alucinação aqui na melhor. Só pra você conferir agora, 4h25 até as 7. Eu, Wellington Ferreira, tô aqui às 18 horas. Lucas França e a hora de Maria. Na sequência tem o Forró Bodó da melhor. Coisa boa.

0: Agora ou nunca, até às 7 da noite, eu, Wellington Ferreira, tô aqui, ó, junto com você. Coisa boa saber que você tá aí do outro lado. Bom demais, né? Agora 4h33, 4h33, olha, estude na Unex, bolsa de até 80% e ainda use sua nota do Enem. 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Um abraço pra galera da Unex, obrigado pelo carinho, obrigado pela audiência, essa turma boa da Unex, todo mundo curtindo a nossa programação. Gente, ó, daqui a pouquinho tem Lucas França, Hora de Maria, e às 18 horas, né? Hora de Maria, na sequência vai ter o Forró Bodó da Melhor, tá certo? Sai daí não que eu volto já já, segura aí.
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0: Sombra, você conferir 4h33.
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0: ouvintes, agora 5:02, 5:02, e aí, como é que tá a sua sexta-feira? Tá beleza? Tá tranquilo? Uma ótima, ótima tarde pra você, obrigado pelo carinho, ó, lembrando que na Esquina Music, lugar perfeito para momentos inesquecíveis, tá? 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Sai daí não que eu volto já já. 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Eu volto já já.
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0: Sombra, você conferir agora 5:03.
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16: 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Hora certa com notícias, agora 5h11. Souza Andrade com você.
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19: Ministério Público Federal instaura procedimento contra prefeito baiano que ameaçou demitir servidores que não apoiarem seu candidato a governador. Homem fica com o olho colado após confundir cola instantânea com colírio.
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19: O Público Eleitoral da Bahia instaurou um procedimento para apurar a conduta do prefeito do município de Érico Cardoso após a divulgação de um vídeo em que o prefeito Heraldo Félix ameaça demitir servidores municipais que não apoiarem a reeleição do governador Jerônimo Rodrigues. O promotor de justiça, Vitor de Araújo Fagundes, da zona eleitoral de Paramirim, instaurou o procedimento com remessa do expediente ao procurador regional eleitoral para adoção das medidas judiciais cabíveis. O vídeo que motivou a atuação do Ministério Público mostra o prefeito ao lado do vice-prefeito, afirmando que os servidores que não estiverem dispostos a fazer parte do time dele devem pedir exoneração para evitar que sejam demitidos, condicionando a permanência na gestão ao apoio à reeleição do atual governador. Um homem de 50 anos foi parar no hospital após confundir cola instantânea com colírio e passar o líquido no olho. Isso aconteceu na cidade de Paracatu, Minas Gerais. Na unidade hospitalar, ele teve outro problema ao usar álcool no rosto, pensando se tratar de sabonete líquido. Segundo informações, o homem costuma carregar os dois frascos, um de cola e outro de colírio, no mesmo bolso. No momento do incidente, ele teria pego um dos frascos e utilizado no olho direito. Só depois percebeu que se tratava de cola. A equipe médica conseguiu remover a cola das pálpebras. Ele recebeu alta e se recupera em casa.
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16: Continuo por aqui junto com você até aí às 7 da noite na dona do primeiro lugar.
20: Muito mais sucesso.

continuo por aqui junto contigo até aí às 7 da noite. Agora 5 horas e 13 minutos, 5 e 13. Ó, a nossa trilha é essa aqui, DJ. É essa aqui, DJ. Falei, agora mudou, 5h14. Daqui a pouquinho tem Lucas França trazendo a Hora de Maria e na sequência vai ter o Forró Bodó da Melhor e você não pode perder. Aqui é forró o ano inteiro pra gente não perder a tradição. Amanhã, 6 da manhã, tem o nosso Café da Manhã com o Rei, líder absoluto em audiência. Café da Manhã, só as melhores músicas. É, meu amigo, vai ser top o nosso Café da Manhã com o Rei. Ô, oh, coisa boa! Aumenta o volume do rádio que eu tô junto contigo. Até aí, 7 da noite. Boa tarde pra você. Ótima sexta-feira. Sextou na melhor. Líder absoluto em audiência, Eduardo Costa. Imagina aí.

5. Sai daí não que eu volto já já daqui a pouquinho. Lucas França trazendo a Hora de Maria. Amanhã, 6 da manhã, tem o nosso café da manhã com o rei. Você não pode perder. 2 minutinhos eu volto. Segura aí.

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0: Latam. E aí, você que tá na sintonia ótima, uma ótima tarde, até aí às 7 da noite, eu, Wellington Ferreira, tô aqui, ó, quem tá curtindo a gente é o grande Alexandre, valeu Alexandre, obrigado pela sintonia, de 23 a 26 de julho, no Centro de Iniciação Esportiva Vanderlei Andrade, lá no Parque de no Parque das Algarobas, perdão, né? Vai ter o evento católico de Jequié, que é o evento mais esperado do ano, que é o Louvor e Glória, tá? 4 dias de muita fé, louvor, adoração, pregações e momentos de profunda reflexão. Nesse ano vai ter Padre Jonas Rafael, Peter de Laura da Canção Nova, Rodrigo Ferreira, Daniel Estavarengo. Então, ingressos à venda no valor de R$70 na sacristia da Catedral de Jequié, Secretaria Paroquial São José Vila Gourmet, Delicatessen em São José, Loteria Madacaru, meu pet na plataforma Races Races, tá bom? Então garanta já o seu ingresso, ingressos limitados para o Louvor e Glória, de 23 a 26 de julho.
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3: 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E quando isso acontecer, muitos pensam que a igreja, as pessoas que estão aqui, vão passar pela grande tribulação. Bom, a Bíblia diz claramente que isso não vai acontecer. Apocalipse capítulo 3, versículo 10. Porque guardaste a palavra da minha perseverança, eu também te guardarei da hora da provação que há de vir sobre o mundo inteiro. Além disso, Deus não é injusto nem incoerente, que não permitiria que os primeiros pais da igreja não passassem e vai permitir que os contemporâneos passem pela grande tribulação? A Bíblia é clara, a gente é que complica às vezes as coisas.
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já quase no finalzinho do nosso Sucessos GQFM, faltando apenas um minutinho para as 18 horas. Lembrando que daqui a pouquinho tem Lucas França, a Hora de Maria. Na sequência, o Forró Bodó, e hoje vai ter o nosso Clube 89. Já no clima do final de semana, que hoje é sexta-feira, né? Hoje é dia de chutar o pau da barraca, dormir no sereno, e vamos estar com a programação especial logo mais às 8 da noite também, tá bom? Sucesso GQFM de volta na segunda-feira às 16 horas.

0: Exatamente 18 horas, meu amigo Lucas França, vem pra cá porque agora é hora de Maria.
1: Quando Maria Santíssima presenciou a morte de seu filho, não perdeu a fé, não esqueceu suas palavras e suas promessas. Esperou por sua ressurreição, que mudou a derrota em triunfo, as lágrimas em sorrisos, a dor em alegria, as trevas em luz. O ponto final não são os braços da cruz, mas a glória da ressurreição final. Quando Maria foi ao templo para apresentar Jesus, não só ofereceu seu filho ao Pai Celestial, mas também se ofereceu a si mesma como colaboradora na sua obra redentora. Aquele foi o momento do ofertório ou oferenda da missa que Jesus tinha iniciado em Belém. A consagração dessa missa viria depois, no alto do Monte Calvário. E ali também Maria estaria presente nesse momento supremo de consagração. Não basta que nos ofereçamos ao Senhor. É preciso que cheguemos à nossa consagração a Deus e às suas coisas.
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estamos unidos para a saudação do Ângelus. Gente, hoje é sexta-feira, mais um final de semana. Aqui é o Lucas França, Lucas França da GQFM. E nesse momento está sendo formada em todo o território nacional a Cruzada do Amor Divino. Vamos agora colocar um copo com água sobre a mesa. E nesta água será depositada uma gotinha de luz, de paz, muita saúde e prosperidade para você e toda a sua família. Reze comigo agora. Reze com Lucas França da GQFM, a oração da Ave Maria. Ave Maria, cheia de graça. O Senhor é convosco. Bendita sois vós entre as mulheres. Bendito é o fruto do vosso ventre, Jesus. Santa Maria, Mãe de Deus, rogai por nós, pecadores, agora e na hora de nossa morte. Amém. Ó Jesus, que dissestes: pedi e recebereis, procurai e achareis, batei a porta e ela se abrirá. Por intermédio de Maria, vossa Mãe Santíssima, eu bato, procuro e vos rogo, que seja a minha prece atendida. Ó Jesus, que dissestes: tudo o que pedires ao Pai em meu nome, ele atenderá. Por intermédio de Maria, nossa Mãe Santíssima, humildemente rogo ao nosso Pai, em vosso nome, que minha oração seja atendida. Ó Jesus, que dissestes: o céu e a terra passarão, mas a minha palavra não passará. Por intermédio de Maria, nossa Mãe Santíssima, confio que minha oração seja ouvida neste momento em que vamos proclamar: meu bom Jesus da Lapa, abençoai-nos. Vamos todos juntos beber desta água, em nome do Pai, do Filho e do Espírito Santo. Amém. Tenham todos uma boa noite. Continue aí, na melhor. Aqui é Jequié. E o Lucas França volta amanhã, se Deus quiser. Até lá.

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aqui, chegando pra mais uma hora e agora, meu amigo, minha amiga, é hora do nosso forró bodó da melhor.

0: acordeão lobo, é? Ave Maria. Tu gosta, né, menino? Menino, tu gosta, né, menino? Até aí, 7 da noite, o nosso For Alvos House, a melhor coisa boa, saber que você tá indo do outro lado curtindo o nosso Forró Bodó. A partir de agora, é, aqui meu amigo é forró o ano inteiro, viu? Aqui não tem essa não, é forró o ano inteiro. Então, ó, participe, mande aquele abraço especial, mande aquele boa noite. Hoje sexta-feira, hoje dia 17 de julho de 2026. Vamos começar o forró bodó? Vamos começar o forró bodó, vamos começar. Vamos lá? Então tá, então chama na grande, vai!
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0: Até aí, 7 da noite, 6:12, Adelmário Coelho!

Alexandre, um abraço. Cadê Bruno Oliveira lá em Manoel Vitorino? Ele com certeza tá na sintonia. Um abraço à turma lá de Manoel Vitorino, os amigos também, né? Ouvindo a nossa programação lá em Caatinga. Alô, alô, alô, alô, alô, alô, Caatinga. Coisa boa, meus amigos de Caatinga, um abraço. 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Deixa eu ir ali no intervalo, eu volto já trazendo mais. Eu vou trazer mais e segura.

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1: Essa sim é a

0: dos teclados. Vem agora 6h41, não sai daí, eu volto já já.
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3: Você achando que eu ia esquecer do forró das antigas? Nananina, não! 6:50

abraço pra galera do Joaquim Romão, alô Paulão, a galera da Hamburgueria e Pastelaria Anjos, lá na rua Duque de Caxias, ali no Barro Preto, pertinho da igreja Senhor do Bonfim, né Paulão? Um abraço pra você, pro Gabriel, pra Luciana e toda a turma aí, aquele abraço, já tá na ativa. Valeu, valeu Paulão, aí é top demais, viu Paulão? Um abraço pra você, o Gabriel, Luciana e a turma da Pastelaria Hamburgueria Anjos.

Bela Vista, alô Maurício, tá aí ouvindo a GQFM, né Maurício? Um abraço pra você, grande liderança aí do Alto da Bela Vista, um abraço Maurício. Ó, tô indo nessa, 8 horas eu tô de volta, trazendo o Clube 89, rapaz, hoje é Clube 89, tá bom? Um beijo no coração, obrigado pela audiência, às 8 horas tem Clube 89, e amanhã, 6 da manhã, café da manhã.

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0: promoção de exportações para encontrar novos mercados.
1: Para isso, a Apex vai implementar um plano de 130 milhões de reais com foco na descoberta de novos parceiros comerciais.
0: A meta é chegar a países da União Europeia e países asiáticos.
2: A aplicação da tarifa de 25% sobre os produtos brasileiros, anunciada em 15 de julho, atinge 2.375 produtos. 7 bilhões e 200 milhões de dólares são impactados pelas novas tarifas. De acordo com a Agência Brasileira de Promoção de Exportações e Investimentos, o processo de busca por novos compradores internacionais vem sendo intensificado desde o ano passado, após as primeiras medidas tarifárias adotadas pelo mercado norte-americano. Atualmente, 72% das empresas brasileiras que vendem para os Estados Unidos já adotaram pelo menos mais um país de destino para as mercadorias. E já no início de agosto, a Apex Brasil deve apresentar um plano de diversificação de mercados, especialmente para os exportadores impactados pelo tarifaço, como detalha o presidente da Apex Brasil, Laudemir Miller.
3: Nós vamos anunciar um plano de 130 milhões em parceria com o setor privado, mas evidentemente que a implementação do acordo Mercosul-União Europeia, para que as empresas possam de fato aproveitar as oportunidades desse acordo, é um dos elementos centrais do nosso plano. Mas enfim, isso é importante, são os setores, né? Mas pegando pesadamente a indústria, né? Então o setor de móveis, setor de cosméticos, o setor de plástico, o setor de calçados, enfim, esses setores que estão tendo esse impacto.
2: Laudemir Miller ressalta que outros destinos já estão mapeados, como os países da Ásia Central.
3: O mundo olha de um jeito diferente para o Brasil, de um país estável, um país democrático. Então, a gente está sendo demandado pelos países asiáticos. O Brasil abriu, até semana retrasada, 651 mercados. Então, imagina a oportunidade que nós temos.
2: O impacto das novas tarifas anunciadas pelos Estados Unidos varia de acordo com o setor e a região. São Paulo registra o maior impacto em valor absoluto, 3 bilhões de dólares. Já Santa Catarina tem o maior impacto proporcional, com 68% das exportações afetadas. Outra região afetada é o Paraná, estado que concentra 70% das exportações brasileiras de madeira para a construção civil americana. Reportagem Luciana Colares de Holanda.
1: O Brasil conta com o primeiro Banco Nacional de Antígenos para a resposta emergencial à febre aftosa.
0: A estrutura foi desenvolvida em parceria entre o Ministério da Agricultura e Pecuária, o Instituto de Tecnologia do Paraná e empresa privada.
4: O Banco Nacional de Antígenos integra a estratégia brasileira de preparação para eventuais emergências sanitárias relacionadas à febre aftosa e para manutenção da segurança sanitária da pecuária. A estrutura foi desenvolvida em parceria entre o Ministério da Agricultura e Pecuária, o Instituto de Tecnologia do Paraná e a empresa Biogênesis Bagó. A parceria foi formalizada nesta sexta-feira em Garim, na Argentina. O ministro da Agricultura e Pecuária, André de Paula, falou sobre a parceria.
5: Porque esse é um laboratório reconhecido internacionalmente e ele nos empresta a credibilidade que chega com isso. Esse também é um laboratório que atende a grandes mercados, a exemplo do que ocorre conosco.
4: O Banco Nacional de Antígenos mantém armazenados em condições de alta segurança antígenos dos sorotipos de interesse para o Brasil. Em caso de emergência sanitária, esse material permite iniciar a produção de vacinas em menor prazo, sem depender de fornecimento externo. O Brasil possui reconhecimento internacional como país livre de febre aftosa sem vacinação. O banco integra a Estratégia Nacional de Preparação para Emergências Sanitárias, juntamente com ações permanentes de vigilância e monitoramento da sanidade animal. Reportagem Thaís de Araújo.
1: Atenção, estudantes que se inscreveram no processo seletivo do programa Universidade para Todos, o ProUni.
0: O resultado da primeira chamada para o segundo semestre de 2026 já está disponível.
1: Os candidatos pré-selecionados têm até o dia 24 de julho para comprovar informações da inscrição junto às instituições de ensino.
6: O processo seletivo do programa Universidade para Todos, o ProUni, recebeu cerca de 530 mil inscrições.

0: coordenadores pedagógicos de instituições que ofertam essa modalidade de ensino.
1: Nos estados, no Distrito Federal e em municípios de maior porte, também podem se inscrever profissionais das redes de ensino que atuarão como multiplicadores na formação.
0: As orientações sobre a etapa das inscrições estão disponíveis na página de documentos do Ministério da Educação, no portal gov.br/mec.
1: O Ministério do Meio Ambiente e Mudança do Clima apresentou as projeções mais recentes para o fenômeno El Niño após a reunião técnica de monitoramento climático realizada esta semana.
0: O cenário prevê redução das chuvas em parte das regiões norte e centro-oeste e temperaturas acima da média em grande parte do país.
1: E também aumento do risco de incêndios florestais, especialmente na Amazônia, no Cerrado e na Caatinga.
0: Já para a região sul, a previsão é de chuvas acima da média.
1: Os efeitos do fenômeno climático devem se intensificar a partir de agosto, mas serão mais sentidos no fim deste ano, segundo o pesquisador Gilvan Sampaio, do Instituto Nacional de Pesquisas Espaciais, o INPE.
0: Eu conversei mais cedo com ele para saber mais sobre o que esperar do El Niño e como tem sido feito o monitoramento dele pelos órgãos técnicos do governo federal. Acompanhe. Gilvan Sampaio, é um prazer pra gente ter o senhor com a gente aqui na Voz do Brasil. Vamos começar falando dessas perspectivas pro El Niño esse ano? A gente deve começar a sentir os efeitos mais graves a partir da semana que vem? Como é que tá as previsões de chuvas intensas aí, especialmente pro sul do Brasil?
2: Bom, nós temos aí os impactos do El Niño, eles são gradativos ao longo dos próximos meses. Os primeiros impactos nós começamos a observar ao longo das próximas semanas. E nesse segundo semestre de 2026, o primeiro principal impacto está relacionado às chuvas no sul do Brasil, principalmente Rio Grande do Sul e Santa Catarina. Então há a tendência de chuvas mais volumosas, alguns períodos com chuvas intensas, mesmo porque o auge do fenômeno El Niño se dá normalmente no mês de dezembro. Então, entre novembro e janeiro, né, nós teremos o auge do fenômeno, que é quando nós observamos os principais impactos. Isso em relação às chuvas. Em relação à temperatura, aí sim, todo o Brasil, nós devemos ter, a partir do final do inverno, depois da primavera e verão, períodos com temperaturas mais altas do que a média histórica, e ao longo, principalmente da primavera e verão, alguns períodos com ondas de calor.
0: Pois é, eu ia até perguntar isso pro senhor, até o fim do ano, como é que eram as perspectivas, né? O senhor falou das chuvas mais intensas que devem começar no sul do Brasil e a seca, doutor Gilvan, a gente deve esperar também alguma seca atípica, em que regiões, como é que deve acontecer?
2: Em relação às secas, aí é mais no norte do Brasil, norte e leste da Amazônia e norte da região nordeste, onde ocorrem os impactos do El Niño, em relação às secas, né? Ou chuvas abaixo da média. Só que esses impactos, diferente do que acontece no sul, que os impactos são a partir de agora, nós esperamos os impactos mais para o final do ano, começo do ano que vem, né? Especialmente no norte e no leste da Amazônia, né? Nós devemos ter, a partir do final da primavera, déficits de chuvas. Não dá para qualificar ainda exatamente a severidade desse déficit de chuvas. Nós vamos tentar qualificar isso ao longo dos próximos meses. E no norte da região nordeste, que é a região semiárida, aí sim é somente em 2027, né? Porque o período chuvoso principal daquela região é de fevereiro a maio. Ela tem uma componente também associada ao Oceano Atlântico, então nós devemos aguardar mais para o final do ano para avaliar a possibilidade de secas no norte da região nordeste.
0: E aqui na região centro-oeste, alguma questão em especial?
2: O principal impacto do El Niño na região central do Brasil, que inclui a região centro-oeste, a região sudeste, o sul da região amazônica e o sul da região nordeste, é o aumento das temperaturas, né? Não tem um impacto no volume de chuvas o El Niño nessas regiões, nessa região central. Portanto, o que tem que se prestar atenção nesse momento? Nós estamos no período seco da região. Essa região central do Brasil, o período seco normalmente se estende até meados de outubro, que é quando começam as chuvas mais frequentes e regulares. Com temperaturas altas, período seco, então isso faz com que a vegetação possa ficar mais seca, e aí a atenção maior é justamente com as queimadas, né? Porque com a vegetação mais seca, temperaturas mais altas, o potencial para a ocorrência de queimadas aumenta.

0: Então, esse é um ponto de atenção, para os próximos meses na região central do Brasil.
1: Agora, o Instituto Nacional de Pesquisas Espaciais, o INPE, onde o senhor, inclusive, é pesquisador, está atuando com diversos órgãos federais no monitoramento do clima, justamente para a preparação de todos esses eventos que o senhor mencionou agora. A partir daí foi lançada uma plataforma, né, doutor Gilvan? Queria que o senhor falasse para a gente como é que funciona esse trabalho, quais são os órgãos envolvidos.
0: Nós fizemos um trabalho, porque o que que acontece? Existem, quando ocorre um fenômeno como El Niño, existem muitas fake news, né? Então nós pegamos, juntamos os órgãos principais que monitoram o clima e meio ambiente no Brasil, que são o INPE, através do Centro de Previsão de Tempo e Estudos Climáticos, que é a instituição a qual pertenço, o Instituto Nacional de Meteorologia, a Defesa Civil Nacional, a Agência Nacional de Águas, o Serviço Geológico do Brasil e o CEMADEM. Então, essas seis instituições, elas publicaram agora no mês de junho uma nota técnica, né, chamada Painel El Niño, onde nesse painel El Niño nós avaliamos justamente a situação atual e como é que nós, o que nós esperamos para os diversos setores, por exemplo, agricultura, para a defesa civil, a questão de desastres, a questão de águas, ao longo dos próximos meses. Esse painel El Niño, ele vai ser renovado a cada mês, e essa é uma informação que vai auxiliar não somente a população, mas também os diversos setores e também os tomadores de decisão.
1: Principalmente aí as autoridades estaduais, municipais também, né, que vão poder se precaver de maneira mais específica, né?
0: Exatamente, porque existe inclusive algumas pessoas falando alguns termos até coloquiais do tipo, olha, vai ser um El Niño Godzilla. As previsões indicam que será um El Niño de forte intensidade, há muito forte intensidade, mas

0: quais são os impactos. Os impactos vão ocorrendo dependendo da região. Por exemplo, no sul do Brasil, nós sabemos que há a tendência de chuvas volumosas e chuvas intensas, né? Então, por exemplo, dizer que vai acontecer novamente um episódio como aquele de 2024 no Rio Grande do Sul, não dá para dizer com tanta antecedência. Mas existe a possibilidade dele ocorrer? Existe a possibilidade. Quando é que nós conseguimos prever? Nós conseguimos prever isso com no máximo aí 15 dias de antecedência, né? Aquele episódio, por exemplo, de 2024, ele começou no comecinho de maio, final de abril, comecinho de maio. Os modelos meteorológicos, já na segunda quinzena de abril, indicavam um volume de chuvas muito expressivo para o Rio Grande do Sul. É óbvio que os modelos não conseguem dizer exatamente o volume que ocorreu, e foi um volume realmente muito extremo, né? Então não há essa questão da população fazer estoques de alimentos ou qualquer que seja o pânico associado. É claro que nós temos que nos preparar para os eventos extremos. Então, no caso de chuvas, tem que haver toda uma preparação, por exemplo, do poder público com limpeza de galerias, né? Eventualmente revisar sistemas de comportas, etc. No caso de secas, tem que haver toda uma preparação por conta da questão da água, né? Não é um momento de desperdiçar água, e aí eu estou falando do norte, do leste da Amazônia, do norte da região nordeste. Então tem que haver toda preparação para poupar ao máximo a água. Haja visto que o El Niño traz esse déficit de chuvas nessas regiões. Então é esse tipo de preparação. Agora, tem que haver uma preparação não só do cidadão, mas também do poder público, das instituições, e todo o trabalho que tem que ser feito em função dos impactos do El Niño. O furacão, quando ocorre, é um evento muito extremo, que ocorre num horizonte de horas, há poucos dias, né? O que dá para comparar são as chuvas intensas que deverão ocorrer no Rio Grande do Sul e Santa Catarina principalmente. Então é tomar cuidado em relação a esses episódios extremos no Rio Grande do Sul ao longo dos próximos meses.
1: Muito bem, nós conversamos com o Gilvan Sampaio, pesquisador do Instituto Nacional de Pesquisas Espaciais, o INPE. Muito obrigada, pesquisador, pela sua entrevista aqui à Voz do Brasil.
0: Muito obrigado.
2: A Defesa Civil Nacional reconheceu hoje a situação de emergência em mais de 23 cidades atingidas por desastres.
1: Entre as cidades contempladas, há municípios que enfrentam a estiagem e a seca, enquanto outros foram atingidos por fortes chuvas.
2: As cidades ficam nos estados da Bahia, Ceará, Minas Gerais, Paraíba, Paraná, Pernambuco, Rio Grande do Norte, Rio Grande do Sul e Santa Catarina.
1: Cidades com o reconhecimento federal de situação de emergência ou estado de calamidade pública podem solicitar apoio financeiro por meio do sistema integrado de informações sobre desastres.
2: O período de seca em várias regiões do Brasil traz o surgimento de praias de água doce, que viram pontos de lazer e comércio.
1: Mas você sabia que para realizar eventos ou montar estruturas nesses locais é preciso autorização do governo federal?
2: Quem traz os detalhes sobre essas regras é Uriel Ricardo.
3: No Brasil, existem praias que se formam temporariamente durante alguns meses do ano. Você já ouviu falar sobre as praias fluviais ou praias de água doce? Elas surgem quando a estiagem reduz o nível dos rios e expõe bancos de areia e trechos das margens, que passam a receber visitantes, estruturas de lazer, eventos e atividades comerciais. Quando essas praias estão localizadas em rios federais, a instalação de estruturas, eventos, atividades econômicas e outros tipos de intervenções dependem de autorização do governo federal. Os rios federais são aqueles que atravessam mais de um estado e as áreas banhadas por eles são patrimônio da União. Por isso, é necessário ter permissão de uso para explorar esses espaços, conforme explica André Luiz Nunes, coordenador geral de gestão de territórios costeiros e marginais da Secretaria de Patrimônio da União, a SPU.
4: A permissão de uso serve para eventos de curta duração, de natureza recreativa, esportiva, cultural e religiosa. Então, para qualquer uso privativo dessas áreas, tem que ser autorizado pela União, né? E além de outras licenças lá, não dispensa licença ambiental, licença do município.
3: As orientações sobre a permissão de uso se aplicam a qualquer praia formada em rios federais, especialmente nos estados de Tocantins, Goiás, Pará, Amazonas, Mato Grosso do Sul, Maranhão, Amapá e Mato Grosso. No Tocantins, por exemplo,

0: formação de praias sazonais em Porto Nacional, Luzimangues e várias outras cidades. A capital do estado, Palmas, também conta com praias como a Graciosa, a Praia do Prata e a Praia do Caju. A permissão de uso pode ser solicitada por municípios, pessoas físicas ou empresas. No caso de particulares, também é necessário ter as devidas licenças locais. Mas atenção, a autorização só vale para eventos de curta duração, como detalha André Luiz Nunes.
1: A permissão de uso para eventos de curta duração de até 90 dias, incluída a construção e a desocupação da área, ou tu pode, querendo lá, sendo necessário, prorrogar isso por mais 90 dias.
0: Quem pretende solicitar a permissão de uso pode procurar a Superintendência do Patrimônio da União no respectivo estado. Os formulários estão disponíveis na página da SPU no portal gov.br. Também é possível obter informações pelo telefone 0800-978-9005. O canal recebe ainda comunicações sobre restrições de acesso às praias, ocupação irregular, acúmulo de lixo e problemas ambientais ou sanitários. Para quem pretende aproveitar as praias fluviais, a orientação é colaborar com a preservação desses espaços, descartar o lixo nos locais adequados, respeitar a sinalização, evitar fogueiras e preservar a fauna e a vegetação local. Reportagem Uriel Ricardo.
2: Desde o início da semana, a ANP, Agência Nacional de Petróleo, Gás Natural e Biocombustíveis, realizou 268 ações com foco no combate a preços abusivos de combustíveis em 14 estados.
3: Foram aplicados 14 autos de infração por não cumprimento de envio de documentos para avaliação dos preços.
2: Isso porque nessas ações a agência também coleta informações a partir das notas fiscais fornecidas pelos postos de aquisição dos combustíveis.
3: Esses dados são analisados pela ANP. E em casos de caracterização de preços abusivos, podem ser geradas autuações, processos administrativos e multas.
2: O valor das multas varia de 50 mil a 500 milhões de reais, dependendo da gravidade do caso.
3: Lembrando que denúncias sobre irregularidades no mercado de combustíveis podem ser enviadas à ANP por meio do telefone 0800-970-0267.
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3: Fique agora com as notícias do Poder Judiciário e do Congresso Nacional. Uma boa noite e um bom fim de semana.
2: A gente volta segunda-feira. Boa noite.
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6: Conselho Nacional de Justiça está com inscrições abertas para o Prêmio Pena Justa de Jornalismo e Comunicação.
7: Paciente ressarcido por erro em cirurgia odontológica não pode exigir também o custeio de nova operação.
6: Justiça determina que o Hospital Público em Belém, no Pará, retome atendimento à pessoa com autismo.
7: Boa noite, eu sou Marcela Luiz.
6: E eu sou Walter Lima.
7: Estão abertas até 17 de agosto as inscrições para a primeira edição do Prêmio Pena Justa CNJ de Jornalismo e Comunicação.
6: A iniciativa reconhece trabalhos que contribuam para ampliar o debate sobre o sistema penal brasileiro. Marcelo Della Líbera.
8: O plano foi criado após o Supremo Tribunal Federal reconhecer em 2023 que o sistema prisional brasileiro vive um estado de coisas inconstitucional. Para enfrentar esse cenário, a Corte determinou a elaboração de um plano nacional para reorganizar a execução penal, coordenado pelo CNJ. Quem explica é Luiz Lanfredi, coordenador do Departamento de Monitoramento e Fiscalização do Sistema Carcerário e do Sistema de Execução de Medidas Socioeducativas do CNJ.
9: Então, assinou ao Poder Judiciário, ao Poder Executivo, à Academia, às instâncias da sociedade civil que se reunissem e pudessem, então, chegar a um consenso sobre ações que pudessem ressignificar esse sistema prisional.
8: O prêmio contempla produções em texto, áudio, vídeo e fotografia. As inscrições são gratuitas e seguem abertas até as 23 horas e 59 minutos do dia 17 de agosto. O regulamento do plano está disponível no site fazendojustiça.org.br.
7: Paciente pode receber de volta valor pago e indenização por danos morais e estéticos. no caso de erro em cirurgia odontológica.
6: Mas segundo o STJ, se escolhe desfazer o contrato e obter a restituição, não pode exigir também que os profissionais paguem outra cirurgia feita por terceiro. Fátima Uchoa.
10: Em ação de reparação por danos materiais, morais e estéticos, um paciente afirmou ter ficado com assimetria facial após cirurgia odontológica. O Tribunal de Justiça do Rio de Janeiro reformou a sentença e condenou os profissionais a restituírem o valor gasto no procedimento, custear nova cirurgia reparadora e pagar indenização por danos morais e estéticos. A terceira turma do STJ afastou a obrigação de os dentistas pagarem a nova cirurgia, mas manteve os demais pontos. Segundo a relatora ministra Nancy Andrighi, acumular os pedidos de restituição do valor pago pela primeira cirurgia e o custeio de uma nova geraria enriquecimento sem causa, o que é proibido por lei.
7: TST garante direitos de radialista a uma diretora de imagem que trabalhava em uma instituição de ensino à distância em Londrina, no Paraná.
6: A decisão reforça a proteção dos direitos da categoria. Mila Amaral.
11: A decisão foi da terceira turma do TST. O colegiado entendeu que, mesmo sem ser uma emissora de rádio ou TV, a faculdade usava a transmissão ao vivo pela internet e via satélite. Por isso, a profissional deve ser enquadrada assim como radialista. Com reconhecimento, ela terá direito à jornada de 6 horas diárias e ao pagamento de horas extras, além de adicional por acúmulo de função. O relator do caso, ministro Alberto Balazeiro, reforçou na decisão que a lei protege quem exerce funções típicas de radialista, independente da atividade principal da empresa.
7: Justiça determina que o hospital público em Belém, no Pará, retome atendimento a pessoas com autismo.
6: O hospital tem 30 dias para regularizar o atendimento, sob pena de multa diária de R$10.000. Sabrine Menezes.
12: De acordo com o Ministério Público Federal, o Hospital Betina Ferro paralisou o atendimento de pacientes com autismo que não possuem também outras comorbidades ou doenças raras. Além disso, a unidade de saúde também está recusando novos pacientes com o transtorno do espectro autista enviados pela regulação municipal. Na decisão, a justiça acolheu os argumentos do MPF de que a restrição viola os princípios da universalidade, integralidade e equidade do Sistema Único de Saúde e os direitos das pessoas com deficiência.
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7: Uma boa noite.
6: Bom fim de semana e até segunda-feira.
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13: Eu sou Paula Groba.
14: E eu sou Ricardo Nakaoka.
13: E estes são os destaques de hoje do Jornal do Senado, que começa agora.
14: Sugestão popular que destina fundo eleitoral a calamidades públicas vira projeto.
13: Regularização de lotes de igrejas pode ser simplificada.
14: Senado terá esforço concentrado em agosto e setembro.
13: Boa noite.
14: Boa noite.
13: Uma sugestão apresentada por um cidadão pode mudar o destino de parte dos recursos dos fundos eleitoral e partidário.
14: A Comissão de Direitos Humanos aprovou a proposta que autoriza o uso desse dinheiro em ações de enfrentamento a calamidades públicas. Os detalhes com Patrícia Oliveira.
15: Os partidos políticos poderão renunciar aos recursos totais ou parciais do fundo partidário ou do fundo especial de financiamento de campanha e direcionar esse dinheiro ao tesouro para custear despesas em situações de calamidade, como enchentes, deslizamentos ou outras emergências reconhecidas pelo poder público. A sugestão é de um cidadão de Santa Catarina que recebeu mais de 20 mil apoios online e foi aprovada na Comissão de Direitos Humanos. A ideia surgiu em 2020, durante a pandemia de Covid-19, e defendia o uso desses recursos para reforçar os gastos gastos com a saúde. Como a emergência sanitária já terminou, o relator senador Márcio Bittar, do PL do Acre, adaptou a proposta. O relatório, lido pelo senador astronauta Marcos Pontes, do PL de São Paulo, cria uma regra permanente para todas as situações de crise, evitando que seja necessário aprovar uma nova lei sempre que ocorrer uma calamidade.
16: E fortalecer a resposta ao poder público a emergências de natureza sanitária, econômica, social e ambiental.
15: Com a aprovação, a sugestão legislativa vira projeto de lei e segue para a análise das comissões e do plenário do Senado.
13: A Comissão de Segurança Pública aprovou uma iniciativa que aumenta as penas para crimes de furto, roubo de câmeras de vigilância e sistemas de monitoramento eletrônico.
14: A proposta, que seguiu para a Comissão de Constituição e Justiça, também pune a receptação e a interrupção de serviços de vídeo monitoramento remoto. Repórter Bruno Lourenço.
17: O relator, senador Wilder Moraes, do PL de Goiás, defendeu a necessidade de endurecer a resposta penal para esse crime em virtude das consequências sofridas pela população.
18: As câmeras de vigilância utilizada por empresas privadas geralmente possui infraestruturas conectadas à rede elétrica, sistema de armazenamento em nuvens e comunicação de dados em tempo real. Quando subtraídas, além da perda material, há comprometimento imediato na integridade dos dados coletados, da continuidade dos serviços de segurança e da resposta à ocorrência por elas registrada.
17: De acordo com o projeto de lei aprovado na Comissão de Segurança Pública, o furto de câmeras ou itens de monitoramento eletrônico instalados em vias públicas ou áreas privadas com acesso ao público passará a ser punido com reclusão de 2 a 8 anos e multa. O texto estabelece ainda que quem receptar esses aparelhos, sabendo de sua origem criminosa, terá a punição em dobro. A proposta também pune quem sabota ou interrompe os serviços de vídeo monitoramento remoto de forma intencional.
13: E a Comissão de Constituição e Justiça pode votar o projeto que trata da simplificação da regularização de lotes de igrejas.
14: Pelo texto, essas instituições poderão ter seus lotes regularizados por meio do REURB, o programa que regulariza assentamentos urbanos informais. Mais informações na reportagem de César Mendes.
19: Enviado à análise da CCJ, o projeto do deputado Dr. Jaziel, do PL do Ceará, permite que instituições religiosas, de assistência social e entidades sem fins lucrativos façam uso de procedimento simplificado para obter o título de propriedade de terrenos públicos ou privados. Instituído por lei em 2017, a ferramenta chamada de REURB é uma política pública voltada à regularização de áreas urbanas ocupadas informalmente, permitindo que alguns tipos de ocupantes tenham acesso ao título de propriedade, a serviços públicos essenciais e à segurança jurídica do proprietário. Relatora da proposta na Comissão de Assuntos Sociais, a senadora Damares Alves, do Republicanos do Distrito Federal, disse que muitas dessas entidades ocupam áreas consolidadas há anos, mas a falta de documentação dificulta os investimentos e a continuidade dos serviços prestados à população.
20: A regularização fundiária constitui um importante instrumento de promoção da segurança jurídica, da ordenação territorial e da função social da propriedade. Desde a edição da Lei 13.465 de 2017, o ordenamento jurídico passou a contar com mecanismos mais ágeis para enfrentar situações consolidadas de informalidade urbana, conciliando o direito à moradia, a segurança das relações jurídicas e o planejamento da cidade. Nesse contexto, revela-se oportuno o aperfeiçoamento contínuo dos instrumentos previstos na legislação.
19: O texto inova ao prever que a regularização seja feita para um único imóvel isolado, sem a necessidade de abranger os lotes vizinhos, além de permitir que técnicos industriais e agrícolas validem as informações técnicas do processo, de forma a agilizar o trabalho nos cartórios.
13: E o Senado Federal terá 2 semanas de esforço concentrado em agosto e setembro. O presidente do Senado, Davi Alcolumbre, anunciou a medida e informou que as atividades serão concentradas entre os dias 10 e 14 de agosto e 31 de agosto e 3 de setembro.
14: Alcolumbre enfatizou que é fundamental que o Senado Federal, a Câmara dos Deputados e o Congresso Nacional se organizem para conciliar as deliberações legislativas legislativas necessárias durante o processo eleitoral. Ele ressaltou ainda que a iniciativa foi acordada com o presidente da Câmara dos Deputados, Hugo Mota, e que a intenção é garantir a aprovação de propostas pelas duas casas legislativas na mesma semana.
1: Que o calendário é exatamente o mesmo que será adotado pela Câmara dos Deputados, permitindo que o Congresso Nacional funcione em plenitude e de modo eficiente e harmônico neste período eleitoral.
13: As férias de julho oferecem uma oportunidade para conhecer de perto o Congresso Nacional e desta vez de forma diferente.
14: O programa Visite o Congresso preparou uma programação especial entre os dias 18 de julho e 2 de agosto, com experiências imersivas, apresentações teatrais e atividades educativas para crianças e adultos. Os detalhes na reportagem de Yasmin Rodrigues.
21: Durante as férias de julho, o Congresso Nacional prepara uma programação especial para receber cidadãos de todo o país. Entre os dias 18 de julho e 2 de agosto, o programa Visite o Congresso funcionará todos os dias da semana, com visitas gratuitas e sem necessidade de agendamento. Em entrevista à Rádio Senado, Fábio Duarte, coordenador de visitação do Senado Federal, listou as novidades que o público vai encontrar nesse período.
22: O visitante terá a possibilidade de conhecer uma apresentação teatral em homenagem aos 200 anos da Câmara dos Deputados e do Senado Federal. Essa apresentação teatral acontece em espaços diferentes do roteiro e apresenta personagens históricos. Além disso, temos o Visita 360, que é uma experiência imersiva que usa óculos de realidade virtual. A gente tem a apresentação do filme Eunice, a primeira senadora. Teremos também programação infantil com atividades lúdicas no espaço plenarinho que acontece no Salão Negro do Congresso Nacional.
21: A programação completa com os horários e as atividades específicas está disponível para consulta em senado.leg.br/visitação, sem cedilha e sem o tio.
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14: Com edição de Paula Groba e trabalhos técnicos de João Lira, o Jornal do Senado fica por aqui. Acompanhe agora as notícias do Tribunal de Contas da União e da Câmara dos Deputados. Boa noite.
13: Boa noite e um bom fim de semana.
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13: O Tribunal de Contas da União lançou um novo portal para ampliar a transparência sobre o uso da inteligência artificial no setor público. A plataforma mostra como o TCU utiliza essa tecnologia em auditorias, atividades internas e serviços prestados à sociedade. O site reúne informações sobre as ferramentas de inteligência artificial em uso, os resultados alcançados e as regras adotadas para garantir o uso responsável da tecnologia. Também apresenta medidas de segurança, governança e proteção de dados. O objetivo é compartilhar experiências, estimular boas práticas e apoiar outros órgãos públicos a usarem a tecnologia com transparência, ética e responsabilidade. O portal é aberto ao público e pode ser consultado por gestores, pesquisadores, estudantes e qualquer cidadão interessado. Saiba mais em tcu.gov.br.
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24: Câmara aprova medidas provisórias com verba para emergência climática.
25: Mota anuncia acordo com o governo sobre dívidas dos produtores rurais.
24: Parlamentares autorizam o uso de elementos tradicionais em fotos oficiais.
25: Plenário suspende prescrição de pena para condenado que estiver foragido.
24: Boa noite. A Câmara aprovou a suspensão da prescrição da pena para condenados que estiverem foragidos.
25: Atualmente, se o condenado não voltar para a cadeia, existe o risco de o prazo de punição acabar sem que ele termine de cumprir a pena. A reportagem é de Daniele Lessa.
26: O plenário da Câmara aprovou o projeto que suspende a contagem do tempo de prescrição da pena de um crime no período em que o condenado estiver foragido ou quando tiver a liberdade condicional revogada. Prescrição é quando o Estado julgado perde o poder de punir o condenado e o prazo para isso varia de acordo com o crime cometido. Hoje, quando o condenado foge, o prazo para a prescrição continua a ser contado normalmente e só zera quando ele é recapturado. Se o condenado não voltar para a cadeia, existe o risco de o prazo de punição acabar. O projeto, apresentado pelo deputado Kim Kataguiri, do Missão de São Paulo, altera o Código Penal para deixar claro que o prazo para a prescrição deixa de ser contado enquanto o condenado estiver foragido. Para justificar a proposta, ele argumentou que hoje a lei premia quem afronta a justiça e penaliza o detento que cumpre integralmente sua pena.
0: O que a gente está fazendo agora é uma coisa muito simples. Você foi condenado, você fugiu, você perdeu o direito à prescrição. O crime não vai prescrever enquanto você estiver foragido, que é o óbvio, senão você está premiando, você está estimulando o sujeito a fugir, porque se ele for competente na sua fuga, não for pego num determinado período de tempo, que vai depender do crime que ele cometeu, ele pode voltar como se nada tivesse acontecido.
26: O projeto recebeu parecer favorável do relator, deputado Alberto Fraga, do PL do Distrito Federal. Ele argumentou que a proposta corrige uma distorção ao impedir que a fuga seja usada como caminho para escapar do cumprimento da pena. A deputada Adriana Ventura, do Novo de São Paulo, disse que o texto aprovado torna o cumprimento da pena mais eficaz.
2: Que a partir do momento que esse projeto impede que a fuga de condenados gere benefício indireto, né, decorrente de decurso de tempo, e reforça a efetividade da execução penal.
26: A mesma regra valerá no caso de revogação da liberdade condicional, que acontece quando a pessoa condenada recebe autorização para cumprir o restante da pena em liberdade. Se o benefício for revogado, a prescrição também ficará suspensa até a captura ou a reapresentação do condenado. O projeto que suspende a contagem do tempo de prescrição de um crime no período em que o condenado estiver foragido ou perder a liberdade condicional agora será analisado no Senado. Da Rádio Câmara de Brasília, com informações de Antônio Vital, Daniele Lessa.
5: Segurança Pública.
24: Chico Alencar, do PSOL do Rio de Janeiro, parabeniza a Polícia Federal pelo indiciamento de 48 suspeitos de envolvimento em fraudes contra aposentados no INSS. Na opinião do deputado, as investigações revelaram uma atuação isenta e profunda da instituição.
25: Chico Alencar repudia o uso de falsas entidades rurais para aplicar golpes e desviar recursos públicos destinados à Previdência. O parlamentar também celebra a devolução de mais de 3 bilhões de reais aos aposentados lesados.
24: Kim Kataguiri, do Missão de São Paulo, critica projeto que criminaliza a misoginia. O deputado acredita que a proposta confunde o enfrentamento à violência contra mulheres com gírias e piadas usadas por jovens nas redes sociais.
25: Kim Kataguiri defende que o debate sobre proteção às mulheres priorize punições mais duras para crimes hediondos e feminicídio. Ele também critica o fato de partidos de esquerda serem contrários à redução da maioridade penal e ao endurecimento das regras de execução penal.
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5: Justiça.
24: Adriana Ventura, do Novo de São Paulo, critica os salários do judiciário que ultrapassam o teto constitucional e cobra o fim dos chamados penduricalhos. Ela cita que mais de 600 juízes furaram o limite em maio, com pagamentos que chegaram a R$500 mil em um único mês.
25: Para Adriana Ventura, as gratificações tornam o judiciário brasileiro o mais caro do mundo e ofendem a realidade dos que vivem com um salário mínimo. A parlamentar contesta a defesa desses benefícios e cobra respeito ao dinheiro pago pelos contribuintes.
5: Presidência.
24: O presidente Hugo Mota anunciou acordo com o governo sobre as dívidas dos produtores rurais. O repórter Luiz Gustavo Xavier acompanhou as entrevistas após o encontro.
6: O presidente da Câmara, Hugo Mota, anunciou que foi fechado um acordo entre o governo, representantes do setor e a Frente Parlamentar Agropecuária sobre a renegociação de dívidas de produtores rurais. Um dos pontos do acordo é que o projeto que tratava do tema não será votado e que o governo vai encaminhar uma medida provisória abrangendo os termos do acordo. De acordo com o Ministério da Fazenda, serão aproximadamente 100 bilhões de reais em dívidas renegociadas. Participaram da reunião os ministros da Fazenda, Dario Durigan, das Relações Institucionais, José Guimarães, o líder do governo, deputado Paulo Pimenta, do PT do Rio Grande do Sul, o deputado Arnaldo Jardins, do Cidadania de São Paulo, e a senadora Tereza Cristina, do PP do Mato Grosso do Sul, integrantes da Frente Parlamentar Agropecuária. O presidente Hugo Mota explicou as medidas.
7: No intuito de podermos anunciar o acordo feito em relação ao projeto do endividamento dos produtores rurais do nosso país. Quero registrar que essa matéria foi colocada em votação na Câmara dos Deputados há um ano atrás, um dia antes do recesso parlamentar, e durante todo esse ano, no Senado Federal principalmente, foi travada a negociação que se buscava com o governo alterar os pontos que foram aprovados na Câmara no intuito de poder ser mais abrangente no que diz respeito a essa renegociação.
6: O líder do governo, deputado Paulo Pimenta, ressaltou ainda que a MP vai suspender o pagamento dessas dívidas por 30 dias. Já o ministro das Relações Institucionais, José Guimarães, afirmou que o acordo é resultado de uma regra que tem se mostrado eficaz na Câmara, que são o diálogo e a negociação. Segundo ele, os temas mais polêmicos têm sido conduzidos por meio da construção de consensos amplos. O deputado também destacou o papel do presidente da Câmara na articulação do entendimento e ressaltou que o resultado foi fruto de uma construção coletiva. Da Rádio Câmara de Brasília, Luiz Gustavo Xavier.
5: Trabalho.
25: Pastor Henrique Vieira, do PSOL do Rio de Janeiro, cobra aprovação pelo Senado da proposta de emenda à Constituição que acaba com a escala de trabalho 6x1. Ele reforça que a Câmara já cumpriu seu papel e o Executivo espera os senadores para sancionar a matéria.
24: Pastor Henrique Vieira argumenta que o atraso imposto pelo Senado vai na contramão dos anseios dos trabalhadores, já que a proposta tem o apoio de 70% da população. O deputado pede prioridade na votação do texto para garantir mais dignidade ao povo.
5: Desenvolvimento regional.
25: Porto Piauí, no município de Luiz Correia, iniciou oficialmente suas operações de exportação com envio de minério de ferro de Piripiri diretamente para a China. Flávio Nogueira, do PT, celebra um marco, ressaltando que a nova rota vai impulsionar a economia do Nordeste.
24: De acordo com Flávio Nogueira, serão 200 quilômetros a menos que o trajeto rodoviário utilizado antes para escoar a produção até o Ceará. A operação da empresa Lion Mining inaugura a nova era com a expectativa de exportar grãos para o mercado mundial em breve.
5: Economia.
25: O plenário da Câmara aprovou 6 medidas provisórias com recursos para emergências causadas por desastres climáticos e para evitar aumento no preço do gás de cozinha. O repórter Antônio Vital acompanhou as votações.
8: Na véspera do início do recesso parlamentar do meio do ano, o plenário da Câmara aprovou 6 medidas provisórias que autorizam o uso de recursos públicos não previstos no orçamento desse ano para ações emergenciais, como combate a efeitos de desastres climáticos e para evitar aumento do preço do gás de cozinha. Uma das medidas provisórias aprovadas prevê subvenção econômica de 330 milhões de reais para empresas importadoras de gás liquefeito de petróleo, o gás de cozinha. Subvenção é quando o governo repassa dinheiro para as empresas, ou para estimular a atividade econômica, ou para enfrentar os efeitos de crises climáticas ou conflitos internacionais. Nesse caso, a subvenção foi necessária para evitar que o aumento do preço internacional do petróleo seja repassado aos consumidores. Outra medida provisória abre crédito extraordinário de 20 milhões de reais para recuperar os estragos causados pelo tornado que atingiu municípios do Paraná em novembro do ano passado. A medida foi aprovada de maneira simbólica, com apoio inclusive da oposição, como a deputada Adriana Ventura, do Novo de São Paulo.
2: Que esse crédito tem por objetivo atender a situação de destruição dos municípios de Guarapuava, Quedas do Iguaçu e Rio Bonito do Iguaçu, no Paraná, por conta das famílias assentadas que foram atingidas. Realmente, a gente acha que é um crédito necessário, a gente tem que atender e dar suporte a essas famílias.
8: Também foi aprovada a medida provisória que autoriza o uso de 285 milhões de reais para financiar ações de recuperação em municípios atingidos por desastres climáticos no Brasil. O dinheiro é destinado à Defesa Civil. Segundo o Sistema Integrado de Informações sobre Desastres, os meses de janeiro e fevereiro foram marcados por eventos climáticos severos que afetaram diretamente cerca de 2 milhões de pessoas, deixando mais de 70 mil desalojados ou desabrigados em 733 municípios de todas as regiões. Outra medida provisória aprovada libera 75,3 milhões de reais em auxílio financeiro para 10 mil famílias da região da Zona da Mata, no sudeste de Minas Gerais, atingida por enchentes no início do ano. Também foi aprovada a medida provisória que abre crédito extraordinário de 49 milhões para o programa Segurança Alimentar e Nutricional e Combate à Fome. O objetivo é ampliar o atendimento às populações atingidas por desastres climáticos registrados em maio, especialmente nos estados de Pernambuco e da Paraíba. O líder do PT na Câmara, deputado Pedro Czai, do PT de Santa Catarina, defendeu a necessidade de recursos extraordinários previstos nas medidas provisórias.
4: Falar da importância de todas essas medidas provisórias que hoje estão se definindo aqui no parlamento. Desde o tema dos desastres naturais, o tema dos tornados no Rio Grande do Sul, o tema das secas, o presidente vai enfrentando os problemas, não só diante da guerra, que vivenciamos o risco de aumento dos combustíveis, o governo subsidia os combustíveis para não produzir inflação no país.
8: Foi aprovada ainda a medida provisória que libera 337 milhões de reais para combate a incêndios. Os recursos são destinados ao IBAMA e ao Instituto Chico Mendes de Conservação da Biodiversidade, o ICMBio, e atendem decisões do Supremo Tribunal Federal em ações que cobram providências do governo contra o aumento de incêndios florestais na época da seca. Todas as medidas provisórias foram enviadas para análise do Senado. Na Rádio Câmara de Brasília, Antônio Vital.
9: Política.
24: Rodrigo Hollenberg, do PSB do Distrito Federal, faz um balanço do seu mandato parlamentar. Ele destaca a autoria de 23 projetos, como que aumenta o limite de faturamento anual dos microempreendedores individuais.
10: O parlamentar ressalta o envio de emendas para hospitais, universidade pública e instituições de pesquisa locais. Rodrigo Hollenberg defendeu também proposta de sua autoria que proíbe o funcionamento de plataformas de apostas em território nacional.
24: Raimundo, do PT do Rio de Janeiro, cobra esclarecimento sobre o crescimento patrimonial do senador Flávio Bolsonaro, que, segundo notícias recentes, ultrapassaria os 600 milhões de reais. O deputado questiona a origem dessa quantia e exige uma apuração rigorosa dos fatos.
10: Na visão de Raimon, é preciso investigar se o montante está relacionado a articulações com grupos criminosos e esquemas de corrupção. Para ele, o esclarecimento sobre a origem dos recursos é fundamental para a moralidade pública.
9: Direitos Humanos.
24: Gadelha, do Podemos da Paraíba, alerta que o Brasil precisa se preparar para a transição demográfica com o envelhecimento da população. Ele observa que as cidades e a legislação nacional precisam de adaptações estruturais para acolher de forma digna o público idoso.
10: De acordo com Leonardo Gadelha, é importante manter as pessoas idosas ativas e integradas ao mercado de trabalho. Para o parlamentar, aproveitar a plena capacidade física e cognitiva desse público traz benefícios sociais e econômicos ao país.
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0: Câmara aprova o uso de elementos tradicionais em fotos de documentos oficiais. A repórter Daniele Lessa acompanhou a votação.
1: O plenário da Câmara aprovou o projeto que garante a povos indígenas e demais povos tradicionais o direito de usar elementos culturais, étnicos ou religiosos em fotografias de documentos oficiais. Entre os exemplos previstos estão o cocar indígena, o turbante dos povos de matriz africana e outros elementos étnicos, culturais e religiosos. O projeto, que foi apresentado pela deputada Célia Chacriabá, do PSOL de Minas Gerais, diz que a autorização valerá para documentos oficiais de identificação, como carteira de identidade, carteira de habilitação, passaporte e carteira de trabalho. Na prática, a proposta busca evitar que pessoas sejam obrigadas a retirar símbolos de sua cultura ou religião para tirar fotos para documentos. A única exigência é que o elemento usado não impeça o reconhecimento da fisionomia da pessoa. A relatora no plenário, deputada Sônia Guajajara, do PSOL de São Paulo, lembrou uma situação em que uma mulher negra escutou que só poderia tirar foto para a carteira de habilitação usando o seu turbante se apresentasse uma carta da sua mãe de santo ou um documento comprovando que tinha câncer. A deputada disse que é preciso impedir que episódios como esse se repitam e que usar esses elementos em fotos oficiais é ter o direito e a liberdade de viver de acordo com crenças pessoais.
2: São expressões visuais de culturas e tradições, como o cocá indígena, que representa a relação com a natureza e com os animais, o vínculo espiritual com a terra e os antepassados. Assegurar aos povos indígenas, aos afro-brasileiros e demais povos tradicionais, o uso em documentos oficiais de símbolos de sua comunidade é assegurar a dignidade humana.
1: Segundo a relatora Sônia Guajajara, a proposta deixa expresso em lei um direito que já deveria ser garantido pela Constituição, que protege a liberdade religiosa, e por convenções internacionais assumidas pelo Brasil. Ao defender o projeto, o deputado Wildo Rocha, do MDB do Maranhão, disse que esses elementos, como o cocar e o turbante, valorizam a cultura do país.
3: Isso promove a cultura brasileira, isso é respeito à cultura indígena, é respeito aos povos originários.
1: Alguns deputados no plenário disseram que seria incoerente exigir que as pessoas tirem óculos e enfeites para fotos de documentos e, ao mesmo tempo, permitir o uso de elementos tradicionais. O deputado Alberto Fraga, do PL do Distrito Federal, defendeu que a proposta também poderia incluir a autorização de uso desses objetos pessoais nas fotografias. O projeto que autoriza o uso de elementos tradicionais em fotos de documentos oficiais agora será analisado no Senado. Da Rádio Câmara de Brasília, Daniele Lessa.
4: Projeto que reconhece o hip-hop como manifestação da cultura nacional. Inácio Arruda, do PCdoB do Ceará, destaca que o movimento representa a cultura popular das periferias e a voz de trabalhadores e jovens que buscam melhores condições de vida.
0: Inácio Arruda compara a força poética do hip-hop ao repente e aos cantadores de viola do Brasil profundo. Ele acredita que o movimento se consolida como um pilar do desenvolvimento social e de geração de riqueza econômica nas comunidades brasileiras.
4: Termina agora o Jornal Câmara dos Deputados, produzido pela Rádio Câmara, com trabalhos técnicos de Wellington Teles e apresentação de Val Monteiro e Márcio Aquilissardi. Uma boa noite para você.
0: A Voz do Brasil volta na segunda-feira. Boa noite e bom fim de semana.
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0: chegando, chegando pra ficar junto com você a partir de agora aqui na Dona do Primeiro Lugar.
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0: E aí, tudo bem com você? Noite gostosa de sexta-feira, começando a partir de agora o nosso Clube 89. Já no clima do final de semana, uma programação bem especial só pra você. 88461549 é o nosso WhatsApp pra você participar e mandar aquele abraço bem especial pra quem você quiser, tá bom? Então, ó, aumente o volume do rádio, porque a partir de agora, tô aqui, ó, na Dona do Primeiro Lugar.

0: demais essa noite gostosa de sexta-feira. Uma ótima noite pra você, onde quer que se encontre agora, já no clima do final de semana. Como é que tá a sua sexta-feira, hein? Sextou, é só alegria e alto astral aqui na nossa GQE FM.
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0: Wellington Ferreira fazendo esse clima super alto astral pra você. 88461549. 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
1: Por essa vocês não esperavam, né?

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1: Olha, dois minutinhos, não sai daí que eu volto trazendo muito mais música alto astral no nosso Clube 89.
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13: Eu disse pra você que era rapidinho, já tô de volta. Fazendo o clima do final de semana, fazendo o clima do nosso Clube 89. Hoje, sexta-feira, dia de chutar um pau na barraca e dormir no sereno, hein?
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0: gostando? Claro que sim, hein? Afinal de contas, um clima gostoso desse, alto astral, só aqui na nossa GQFM 89,7. Aumente o volume do rádio porque a festa continua.
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0: 30 segundos e eu volto do nosso Clube 89.
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0: Falo sim, Clube 89, noite gostosa de sexta-feira, e pra você onde quer que se encontre, uma ótima noite, bom final de semana. Tá tomando a cervejinha? Tá de boa? Então, ó, ótima sexta-feira pra você, a última hora do nosso Clube 89. Amanhã, né, um sabadão especial. E você sabe, final de semana tem programação especial aqui na Dona do Primeiro Lugar.
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